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1: Finalizando por aqui mais um Gospel Retro, turma. Um grande abraço pra você. A gente se fala aí no próximo, viu? Beijo e até lá. Tchau, tchau.
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3: Olá, gente amada, gente querida, ótima noite de quarta-feira, dia 16 de setembro de 2026. Sou Denise Fernandes, chegando com mais uma programação, Tocando Corações, a partir de agora, as mais românticas nacionais e internacionais, com muito amor, com muito carinho. Bem-vindo, bem-vinda, que Deus abençoe sua noite. Vamos juntos ao som dos grandes amores. Nossos contatos liberados para você participar, fique à vontade. Vamos falar com o Senhor. Pai querido, Pai maravilhoso, obrigada, Senhor, pelo dia lindo que passou, pela sua proteção, pelo seu cuidado. Pai, abençoe a nossa noite, as famílias, os lares que estão, Senhor, acompanhando essa programação. Abençoe cada lar, Pai. Abençoe essa rádio abençoada, a direção, a minha vida, meus familiares. Guarda, Pai, livra-nos de todo mal. E que tenhamos uma noite tranquila, uma noite de paz, na sua doce presença. Te agradecemos por tudo. Amém e graças a Deus. Chegando à nossa primeira sequência musical, uma excelente quarta-feira.

Muito bem, amores, esse é o nosso Tocando Corações nessa noite especial. Obrigada pelo carinho da audiência, seguindo por aqui com a nossa programação. Para você participar, muito fácil, nossos contatos liberados. Tocando Corações segue com muito carinho, chegando mais um bloco romântico com muito amor e carinho para você que está acompanhando a nossa programação. Uma excelente noite!

0: Muito bem, meus amores, esse é o nosso Tocando Corações. Lindíssima sequência, acabamos de ouvir aqui na nossa programação. Tá na hora do intervalo, eu volto já com muito mais.
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3: Muito bem, meus amores, estamos de volta com o nosso Tocando Corações. Noite especial, bom demais saber que você está do outro lado acompanhando a nossa programação. Obrigada pelo carinho da audiência, sou Denise Fernandes. A nossa programação Tocando Corações de segunda a sexta aqui na número 1 do Povo de Deus. Para você participar, muito fácil, através das nossas redes sociais liberadas. Chegando mais uma de amor, uma excelente noite.

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2: Não te conhecia, mas de você já sentia saudade. Queria vê-la, ter em meus braços. Essa era minha vontade. Imaginava-me ao seu lado, feliz, realizado, um homem completo com a mais linda e maravilhosa mulher. Queria tanto tocar em suas mãos, sentir sua pele, sua maciez, seu cheiro e contar ao mundo inteiro o amor que nos une. Um homem e uma mulher, quando Deus os aproxima, quando os tira de mundos tão distantes e diferentes, os atrai, cria um clima, faz nascer dentro deles uma única emoção que mexe com os corações e as mentes. Assim somos eu e você. O Pai do Céu permitiu que eu a visse e jamais desistisse de tê-la para sempre. Tive a certeza de que era você quem eu esperava. Tantos anos aguardando a minha bênção chegar, muitas lágrimas, orações e clamores diante do altar. Finalmente, eu conhecia o meu amor. Olhava como se já a conhecesse de longos anos, quantos sonhos, quantos planos. Queria tanto te falar o que eu sentia, abrir meu coração e revelar toda a interna euforia. Contive-me, segurei o quanto pude, procurei disfarçar e esconder. Senti medo, medo de você não me corresponder, de amar e não ser amado e a sofrer ser condenado. Foi quando fechava os meus olhos me esquivando que vi você me olhando. O tempo parece que parou, o universo criado para nós se revelou. Estendi minha mão e a você eu toquei. Sua pele na minha mão. Não esquecerei essa sensação. Houve um encaixe perfeito, um para o outro feito, aguardando apenas o momento do encontro. Pronto. Chegou o tempo certo. De mais perto, lado a lado, para o outro. E
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esse é o nosso Tocando Corações nessa noite maravilhosa. Obrigada pelo carinho da audiência. Que Deus abençoe a sua vida. Para você participar do nosso Tocando Corações, nossas plataformas digitais liberadas. Também o meu Instagram, Denise Fernandes Locutora. Denise Fernandes Locutora, para você seguir a página e participar, deixar o seu recadinho apaixonado para aquela pessoa especial na sua vida. Para você, essa lindíssima sequência com muito amor e carinho. Linda noite!

0: Muito bem, meus amores. Tocando corações, chegando ao final de mais uma edição. Obrigada pela companhia. Desejo que você tenha uma noite linda. Te espero amanhã, nesse mesmo horário, com o nosso Tocando Corações. Beijos, tchau, tchau.
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5: Olá, tudo bem com você? Tudo certinho? Tudo tranquilo por aí? Tô chegando com o nosso Hora da Vitória. E aí, como é que você tá? Tá tudo bem? Tudo em paz? Tudo na graça? Maravilha! Uma ótima quarta-feira pra você. Quartou, né, gente? Meio de semana. Pois é. Hoje, dia 16 de setembro de 2026. Comemoramos hoje o Dia Internacional para a Preservação da Camada de Ozônio. A gente percebe aí o aquecimento global cada vez mais evidente, né? O clima aquecendo cada vez mais. E, claro, todos nós devemos dar a nossa parcela de contribuição, poluindo menos, preservando mais, enfim. Nossa Hora da Vitória está apenas começando. Espero contar sempre com o teu carinho, com a tua audiência. Começo trazendo para cantar pra gente Amanda Loyola, Mil Cairão. Hora da Vitória está apenas começando.

0: Leila Azevedo, canto pra gente, aviva-me. E assim, ó, nós vamos fechando por aqui o nosso primeiro bloco. Gente, eu volto já, me espera. Vai embora não, que é bem rapidinho, já já. Eu tô de volta com você, com mais Hora da Vitória.
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7: Olha, Ricardo era um homem que tinha muita sorte com os negócios. Desde muito novo, ele tinha o seu comércio, casado com Marilda, pai de 3 filhos. Ricardo era um homem próspero. E um dia, Ricardo chega em casa e Marilda, da janela, percebe que Ricardo ficou dentro do carro por 10 minutos. Isso ela nunca viu acontecer. Depois de uns 10 minutos, ele saiu do carro, entrou em casa, sorrindo, conversou com a esposa, brincou com as crianças, mas ela achou tudo aquilo muito estranho. Ela perguntou: tá tudo bem? Ele disse: tá tudo bem. Então, enquanto jantavam, ela perguntou novamente: tá tudo bem? Ele disse, tá tudo bem, não se preocupe. Então, ele colocou as crianças para dormir. Vida normal. Rotina normal. À noite, mais tarde, eles foram dormir. 1 da manhã, ela acorda. Ricardo está acordado. Ela disse, eu preciso conversar com você. Hoje você chegou e ficou no carro durante 10 minutos. Você entrou, você brincou com as crianças, tudo normal, a gente conversou, mas eu acho que não tá tudo bem. Ele disse, eu vou te falar a verdade, os negócios não estão indo bem. Eu tenho segurado, porque aqui em casa eu tenho que dar o meu melhor para vocês. Você não tem culpa, as crianças não têm culpa e nem eu tenho. Mas o fato é que não estamos vendendo muito. O faturamento caiu demais. Muita conta para pagar. E eu tenho me segurado muito. E a historinha de hoje nos ensina quantas vezes nós, homens, pais de famílias, né? A gente engole muitas vezes o choro. A gente finge que tá tudo bem. A gente finge que tudo está indo bem para não preocupar as pessoas que amamos, para não sobrecarregar quem sempre merece o nosso melhor. Você já parou para pensar nisso? Quantas vezes nós deixamos de viver, sabe? Deixamos as nossas próprias necessidades para atender as necessidades das nossas famílias. Esposa, filhos, né? Você também que é mãe. Quantas vezes você deixa de fazer algo para você, para fazer algo pelos seus filhos? Então, tudo isso, gente, nos faz pensar em algo apenas. A vida, ela é muito assim, sabe? Cheia de altos e baixos. E nós devemos sempre estar preparados. Mas acima de tudo, a gente deve estar preparado também para lidar com as situações, para poder oferecer sempre o nosso melhor. O filho pequeno não tem culpa que as coisas não estão indo muito bem financeiramente. Ele só quer o carinho do pai e da mãe e aquilo que é necessário para ele. A esposa, muitas vezes, não tem culpa. O esposo não tem culpa. Nem sempre a gente deve sobrecarregar o outro daquilo que não está indo bem do nosso lado.

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5: Voltamos com o nosso Hora da Vitória. E aí, como é que você tá? Tá tudo bem? Tudo tranquilo? Tudo certinho por aí? Maravilha! Quero aqui, ó, te agradecer. Olha, muito obrigado. Obrigado sempre pelo teu carinho, pela tua amizade, pela tua audiência. Onde quer que você esteja, com quem quer que esteja, tudo de bom para você, Deus abençoe, é muito bom poder contar sempre com você, é muito bom poder contar sempre com esse carinho, com essa audiência, com essa amizade maravilhosa. Para você que tá de aniversário hoje, meus parabéns, muitas felicidades, muitos anos de vida, desejo que o nosso Papai do Céu te cubra sempre com muita paz, com muito amor e, é claro, com muita saúde também. Tudo de bom pra você hoje e sempre é o que eu te desejo de todo o coração, tá? Vamos trazendo pra você o nosso Salmo Diário com Fabiano Farias.
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6: Salmos 12. Salva-me, ó Deus, pois o leal não existe mais. Desapareceram os fiéis dentre os homens. Dizem mentiras uns aos outros, falam com lábios bajuladores e com coração hipócrita. Deus eliminará todos os lábios que bajulam e a língua que se gaba. Aqueles que dizem, venceremos graças à nossa língua. Usamos os nossos lábios como bem entendemos. Quem é o Senhor sobre nós? Por causa da opressão sobre os necessitados, por causa do gemido dos pobres, eu me levantarei e agirei, diz Deus. Eu os salvarei daqueles que os tratam com desprezo. As declarações de Deus são puras, são como prata refinada num forno de barro, purificada 7 vezes. Ó Deus, tu guardarás, protegerás cada um deles contra esta geração para sempre. Os maus andam livremente por toda parte, porque os filhos dos homens promovem a depravação.

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7: Grandes louvores do passado que se fazem presentes e muito presentes em nossas vidas. Como sempre, trago para você uma seleção toda especial daqueles louvores que você sempre ouve por aí. Louvores que você sempre ouvia na rádio, que você sempre ouvia na rua, na casa do vizinho. Peça por aqui o teu louvor. É o convite que eu te faço. Peça o teu louvor por aqui e conta pra mim, tá? Qual louvor que você tem saudade, que você gostaria de ouvir no nosso programa. E eu vou tocar pra você com todo o carinho do mundo, tá? Vamos de música? Vamos de louvor? Quem chega e canta pra gente é o Luiz de Carvalho, o rei

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4: Mateus capítulo 7. Os dois fundamentos. Todo aquele, pois, que ouve estas minhas palavras e as pratica, será comparado a um homem prudente que edificou a sua casa sobre a rocha, e caiu a chuva. Transbordaram os rios, sopraram os ventos e deram com ímpeto contra aquela casa, que não caiu, porque fora edificada sobre a rocha. E todo aquele que ouve estas minhas palavras e não as pratica será comparado ao homem insensato, que edificou a sua casa sobre a areia, e caiu a chuva, transbordaram os rios, sopraram os ventos e deram com ímpeto contra aquela casa, e ela desabou, sendo grande a sua ruína.
5: Jesus fala hoje dos dois fundamentos. Ele nos fala da casa que foi construída sobre a rocha, da casa que foi construída. E aquele homem, ele foi muito sábio, ele construiu a sua casa sobre a rocha. Então veio a chuva, veio a tempestade, veio o vento forte, mas nada derrubou aquela casa. Mas Jesus nos fala também do homem sem juízo, que construiu a sua casa sobre a areia. Então a chuva veio o vento e a casa então foi abaixo, né? Então Jesus, ele vem nos dizer que os fundamentos da nossa vida também são assim. Quantas vezes projetamos a nossa vida em situações que a gente sabe que não vai nos levar a lugar algum? Quantas vezes alicerçamos as nossas vidas em coisas que são vãs, que são vazias? Jesus, ele vem nos alertar que a nossa casa, ela deve ser sempre construída sobre a rocha, onde nada é capaz de derrubar, de destruir.

que não se dobraram diante de Jezabel, aqueles que não se venderam porque já foram comprados pelo sangue do Cordeiro. Não são profetas comprometidos com o sistema babilônico, são profetas que são verdadeiros, boca de Deus. Homens, mulheres, jovens, homens que não negociam a sua fé, homens que não barateiam a sua fé, homens que não envergonham o Evangelho. É chegado esse tempo, é chegado esse tempo.

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7: O versículo de hoje é tirado da carta, da primeira carta do apóstolo Paulo a Timóteo, capítulo 1, versículo 17, vem nos dizer assim, ó: ao Rei eterno, o Deus único, imortal e invisível, seja honra e glória, agora e para todo sempre. Amém. Hoje o apóstolo Paulo exalta o nome de Deus para o seu amigo Timóteo e nos ensina que devemos sempre glorificar a Deus, porque Deus ele faz tudo por nós. Gente, só pelo fato de acordarmos de manhã, de abrir os nossos olhos e ver que estamos vivos, é motivo suficiente para poder glorificar a presença de Deus na nossa vida. Quando acordamos, vimos esposa, familiares, mãe, irmãos, pessoas próximas da gente, a gente percebe assim, gente, graças a Deus, tá tudo bem, tá todo mundo, sabe? É motivo também para que possamos glorificar a Deus. E pedir pelas pessoas que sofrem, pelas pessoas que padecem, pelas pessoas que estão passando por algum tipo de provação. Então, que possamos sempre glorificar o nome de Deus, olhar pela dor do outro e sempre estar na presença do Pai. Vamos de música, gente? Quem chega e canta pra gente é ele, Israel Salazar. Eu te entrego o meu dia.
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6: No nosso momento de intercessão de hoje, vamos pedir ao nosso Papai do Céu que nos dê sempre a sabedoria para oferecer o nosso melhor para as nossas famílias. Hoje eu contei a história do Ricardo, aquele pai que, mesmo passando por tantas dificuldades, mesmo sem saber como seria a vida deles mais para frente, ele sempre se preocupou em oferecer o melhor para sua família. Vamos pedir ao nosso Papai do Céu que nos dê sempre a sabedoria para poder contornar as situações e para oferecer o nosso melhor para as nossas famílias, para que nunca desistamos em meio às dificuldades. Peço também pela tua necessidade, por tudo aquilo que você precisa hoje. Peça com muita fé e peça em nome de Jesus. Vamos de música, vamos de louvor. Trio R3 canta pra gente, Chuvas de Graça.

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3: Voltamos com o nosso Hora da Vitória e a palavra é obrigado. Obrigado sempre pelo teu carinho, pela tua audiência e pela tua amizade, onde quer que você esteja, com quem quer que esteja. Tudo de bom para você, Deus abençoe, é sempre bom poder contar com você, é sempre bom poder contar com esse carinho, com essa audiência e com essa amizade também. Tudo de bom para você hoje sempre, é o que eu te desejo de todo o coração. Participe e peça por aqui o teu louvor, que eu vou ficar muito, mas muito feliz, tá? Vou ficar muito, mas muito feliz com a tua participação, com a tua colaboração aqui com o nosso programa, tá? Vamos de música? Vamos de louvor? Carlinhos Félix, chega e canta pra gente, Sal e Luz.

cantou pra gente. Espera só mais um pouquinho e assim, ó, nós vamos fechando por aqui o nosso Hora da Vitória de hoje, agradecendo ao nosso Papai do Céu por mais um dia de trabalho, pelo dom da vida, da comunicação e da alegria. E a você, meu muito obrigado, obrigado sempre pelo teu carinho, pela tua amizade, pela tua audiência. Onde quer que você esteja, com quem quer que esteja, tudo de bom para você. Deus abençoe. Fica com Deus, porque com Ele nós iremos e sem Ele nada, absolutamente nada seremos. Diego e Romualdo cantam pra gente. Mineiro abençoado. Tchau, tchau, graça e paz.

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Amém, queridos. Louvado seja Deus. Eu quero cumprimentar toda a igreja com a paz gloriosa do nosso Rei Jesus. Aonde você estiver sintonizado nessa programação, que a paz do nosso Rei esteja com você, viu, minha irmã? Que essa paz gloriosa do nosso Jesus esteja aí na sua família, no seu trabalho, aonde você estiver conectado, acompanhando essa programação. Eu sou seu irmão em Cristo, pastor Sebastião Nunes, te fazendo companhia por esse canal de comunicação abençoado, né? A Rede Continental Live, levando o Evangelho às nações da Terra. 24 horas por dia de programação voltada ao povo cristão, voltada à humanidade, não somente aos servos do Senhor, mas aqueles que são simpatizantes até de algum credo religioso, ou até mesmo ateu. Porque Jesus disse assim: vinde a mim, tu que está cansado, sobrecarregado, que eu vos aliviarei. Então Jesus está dizendo assim, ó, vem comigo, vem para mim, que eu vos ajudarei. Eu vos ajudarei. Você que estava ouvindo aí a programação, conectado aí, ou até mesmo ouvindo por rádios parceiras, acredite, meu irmão, acredite que tudo para Deus é possível, viu? Em 2 Crônicas, capítulo 7, versículo 14. 2 Crônicas 7, 14. Se o meu povo, que se chama pelo meu nome, se humilhar e orar, buscar a minha face, e se afastar dos maus caminhos, dos céus o ouvirei, perdoarei o seu pecado e curarei a sua terra. Qual é o povo? Hã? Quem é esse povo, hein, minha irmã? Hein, meu irmão? Qual é o povo? Quem é esse povo? Somos nós. Somos nós que, se nos colocarmos em humilhação a Deus, Ele ouve. A Bíblia fala, minha irmã, a Bíblia fala, meu irmão, que se humilhar para Deus é exaltado por Deus. Ou seja, tem muitas pessoas que vão aí de encontro à humilhação a homens, que vão fazer humilhação a pessoas, e na verdade, se humilhar para Deus é reconhecer que é pecador. Se humilhar para Deus é reconhecer que é falho. Ele diz assim, ó, se tu se humilhar na minha presença, ajudarei. Se tu se humilhar na minha presença, eu ajudarei. Você está disposto, meu irmão, a se humilhar na presença de Deus? Hã? Ele diz, eu virei dos céus, perdoarei o seu pecado. Tem gente que vai para a igreja católica, aí quando chega lá, Constantino criou o catolicismo, aprimorou, na verdade, né? Aí pegou, chega lá dentro da igreja dessa aí entra dentro de uma cabine e ali começa a falar dos seus pecados para um pecador. É, tem gente que vai se humilhar para homem, vai lá dizer assim, eu fiz isso, padre. Aí ele diz assim, ó, reza 50 Ave Maria, 30 mil Pai Nosso, que você está perdoado. Hã? Jesus ensinou isso? Não. A Bíblia fala
de um Deus que perdoa pecados, certo, Varoa? A Bíblia fala de 7 vezes cairá o homem que Deus levanta. Talvez você tá aí, ó, fazendo de tudo, se humilhando por causa de homem, né? Tá fazendo de tudo aí, se humilhando por causa de mulher. E a tua humilhação é para quem? A tua humilhação é para quem? Hã? É para homens? É igual quando se quer cargo na igreja. Tem muitos que ficam ali bajulando pastor, se humilhando para homens, né? Irmãos, ter um favor de alguém é uma coisa. Ter uma força ali de alguém, uma ajuda de alguém é uma coisa. A tua adoração, a tua humilhação é para Deus. Né? O Senhor está dizendo assim hoje, ó, se tu se colocar, descer a casa do oleiro, eu estarei um encontro real contigo. Eita glória! Se tu descer aí, ó, eu vou de encontro contigo. Tu vai descer a casa do oleiro, eu vou descer junto. Nós vamos se encontrar aí na olaria de Jeová. Eita Jesus, hein? Porque a humilhação do homem e da mulher é para Deus. Você quer ver resposta? Ah, minha irmã. Você quer resposta aí? Você quer resposta aí, ó? Se coloca na presença do rei. Hã? Talvez os planos da tua vida ainda não aconteceu como você deseja. Sabe por quê? Porque Deus quer ter esse particular contigo. Deus, ele quer ter esse particular contigo para ter filha. Filho! Desse particular. Se apresente a Deus em oração e súplica. Sabe por quê? A partir do momento que você colocar a tua cara no pó, tá? O Salmo 34, versículo 17, fala assim, ó, se o justo, presta atenção aqui que você vai aprender, né? O justo clamam, e o Senhor vai ouvir, e vai livrar de todas as tribulações. Salmo 34, 17. Pastor, e o que falta? Lê a Bíblia. Hã? Lê a Bíblia. Pastor, não estou no justo. Estou no pecado. Estou na enganação. Hoje é o dia de você se humilhar na presença de Deus. Não é na presença do homem, não. Você vai se humilhar na presença do rei. Dizer, Jesus, o Senhor é meu advogado fiel. É o advogado dos advogados. É advogado, meu advogado fiel. O Senhor tem sido o meu advogado. Perdoa os meus pecados. Perdoa as minhas transgressões, minhas falhas. Porque o mundo pode estar desabando lá fora, mas eu quero estar bem contigo. Diga! Diga, Jesus, eu quero estar bem com o Senhor. Porque a tua graça me basta. Apesar das minhas falhas e erros, Senhor, eu quero estar contigo. Porque passarão os céus e a terra, mas essa palavra não vai passar. Se humilha na presença do Rei Jesus.
se humilha na presença do nosso Deus que tem exaltação hoje aí para a tua vida. Se humilha na presença de Deus, ó Deus, tenha misericórdia. Vamos orar, irmão. Vamos apresentar aí, ó, essa jornada. Hã? Confia aí ao Senhor os teus planos, né? Pode ter certeza que serão bem-sucedidos. Ó. Eu tô dentro de um propósito. Amém. Tô dentro de um propósito aí abençoado. Tô dentro de um propósito aí abençoado de 21 dias. Por 7 causas. Pastor, e essas causas? 7 causas, viu? Você vai pegar aí, ó. Amém? Você vai pegar aí o seu telefone. Vamos lá. Você vai pegar aí seu telefone, vai anotar aí 7 pedidos, tá? Mas anota esses 7 pedidos e manda para mim. Que eu vou orar por eles. Apresentar junto com você a Deus. Não diga nada a ninguém, tá? Só você e Deus. Apresentar aí a tua vida ao Senhor. Não importa a tua classe ou patente. Ou se você acha que Deus vai fazer acepção de fama. Ah, senhor conhecido, famoso na terra, famoso. Qual é a fama que um pecador humano tem diante de Deus? Hã? Qual é a fama que um pecador... Vamos lá. Tem diante. Hã? Eu sou conhecido nacionalmente. É conhecido? E de Deus, você é conhecido? Sou, pastor, sou conhecido de Deus. É? Pelo quê? Hã? Para fazer não louvores ao Senhor, mas música que fala de apologia ao crime. Música que fala apologia ao sexo. A cachaça, a pedaço de ferro, de carro, é, tem uns aí que agora, pegaram o seguinte, agora estão cantando, falando de carro, eita menino, é, fala de festividade, hã, qual é a fama que você tem, diante de Deus, zero, zero, hã, você está acostumado a ouvir heresia? Muda de rádio. Vai ouvir lá aqueles que estão aí dizendo, olha, você vai ser, continua desse jeito que vai dar certo. Hã? Você quer milagre? Sabe por que, que o Senhor tem operado milagre, milagre real, através desse programa? Porque os justos, quando clama a Deus, ele ouve, né? Livra das tribulações. Talvez você passou a noite aí sonhando o marido traindo. Ah, pastor, a noite toda sonhando meu marido me traindo. Hã? Conta aí. Pastor, eu queria dar um testemunho aí para glorificar o nome do Senhor Jesus. Para glorificar o Senhor Jesus Cristo. Manda mensagem, dá tempo. Dá tempo ainda. Hã? Ah, pastor, gostaria de oração pelo meu filho, pela minha filha. Quero anotar esses 7 pedidos aí. Não peguei do início, não tem problema. Estou preparado para apresentar a tua vida a Deus. Estou preparado para falar ao Senhor a respeito da tua causa. Hã? Deus está dizendo assim, ó, se coloca na minha presença que eu ajudarei. Se coloca na minha presença que eu ajudarei. Aí tem uma mãe que me ouve, que ela pede muito pela filha. Aí ela tem falado tanto pela filha, dizendo, filha, ouve esse programa,
Aí ela vai orar, ela não pede nem por ela. Não está nem falando por ela, está falando pela filha. Apresenta a Deus mais a filha do que a própria vida. Apresenta a Deus a filha mais do que a própria vida. É? Então eu vou dizer algo importante para a senhora, ó. Se coloca hoje no particular com o Senhor. Que Deus, ele vai operar milagre. Deus opera milagre. Vejamos que Ana chegou ali, não chegou nem falar com o sacerdote ali do templo, da tenda da congregação. Ana chegou lá, se prostrou ali na porta ali, de cara para a parede. Né? E falou com Deus. E falou com Deus: Senhor, ouve. Olha o tamanho da minha aflição. Né? Olha o que eu tenho enfrentado. Talvez você está precisando disso. De ter esse particular. Só que você não vai chegar num padre para falar da tua vida, que ele não pode fazer nada por você. Placa de igreja, muito menos. O Senhor Jesus disse assim, ó: fecha a porta do teu quarto. Fale em secreto com Deus. Com o Pai em secreto, que em secreto também ele te responderá. Esse particular que você precisa ter. Esse particular que você precisa ter para com Deus, viu, mulher de fé? Ó, eu vi um demônio chamado Sete Facada. Eu vi um demônio chamado Sete Facada. Com grande ira no teu filho que está preso. Teu filho está preso. E lá dentro, eu vi um demônio chamado Sete Facada. Um falando pro outro assim, ó: Vou matar. Aí tem gente que acha que às vezes eu passo aqui as coisas que eu combino com algum ouvinte, é? Tem crédito que acha que eu combino, né? Que eu combinei com alguém ou falei com alguém. O telefone está liberado, manda o nome dele para cá. Manda o nome dele para cá, ó. O telefone está liberado. Talvez você já bateu em várias portas aí até agora nada. Deixa eu deixar o número de telefone aqui, ó. Deixa eu deixar, porque o programa... Amém, louvado seja Deus. O programa Templo do Senhor Jesus Cristo na face da terra é um programa de propósito por cada vida. Né? Eu sou pastor de monte propósito a Deus. Eu sou pastor de monte propósito a Deus, tá? Então eu tô preparado, tô 21 dias só por aqui, ó. Mas eu tô é o ano todo. Eu tô é o ano todo. Pega aí o seu telefone. Quando você mandar uma mensagem para a rádio, para rede de rádio, pastor, esse telefone é o do pastor? Não, não é o meu não. É o da programação. Mas eu vou ver. E no momento é isso aqui, ó. Quando você mandar uma mensagem para a rádio aí, ó, talvez você vai receber uma mensagem do sistema. E logo talvez vai receber também o link do aplicativo oficial. É para você assistir e ouvir. Mas eu vou falar para você, talvez você manda uma mensagem, vai receber uma mensagem falando em que posso te ajudar, ou acessa aqui. Isso é mensagem automática, você ouvir aí pelo site oficial da rede de rádio.
ouvir o programa, a programação aí da Rede Continental de rádio. Mas vamos lá. Filha, os tímidos não herdarão o reino de Deus. Ó, você serve a Deus, tá com timidez para falar. A pastor, já fui ungida, mas é pecadora. E a gente tem que ter a humildade para participar. Por que que você acha que você parou para ouvir esse programa hoje? Hã? Qual seria o objetivo de Deus fazer você ouvir a rádio hoje? Hã? Para te abençoar, para te ajudar. O Senhor está falando. Desde o início do programa, ó. Se tu se humilhar na minha presença, eu exaltarei. Se tu se humilhar, orar, buscar minha face, eu vou te livrar. E o telefone está liberado. Deixa eu deixar aqui o número, porque eu tenho que passar todo o programa, viu, irmãos? Daqui a pouco eu vou ouvir. Já choveu de mensagem aqui, ó. Daqui a pouco eu vou ouvir. Escreve aí texto, áudio. Né, pastor? Eu tive um sonho nessa noite, tô confuso, confusa. Manda aí. O dom é de Deus para manifesto da obra. Amém? Manda aí, ó. Aproveita. Telefone esse aqui para você participar, ó. 011-9102-70-654. Hã? Deus falou para uma serva aqui, ó. Presta atenção, mulher. Compromisso teu é com a obra, não é com o homem. Pecador não, viu? A tua aliança financeira é com a obra de Deus, não é com o homem pecador. Retroceder é a mesma coisa de sacrificar o seu eu, viu? Falar para a senhora. Permaneça como o Senhor falou, firme. Aqui eu passei nos programas anteriores aí, causa na justiça. Doença. Hã? Se Deus é Deus fiel de fazer o mover ou agir nessas vidas, por que que não vai agir na sua? Qual a diferença sua para elas? Nenhuma. Todos nós somos iguais diante do Senhor. Não existe o melhor ou o maior. Não tem essa, viu? Em nome de Jesus, ó. 011. Anota aí esse telefone, é o telefone da vitória. É o telefone da tua bênção. 011. Amém. 9102-70-654. Deus, ele está falando aqui para mim, o Espírito Santo está me trazendo aqui, ó. Trouxe um caderno para mim grande. Só que o caderno que ele trouxe aqui, um negócio de anotar aqui, não tem borda de arame. É como se fosse pano. Aí tá dizendo assim, ó, eu enviei a pessoa certa para tua vida, só que você não quer. Essa pessoa, ela ia te ajudar financeiramente, essa pessoa ia amar você de uma tal maneira que seria tão grande o amor desse homem para tua vida, viu, mulher? Que seria tão grande que Deus é que estava preparando isso, tu não quis. Tu não aceitou a vontade do Senhor. E Deus, ele trabalha naquele que aceita Deus trabalhar. Se você não quer, né, Deus não vai invadir. Você sabe quem é que invade? Está invadindo a tua vida? Satanás. Legião. É? Aí você diz assim, ó, felicidade, cadê você? Hã? Eita glória, viu? Anota aí, ó. Tô aqui para entregar, viu, irmãos, ó. 011, você que me ouve no Brasil. 9102-70-654. Tá, é só um dígito 9, você vai salvar esse WhatsApp. Manda para cá, pastor, não passa no ar aí. Não posso passar meu nome no ar, porque aqui tem gente que tá ouvindo o programa. Então, escreve aí, ó, leia fora do ar, grava um áudio aí. No início do áudio, fala, ouve, ouça fora do ar, tá? Ah, pastor, eu quero falar no ar, quero dar um testemunho, quero oração, estou aqui para servir como um garçom para você que está me ouvindo, servo do Senhor. Eu tenho mais de 15 anos de jornada espiritual, viu?
Anota aí, 011-9102-7054. Fácil demais esse telefone. Fácil demais. A filhinha, um dia, Minas Gerais, disse, pastor, minha irmã Rita, disse, ó, pastor, eu não consigo salvar esse telefone, tive que pedir pra alguém ouvir o programa, pra pegar o número pra poder falar com o senhor. Botava aqui com 9, com 29, até com 39, nada. Hã? Eu disse pra ela, porque você tem que colocar assim, ó, no Brasil, você tem que salvar esse número assim, ó, 011, põe o 0 antes do 11, tem gente que salva só 11 o número, não, vamos lá, põe assim, ó, 011, aí você põe só um 9, tá? 9102-70-654. Você que acompanha aí na rede Continental Network Live, aí tá acompanhando a Continental Internacional, pode ouvir, tá ouvindo aí pelos aplicativos, pode participar. Deixa aí seu pedido de oração, de propósito a Deus, tá? Tudo aquilo que o senhor passar para mim, eu passarei para vós. Tira a dúvida do coração e tira a pedra, tá? Hã? Vamos lá. Anota aí, ó, esse telefone. Quando você mandar uma mensagem, talvez pela primeira vez, você vai receber uma mensagem assim, ó, acesse o nosso site oficial e tudo mais. Não se preocupe, que eu vou ver a mensagem, viu? Porque esse link é automático para você ouvir o site oficial da rede de rádio. Ouvir, assistir, tá? Então vamos lá. Fora do Brasil, em qualquer emissora internacional. Põe assim, ó. Mais 55 11 9102 70 654. O mais é só você apertar o dígito zero aí, tá? Segura no seu teclado, aperta o dígito zero, segura, vai aparecer o mais. Segura por 2 segundinhos o dígito zero aí que você vai ver que aparece o mais, você deixa. Aí você põe assim, ó, 5511, tá? 9102-70-654. Não adianta você ser médica, tá me ouvindo, né? Ter uma qualificação humana. Porque quem te capacitou é Deus, tá? Sendo que a tua própria casa, tem gente da tua própria família que é tão idólatra a deuses estranhos, que vai precisar, esse povo, da palavra de Deus, e através de você, Deus quer te capacitar, mulher, para você levar a palavra para eles. Aí você mistura as coisas, finanças, com as coisas de Deus, sabe o que que acontece? Satanás, ele tá com tanta fúria no teus filhos, com tanta fúria no teu filho, eu vou dizer para você o que diz aqui, ó, segundo as crônicas 7:14, vai vendo que o diabo brinca de ser diabo, hã? Vai vendo, pastor, meu nome é Verônica Ribeiro, de Ribeirão Preto, São Paulo, minha irmã Verônica, a senhora está acompanhando aonde? No trabalho, em casa? Onde é que a senhora está ouvindo a programação? Hã? Pastor, essas são as 7 causas. Eu vou anotar todas elas aqui, viu, mulher de fé? Isso é para o ano seguinte, tá? Pastor, mas e as orações? Só vai servir para o ano seguinte? Não, eu estou o ano todo de propósito. Tá, minha irmã Verônica? Só que não deixa aí ninguém pôr a mão nem orar por ti durante esse período, tá? Somente eu. Porque eu estou preparado. Pastor, eu quero um emprego melhor. A primeira, a segunda é quitar minhas dívidas, pastor. Eu estou conseguindo quitar essas dívidas. Parece um carretel de linha que só enrola. Hã? Quero dar um passo além dessa casa que eu estou. Louvado seja Deus. Que Deus venha mudar aí. Eu dessa casa. Na vida sentimental, tem um varão abençoado aí. Um dia, minha irmã Verônica, né? Tá pedindo pela vida sentimental. O que que acontece?
aqui eu vi dois, quando eu assim comigo, minha irmã, o senhor vai me trazendo a imagem, quando eu tô lendo aqui o que a senhora, filhinha, eu falo senhora com respeito, viu, minha irmã, mas quando Deus, quando você fala assim, ó, Deus vai me trazendo a imagem, quando você manda aqui, ó, na tua vida sentimental, eu vi duas pessoas, um é mais novo e o outro é um pouco mais velho, também não é velho, é velho, mais velho do que o outro, viu? É o momento de se separar mais, porque o maior presente que Deus tem para te entregar é completamente diferente do que você já viveu até hoje na tua própria vida. Desde quando você começou, desde o primeiro beijo que você já deu em alguém até hoje. Mas por que, pastor, que o senhor viu esses dois? Sabe o que eu vi aqui? É praticidade. Irmã, nós devemos, viu? Ó, as bênçãos do Senhor, sabe o que acontece? Deus, ele, quando ele entrega para nós, é diferente. Para você vai ser diferente, completamente diferente do que você já viveu até hoje, né? Eu falei aqui com a filhinha do Rio Grande do Norte, ela disse, pastor, eu queria um homem assim, assim e tal. Me disse, você tá esperando um príncipe aí num cavalo branco, é? É, minha irmã? Hã? Hã? Às vezes você tá esperando alguém, né, que venha até mesmo te ajudar a suprir, te dar uma força, ou até mesmo ser uma pessoa de te valorizar. E Deus, ele tem algo diferente contigo nessa área, algo bem mais simples que você imagina, viu? Mas por quê, pastor? Por causa da obra. Por causa do teu chamado, viu, filhinha? Você tá entendendo? Tá? Tem gente aqui que conversa comigo, homens solteiros, que não fala na rádio. Que mora no Brasil, que mora fora do Brasil, que mora no interior do Brasil, que mora no interior de outros países, que estão esperando em Deus. É porque não fala aqui, ó, não passa aqui na rádio. Tá entendendo? Deus, quando ele prepara, ele prepara. Mas é o momento, sabe do quê? De se separar para o Senhor aí, viu? Ter esse particular. E o Senhor está falando desde o início do programa, né? Pastor, queria muito ajudar minha mãe. Tem gente que também obteve a sua ajuda e não consegue devolver também essa ajuda. Amém, pela minha saúde da minha mãe. Tá bom, filha? Você entendeu? Viu, filhinha? Você entendeu? Se você entendeu, escreve amém aqui pra mim. Amém, pastor, a paz do Senhor Jesus, amém, minha irmã, DDD 22, final 8390. Pastor, bom dia. Ah. Eu não entendi, viu, mulher de fé, viu, filhinha, eu não entendi o que você escreveu aqui pra mim. Quando você chega na igreja onde você está,

0: Tem pessoas que tá assim, que às vezes acha que aquele povo que tá ali, aquela placa, aquele líder, salva ela. Vai entregar a bênção para ela. Né? Quem te abençoa e te dá vitória é Deus. Vou repetir para você entender. Coloca no seu coração. Quem te abençoa e te dá vitória é Deus. Você está trabalhando aí. Deus colocou você aí. Se você está de pé com os ouvidos aí acompanhando o programa, porque Deus assim quis. Quando você está dentro de um ministério, às vezes você está entendendo aqui, ó, presta atenção, porque a sua visão espiritual, ela precisa buscar. Aqui, ó, pessoas que você chega lá, nesse caso aqui, sabe o que acontece? É o começo do teu chamado, procura outra igreja. Você tem ideia de quantos ministérios já passei na minha vida? Eu já perdi a soma, né? É o chamado. Deus permite isso aqui, ó, que você mandou para mim, para que você, viu, filhinha, venha entender o começo do teu chamado. Não é para você ficar olhando para A, para B, quem louva bem, quem louva mal. Lá você não está na obra de Deus para isso. Você tem que olhar para o teu chamado que Deus tem contigo. Para que o Senhor diga assim, ó, Senhor Deus, que se cumpra na minha vida o teu chamado que o Senhor tem para mim. Me leva para aqueles que necessitam, que precisam da tua palavra. Em nome de Jesus, amém?
1: Paz do Senhor,
0: pastor. Paz do Senhor, minha irmã.
1: Pastor,
0: diga.
1: Eu quero pedir oração pela vida da Sofia da Silva Meirelles. Ela está internada e o caso está sério, sabe? Eu peço oração por ela.
0: Amém. Amém. Ó, deixa eu passar para você e para os demais, que tem gente que precisa ouvir isso aqui, ó. O diabo, ele faz assim. Presta atenção. O diabo, ele faz assim, ó. Rodeia, dá arredores. Aí você está caminhando para Jesus. Você está caminhando para o mestre. E o diabo, ele se levanta com grande fúria. Aí vai em tua direção, não tem como. Vai em direção do teu lado, não vai. Aí tenta nos filhos. Tenta nos filhos. Aí a mãe diz assim, filha, ouve essa palavra. Vem pra cá que é melhor. Você tá aqui de passagem. Você não é super-homem. Você é um pedaço de carne e osso. Você tem um coração dentro de você que está batendo. Se ele parar, já era. Vem estar com Cristo. Você não tem 7 vidas, não. Vamos por aqui. A mãe fala para o filho. Ó, Deus falou que ou você vem, que ele prefere te levar do que perder para Satanás. Viu? Viu, mãezinha? Mas o filho faz o quê? Que nada. Essa é uma velha, né? Que nada esse negócio de crente, né? E quando você é jovem, ainda mais, ainda pensa mais. É, eu quero saber, né? Quando eu tiver mais velho, eu vou para Jesus. É, pensa assim. Quando eu tiver mais velho, eu vou para Deus. Quando tiver mais velho, eu vou para Jesus. É assim que pensa. Não conhece 5 minutos da vida. Não conhece nem uma semana. E o diabo está assim, ó, querendo tragar a presa. Eu falei a respeito do mundo espiritual para muitas pessoas já através dessa rede de rádio. Mas muitas delas fingem que aquilo não foi.

0: dito. Não leva a sério. Irmãos, tem espírito maligno que o corpo do ser humano nem suporta. Só para você ter uma ideia. Sabe esses demônios menorzinhos que você vê manifestando dentro da igreja? Esses que recebem oferenda de macumbeiro, de feiticeiro? Hã? São os menores. Pau mandado dos maiores. E digo mais, Satanás, se ele pudesse, ó, sabe o que ele fazia? Ele é assim, ó, entrava em você e ó, a tua vida, tchau! Viu? Vai brincando! Sabe o que aconteceu dentro da casa? Agora caiu uma panela dentro da casa. Caiu uma vasilha dentro da casa. O diabo ele não está aguentando a presença gloriosa de Deus através dessa programação, não. Caiu até a panela dentro da casa, a vasilha dentro da casa. Hã? Glória ao Pai, ao Filho, ao Espírito Santo. Pastor, ouça aí esse áudio, por gentileza. Ah. Agora, a pergunta que eu faço é para me ouvir aqui ou ouvir fora do ar? Né? Hã? É para ouvir aqui ou ouvir fora do ar? Hã? Eita Jesus, hein? Vamos fazer assim? Vamos adorar a Deus? Hã? Filhinha, eu não estou falando só de parente não, minha irmã, viu? Eu não estou falando só de filha ou de filho. É porque às vezes eu falo aqui de uma forma, eu tento da melhor maneira possível trazer para a pessoa. Sabe o que acontece? Ó, você fala e Deus me usa não somente para você, mas para os demais. Você entendeu, filhinha? Porque tem gente que precisa ouvir duas, três vezes, ficar explicando, replicando. Precisa abrir os ouvidos para o que o Senhor tem falado. Precisa entender o significado da palavra, ó, chamado. Entendeu, minha irmã? Pastor, bom dia. Ah. Pastor, eu queria que o senhor ouvisse esse sonho aí. Ah. Vamos lá. Bom dia, vamos lá. Diga aí o que está que acontecendo.
1: Pastor, hoje, pela manhã, eu sonhei com duas pessoas.
0: Ah.
1: Né, a qual eu não entendi o sonho.
0: Duas pessoas.
1: Eu estava numa casa, aí estava eu, a irmã Socorro, uma irmã que congrega comigo. E o irmão Cosme, um irmão que congrega em outra denominação.
0: Você estava numa casa, né?
1: Casa, era como que... Não entendia por que nós estávamos nessa casa.
0: Ah.
1: Eu sei que nós estávamos nessa casa, ao mesmo tempo ele estava tocando os instrumentos que ele toca.
0: Ah.
1: E eu e a irmã Socorro, a gente ficava assim distante, e a irmã Socorro ficava, né, mostrando ele. Aí só que eu não entendia, eles falavam comigo, só que eu não ouvi o que eles estavam falando, sabe, pastor? E desse sonho de hoje eu só ouvi isso. E ontem eu tive um sonho que eu tava na...
0: Tá sonhando na bastante?
1: Cidade, numa casa, e tava com a mulher do pastor, um pastor que é da cidade aqui, vizinha.
0: Ah.
1: E ela vinha até a mim, no carro dela, um carro novo, preto, e trazia algo pra mim, era como que era uma... umas comidas, pastor. Era como que eram as comidas, era chocolate, essas coisas.
0: Ah.
1: E ela trazia para mim um vestido.
0: Ah.
1: E tipo uma capa, uma túnica. E eu só via quando ela tirava o vestido e me entregava. E ela abria aquela outra, a túnica era grande e era vermelha.
0: Pode deixar.
1: Por cima, um vermelho vinho, e por dentro era cor de ouro. Aí tinha duas mulheres que a qual não conhecia, né, que ficava assim, né, como que tava olhando, mas não falava comigo.
0: Filhinha, a primeira coisa aí que eu vou falar para você a respeito da casa que você foi, é o primeiro sonho, presta atenção. A primeira coisa que você tem que colocar no seu coração, que tem pessoas que você conhece, que essas terão um tempo com Deus, tá? Porque não, ninguém se serve a Deus, viu, mulher, pela a forma de amizade. É, pastor, como assim? É, eu vou para a igreja porque minha amiga foi. Não, eu vou descer as águas ali porque achei bonito. Hã? Você já ouviu falar na palavra renúncia? Hã? É o que é que essas pessoas precisam. Viu? E ainda próximo de ti. Mas Deus está chamando você para orar. Deus está chamando você, viu? Para a obra grandiosa na terra que ele tem contigo. Você viu os presentes chegando? Você viu tudo isso acontecendo? Deus fala assim, ó. Sairá de onde você menos espera de pessoas. Não é a pastora não, viu? Até ímpio que abençoará. Pessoas que não servem a Deus. Vai levantar o Senhor para te abençoar. Para você ser abençoada. Faça a obra de Deus. Se separa para orar. Se separa para a obra de Deus aí, que ele tem uma grande obra contigo aí. Mas se faz necessário, viu, bimba? Não é fazer a obra como as pessoas querem. Não. Não. Porque tem gente que diz assim, ó, vamos orar por aquela pessoa ali, vamos fazer isso aqui, vai não sei o quê. Quem tá falando pra você fazer isso? Talvez Deus nem mandou falar. Talvez não, Deus nem mandou falar. E se Deus não mandou falar, né? Você quer ouvir a voz do homem ou quer ouvir a voz do Espírito Santo? Né? Você quer ouvir a voz do homem ou quer ouvir a voz do Espírito Santo? Diga! Ó, você que está participando aí pela primeira vez, ó, grava um áudio. Pega o telefone que Deus te deu. Faz assim, ó, pastor. Eu tô ouvindo aqui o programa. Eu quero oração para essa área. Propósito. Pastor, você vai um monte aí por minha vida? Vou. Hã? Tá me ouvindo aí em qualquer estado do Brasil. Talvez você parou para ouvir um aplicativo aí. Tá passando o programa. Quando você mandar uma mensagem aí pela primeira vez, por exemplo, você vai receber uma mensagem do sistema falando assim, acessa o site e tudo mais. Anota aí os 7 pedidos pro ano seguinte. Deus falava para mim ali, ó, filho, diga tudo que eu te disser. Eu tô falando. Em nome de Jesus. Bom dia, pastor. Meu nome é Antônio. Sou de Goiânia. Gostaria de fazer um pedido de oração para o meu esposo, Wagner, né? Para que o Senhor venha libertar ele dos vícios. Que o Senhor entre aí com o milagre da minha família, minha irmã. Você vai fazer o seguinte, minha irmã Antônia. Está ouvindo pela primeira vez em Goiânia? Ah, presta atenção aí. Você vai escrever 7 pedidos aí, ó. Número 1. Libertação do meu esposo, o nome completo do esposo, tá? Por que, pastor, o nome completo? Por causa da descendência dele. Pastor, o nome da rua, por causa da legião que trabalha na rua. Eu tenho mais de 15 anos de jornada espiritual. Viu, filhinha? Escreve teu nome completo e o dele. Coloca aí os 7 pedidos a Deus que eu vou apresentar ao Senhor. Vou anotar aqui, minha irmã, ó, no caderno de oração. Vou ao monte, subida do alto monte, falar o nome de vocês. Viu? Mas uma coisa é certa, viu, minha irmã Antônia? Tá ouvindo pela primeira vez em Goiânia, ó. não deixe e nem apresente, viu, esses pedidos a outras pessoas, nem deixe ninguém pedir por elas, tá? Em nome de Jesus, escuta esse áudio, pastor.
2: Bom dia, pastor.
0: Bom dia.
2: Pastor, domingo eu fui pro culto.
0: Ah.
2: E quando eu voltei, já tava todo mundo deitado, né?
0: Ah.
2: E fiquei aqui no sofá, comecei a cochilar. Nessa eu cochilei, e aí eu via uma mulher, né, de joelhos.
0: Ah.
2: Bem na frente da bem na entrada do condomínio onde eu moro.
0: Ah.
2: E ela de joelhos e mexendo no chão como se estivesse pegando alguma coisa. Ela estava com roupa de terreiro, toda branco, aquele pano na cabeça.
0: Um tumbante.
2: E ela estava mexendo no chão e olhando para o lado como se tivesse pressa de mexer para sair logo. Nisso, quando eu vi, eu despertei e eu disse, uai, misericórdia, que isso? E foi algo bem rápido, mas eu sabia que eu tava dormindo, cochilei, cochilo rápido. E aí eu vi isso aí.
0: Filhinha, qual a cidade aí, ó? Sei que a senhora talvez DDD61 é Brasília, mas qual a cidade de Brasília e o nome da rua só? Você sabe a avenida aí onde você tá? Aqui, minha irmã, o tubante que você viu na cabeça dessa mulher é renovação de obra do maligno, viu? Tá bom? E quem, minha irmã? Quem passou pela tua vida um bom tempo atrás, tá? Bom, você era mais nova, tá, minha irmã? Não que você seja velha, viu, filhinha? Tá bom? Mas que quando você era bem mais nova, tá? Essa obra do maligno sendo entregue aí, ó, tá? É por outra pessoa bem mais nova aí, ó. Quando passou na sua vida bem mais jovem. Assim o senhor está dizendo. Mas não vai prevalecer. O anjo do senhor vai descer lá e vai arrancar. Não vai ficar de pé. Não vai. E eu não aceito de maneira nenhuma. Nenhum mal sobre a tua vida. Viu? Presta atenção, manda pra cá, viu? Preciso falar endereço não, só a avenida e a cidade, tá? Foi isso que o senhor falou pra mim, tá? Presta atenção. Tem gente, né, eu falava ontem com um casal ali, casal não, um casal, uma família na verdade. Tinha ali os pai, os vô. Eu disse, olha, esses tempos agora, aonde você já vê, ele dizia, ah, pastor, mas eu já vi tanta gente com tanta maldade, pessoas próximas de mim com maldade desse jeito, né? Pessoas que passaram, né, que eu conheci com tanta tamanha maldade. Mas por quê? Eu disse, sabe por quê que o mundo está assim? Tem pessoas que, próxima de nós, que você olha e diz assim, nossa, ali é uma grande pessoa do bem. Na verdade, o coração do homem é enganoso. Viu? O coração do homem é enganoso, né? E um trabalho como esse, com valor de R$434, para ver a vida da pessoa afundada, destruída, não vai prevalecer, viu, filhinha? Não vai adiante. Eu disse para ele ali, como eu disse para a família, ele disse, você tem que olhar para Jesus, ter a sua fé em Deus e ter alguém que ora e busca por você, tá? Faz cobertura espiritual por vocês. Não é olhar para a pessoa. É o que está por trás da pessoa. Tá? é o que está por trás da pessoa, viu? Amém, pastor. Moro em Águas Lindas de Goiás, na quadra 79, setor 12. Tá aí, hã? Viu, minha irmã? Então nós aqui na terra, nós estamos sujeitos a nos decepcionar muito. E Cristo se decepcionou demais. Mas você tem que olhar, não é porque a pessoa está ali naquela ação, porque ela liberta, ela é diferente, é igual você. Quando você não estava liberta, quando você não está liberto, viu, meu irmão, também, que sirva para todos. Quando você não está nessa libertação, tá? Quando você não está liberto, quando você não está liberta, você tem suas ações diferenciadas, né? Mas é a mesma coisa a pessoa lá. Em nome de Jesus, vamos orar. O mal vai cair por terra, não vai prevalecer, viu? Pastor, ouça aí fora do ar. Deixa eu ouvir aqui. Vamos fazer assim? Ah, amém. Ah. Entendi. Entendi, eu vou ouvir aqui, responder aqui fora do ar, volto já, fica aí, louvado seja Deus, ouvindo aí a programação, tá? Vamos lá, vamos ouvir aí, louvado seja Deus, essa canção. Amém. Isadora Pompeu, eu volto já já. Fica aí.

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0: Senhor.
1: Ah.
0: De verdade mesmo, oro sempre que Deus lhe abençoe, como o Senhor diz, homem pequeno, homem de grande fé. Sou muito grata a Deus por Deus ter colocado o Senhor no meu caminho. Aqui é Maria Thelma e eu estou mandando esse áudio para dizer ao Senhor que, para a honra e glória do Senhor, eu sarei.
1: Eita glória!
0: Eu sarei da enfermidade.
1: Glória ao Rei dos Reis, Jesus.
0: Que o Senhor, que eu mandei aí a semana passada, né? Sobre o problema da minha cabeça, eu acho que o Senhor lembra. É da esfridade, do problema do olho. Tô sarada, para a graça do Senhor Jesus.
1: Eita, glória, Jesus!
0: Deus, primeiramente, segundo,
1: olha o nome do Senhor sendo Senhor glorificado aí, ó.
0: Usando, tá abençoando, te guardando.
1: Mais uma vez.
0: Ainda tá um pouquinho o rosto. O rosto ainda tá um pouquinho os olhos feridos, sabe? Mas já tô enxergando bem, já tô com condições de usar o óculos, de olhar o celular, que não tava vendo.
1: Sabe o que eu via, mulher, naquele dia? Tô lembrado da senhora. Eu falo aqui no ar das obras malignas, do trabalhar de Satanás, é para destruir a pessoa. Você sabe o que o diabo faz? Presta atenção. O alvo dele é colocar enfermidade, obra do mal, para que você, ó, não elevar a tua vida, mas colocar você em sofrimento. Viu? Mas o nome de Jesus está sendo glorificado e o mal foi embora. E quando você conta um testemunho como esse, o nome de Jesus Cristo é glorificado e o diabo envergonhado.
0: Eu já mandei os 7 pedidos, viu? Que Deus lhe abençoe. Quero também pedir o Senhor ora por uma colega minha, Chagas, ela é de Açu, não sei o nome dela, tá passando por uma tribulação difícil na saúde.
1: Ah!
0: E peço que o Senhor ore por ela, né? Que a gente tem que orar uns pelos outros.
1: É verdade, ó. O que que acontece muitas vezes? Gente, irmãos, presta atenção aqui rapidinho, deixa eu ver se dá tempo de eu falar isso aqui. Ó, o mal, ele faz assim, ó. Ele coloca enfermidade na pessoa. Tumor, câncer, queda de cabelo. O Senhor arrancou o mal pela raiz. Aí, ó. Sabe qual era o objetivo de Satanás aí? Pra você perder a tua visão. Você ficar sem enxergar. Tomando um monte de medicamento. Eu vi uma prateleira cheia de remédio. E não ter condições de comprar remédio para tomar. Aí o Senhor Jesus, ele, quando ele visita, ele arranca o mal por completo, viu? Tá bom? Todo o mal foi arrancado. Tá? Vai dando glória. Vai dando glória. Você que está com a vida amarrada, você que está com a vida financeira amarrada, presta atenção, você que está precisando de refrigério espiritual, o Senhor Jesus, ele vai te abençoar. Pastor é só instrumento.
2: Bom dia, pastor.
1: Pastor é só instrumento,
2: Senhor,
1: viu?
2: Aqui é o Cione, Esparta Silva Moreira, Campos dos Goitacás. Vou dar o meu testemunho
1: de
2: todas as lutas. Pastor, para honra e glória, consegui pagar minhas dívidas, ajudar meu esposo a pagar as dívidas dele. Que Deus fez algo que eu nem imaginava.
1: Ah, é, minha irmã.
2: Consegui comprar algo para mim, para um serviço. E eu tô num trabalho abençoado. Meus patrões são maravilhosos.
1: Olha aí, né? Ah, outro testemunho aí, né? Ah, quando se planta com fé, colhe. Você lembra, filhinha, que lá atrás, quando você conheceu esse programa, você falava assim pra mim, dizia assim, pastor, tá tão difícil pra mim as coisas, né? Você sabe pela experiência, irmãos, presta atenção, você que está me ouvindo aí, ó, aumenta aí o volume do rádio, ó. Pela experiência que eu já passei em todos esses anos, todas as denominações e religiões que eu já passei, o Senhor me arrancou do Espiritismo. Sabe o que que acontece? Quando eu ouvia você falando assim para mim, pastor, tá tão difícil, tô em casa, tô sem trabalhar, tá cheio de coisas, calma, vamos por aqui, ó, vou te ensinar, entendeu? Deus me colocou no teu caminho para mim te ajudar. Você lembra, viu, filhinha? Hã? Deus me colocou no teu caminho para mim te ajudar. E ali, você sempre falava assim, pastor, mas tá isso, calma, vamos por aqui, ó. Deus, ele vai te abençoar, ele vai te honrar, viu? E olha aí, ó, olha a bênção chegando aí, viu? Agora pensa aí agora, como é que você tava lá atrás e pensa agora com Cristo. Da maneira que o Senhor tem falado. Não é para glorificação de pastor nem rádio. É o Senhor Jesus Cristo que merece toda a glória e honra. Eu me glorifico nos feitos de Deus. Eu sou apenas um instrumento, irmãos, viu? Tá bom? Viu, filhinha? Mais testemunho aí para glorificar o Senhor, tá? A irmã que mandou mensagem aí falando da amiga... Você vai orar comigo? Você vai pegar uma garrafinha de água aí? Ah, você vai pegar uma garrafinha de água? Presta atenção. Aqui outro dia eu disse para a paraense ali, lá de Belém do Pará. Eu disse para a filhinha que estava ouvindo voz no corredor. Ela disse que o marido saía. Aí ela disse que chamava o nome. Disse, não era, a voz do marido não tinha ninguém. A mesma coisa com o marido. Eu disse para ela, você vai apresentar juntamente comigo essa água, porque a Bíblia fala assim, ó. A palavra do Senhor diz que tudo aquilo que é apresentado a Deus se torna santo. Se tu pegar um pedaço de papel aí, escrever o nome, e levantar pro alto e apresentar a Deus, e dar na mão do diabo, ele não pega. Ele não pega. Né? E o Senhor está trabalhando. O Senhor está trabalhando, viu? Você vai fazer assim, viu, filhinha? Tá bom? Ó, você vai fazer assim, ó. Você vai pegar uma garrafinha de água pequena. Sabe essas garrafinhas de água de água natural, essas águas. Pega uma garrafinha dessa, pode ser até de refrigerante aí que você já usou, pequenininha. Você vai orar comigo, vai apresentar essa garrafa de água que eu já fiz aqui, ó. Propósito de 7 litros de água e a mulher foi curada. Enfermidade nas pernas aqui que ela não tinha já tido todo tipo de médico, né? Você vai fazer assim, ó, você vai pegar essa garrafinha de água aí, você vai apresentar a Deus junto comigo, você vai levar pra ela, dar pra ela tomar, né? A tua amiga, tá bom? Você vai pegar, dar pra ela, tá bom, pastor? Mas como é que eu vou entregar essa água pra ela? Ela vai estranhar, não sei o que, não. Você vai dizer assim, aqui, ó. Água de oração apresentada a Deus. Viu? O Senhor mandou te entregar. Toma dessa água aí ou derrama sobre a cabeça. Tá bom? Eu vi aqui, ó, uma pomba gira, 7 saia. Aberta assim, ó, de forma como se fosse assim com asa, mas não tem asa. Que tem atrapalhado a vida dessa mulher na vida sentimental. Tem colocado aí desejos que nem convém. Na hora que bater essa água, o mal vai ser queimado. Viu? Você entendeu, filhinha? Se preocupe não, viu? Deus, ele faz a obra por completo. Você vai estar assim, ó, livre. Você vai ter inchaço nenhum, vai tudo embora. Né? Porque Deus é fiel para cumprir a sua palavra, tá bom? Pastor, ore por mim. Ah, ore por mim aí. Bom dia, pastor. Peço oração por mim. É, minha irmã. 7 causas estão sendo apresentadas a Deus durante esses 21 dias. Ah, Em nome de Jesus, pastor, me passa aí seu contato particular, por gentileza. Internet tá caindo aqui toda hora, tá? Segura firme no arado aí, aqui já aconteceu. Deixa eu ver aqui, se dá tempo de eu trazer isso aqui, ó. Também, né, da irmã que tava ali, que o marido tava passando, tava difícil. Tava complicado. Ó, você que tá me ouvindo aí, estiver duvidando, eu peço pra ela gravar um áudio, ou então eu passo o número dela pra você perguntar. Né? O Senhor me traz nome e sobrenome. Me revela imagem. Me leva para olhar de perto a situação, espírito. Hã? Aqui, ó. Eu disse para ela, ó, teu marido vai passar pelo vale da morte. Não vai morrer, tá? Mas, pastor, ó, teu marido vai passar pelo vale. Ele vai entrar dentro do vale, só que ele vai passar pelo fio da morte, só que não vai morrer. Hã? Eita, eita Jesus, amém. Estamos puxando a orelha aqui, com o horário aqui já foi, né? Mas já, pastor, já acabou o programa? É, já, porque aqui, se eu ficar passando à frente, eu acabo interferindo aí em outros programas, na grade da programação da rede de rádio. Hã? Mas vamos lá, deixa eu só passar isso aqui que eu já vou orar. Você vai pegar o copo de água, você tá aí, ó. Vai apresentar a Deus juntamente comigo. Você tá me ouvindo na sua casa? Você vai derramar na porta da tua casa, da direita pra esquerda, viu? Que todo mal, aqui eu já fiz propósito do Vale do Sal. Que dentro de duas casas, a casa quebrou a cerâmica, de fora a fora, sozinho. Estralou que arrancou tudo. Né? Tá duvidando ainda? Eu passo o telefone, é só me pedir. Hã? O espírito maligno não tem sexo, não tem forma e não tem cor. Pastor, não tem sexo? Não tem definição de sexo. Você não é mulher que tá me ouvindo, homem que tá me ouvindo, você tem definição de sexo, masculino e feminino, né? O espírito maligno não tem isso. Não tem forma. Que forma, pastor? Você não tem braço, perna, você não tem a forma humana? Eles não têm forma. E não tem cor. Você vê alguma coisa que não tem a matéria e não tem a cor? Se você não tiver com os olhos espirituais abertos, você não vê. Né? Pois é. Deixa eu só fechar aqui com o que a irmã disse para a irmã. Teu marido vai passar pelo fio da morte. Não vai morrer, só vai passar pelo fio. Só que esse fio que ele vai passar é uma oportunidade que Deus está dando para ele. Para quê, pastor? Para você e ele fazer a obra. Deus vai fazer enxergar que sem Deus nada somos, tá? Talvez teu marido precisa, sabe do quê? Desse propósito. Precisa você me ouvir mais esse programa. Salva esse contato aí, esse aplicativo, esse site, ou até você que está me assistindo pela TV. Eu nem rede social tenho, viu, irmãos? Tá? Meu negócio é monte, propósito e oração ao Senhor. Mas você pode salvar aí, né? Esse aplicativo, esse site, está me ouvindo, assistindo pela televisão, aí pelo site da rede de rádio, viu? Te garanto que se Deus me fez te conhecer, tem um porquê. Tem um propósito. Isso aqui que você ouviu hoje não é nada do que Deus vai fazer ainda na tua vida, viu? É pequeno demais ainda, viu? Por que que eu falo que não é nada? Porque é muito pequeno. Um Deus tão grande que tem tanta coisa boa para te dar, para mudar a tua situação, para te levantar espiritualmente, né? E assim o marido dela passou, foi internado. Ali passou pelo fio, o médico falou, se demorasse mais isso aqui que está no teu braço, ia para outra artéria, você morreria. Ele se viu morto, praticamente, né? Se cumpriu ou não, aquilo que o Senhor tem falado, né? Aqui a criança que estava 2 meses, o médico falou assim, só vai viver 2 meses, prepara o caixão, né? Ele disse, Deus muda a sentença dela hoje, porque o médico dos médicos está entrando na tua casa, na cama dessa criança, e está tocando nela agora, né? E ela deu testemunho aqui, pastor, não sente nada. Já tinha de tudo, estava todo furado. Tava de todo tipo de médico, especialista, e não descobriu o problema. Né? Amém. Louvado seja Deus. Vamos orar ao Senhor. Vamos apresentar a Deus. Hã? Vamos apresentar ao Senhor. Estou dentro do propósito de 21 dias por 7 causas. Hã? Vamos apresentar ao Senhor. Em nome de Jesus. Hoje, 8º elo. Em nome de Jesus Cristo.
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0: Senhor, meu Deus e eterno Pai soberano, mais uma vez, Senhor, diante de Ti, da Tua presença, meu Deus amado, eu me apresento a Ti, meu Pai, para pedir por Tua filha, que acompanha, meu Pai, este programa, está ouvindo, meu Pai, essa programação, o Senhor que marcou este encontro, meu Pai, da Tua filha, para com esse programa. No nome de Jesus, meu Deus querido, visita ela agora. Visita, meu Pai, essa mente. Fortalece a tua filha, meu Deus querido, na tua presença. Coloca tuas mãos, meu Pai, poderosa e santa, meu Pai, sobre a tua filha. No nome de Jesus Cristo, Deus querido, visita esta casa. Tira essa perturbação da mente, meu Deus querido. A tua filha, meu Pai, tem dito, tem hora que dá vontade de eu largar tudo. No nome de Jesus, meu Pai, a última palavra que prevalece é a do Senhor sobre esta causa. Eu apresento, meu Pai, esta vida conjugal em tuas mãos. Visita, meu Pai, essa vida. Visita este homem agora. No nome de Jesus Cristo, Deus querido, eu apresento ele em tuas mãos. Arranca, meu Pai, aquilo que não te agrada. No nome de Jesus, eu peço a ti. Eu apresento, meu Pai, este copo de água, essa garrafa de água sendo apresentada ao Senhor. Coloca a gota do teu sangue esta água, que aonde for tocado, derramado, meu Pai querido, que todo mal venha a ser queimado, arrancado, para a glória e honra do Senhor e Salvador Jesus Cristo. Visita, meu Pai, essa enfermidade, arranca, meu Senhor, desta vida. Bate o martelo da justiça, meu Senhor da glória. No nome de Jesus eu peço ao Senhor. No nome de Jesus eu peço ao Senhor. Abre a porta, meu Pai, de trabalho, a tua filha. Abençoa a vida dela, meu Deus querido. Que tem ficado em casa, meu Pai, filha. Deus está dizendo assim, ó, não se sinta só. Porque o presente que eu tenho para ti está sendo preparado para ser entregue em tuas mãos, o Senhor está dizendo. Aguenta só mais um pouquinho, o Senhor está dizendo que será entregue em tuas mãos a tua vitória. Glória, glória, glória. Senhor, visita esta casa que ouve esse programa, meu Pai, porque o vizinho está ouvindo. Visita, meu Pai, este lar. Tira, meu Pai, essa incredulidade do coração, meu Pai, dessas vidas. No nome de Jesus, toda obra do inferno, toda obra de macumbaria agora, preparado contra essa jovem agora, eu anulo agora no nome de Jesus. Só! No nome de Jesus agora! No nome de Jesus agora, olha aí, ó! Toda obra sendo desfeita agora! Glória, glória! Olha aí, ó! Olha o demônio caindo por terra aí, saiu rolando aí, ó! Caiu de escada abaixo! Só em nome de Jesus, meu Deus querido, eu apresento ao Senhor este elo. Recebe, meu Pai, esta oração. No nome de Jesus eu peço ao Senhor, abençoa, meu Senhor, esta vida, os passos dela nessa terra, meu Deus querido, teu filho, para que eles, meu Deus querido, venham dar bom testemunho, como aqui tem dito, dos feitos do Senhor, meu Pai, a sua vida. Eu anulo agora toda palavra de maldição lançada sobre a tua descendência. No nome de Jesus, caia por terra agora toda oração contrária, palavra maldita. Caia agora por terra. Abençoa, meu Pai, esse ouvinte. A esse que recebe esse programa, que ora em espírito agora comigo. Ao teu filho, meu Deus querido, Deus amado, Pai Todo-Poderoso. Assim eu peço ao Senhor, com a certeza da vitória, para a glória e honra do Senhor e Salvador Jesus Cristo. Derrama dessa água aí sobre a sua cabeça. Diga assim: Senhor, muda meus planos, muda meu pensamento, me dê dom de paciência, para que eu possa lidar com essa situação. No nome de Jesus, eu decreto, profetizo a tua vitória, no nome do Senhor Jesus Cristo. Amém?
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4: Queridos ouvintes, nós estamos de volta no programa Caminho Santo. Eu peço a Deus que Ele possa te abençoar, te fortalecer, derramar sobre você a graça dEle, a sua bondade. E eu quero deixar uma palavra de fé e esperança para o teu coração. Juízes, capítulo 1, no verso 3, disse, pois, Judá a Simeão, seu irmão, sobe comigo a herança que me caiu por sorte, e pelejaremos contra os cananeus, e também subirei eu contigo a sua, que te caí por sorte. E Simeão partiu com ele. Subiu Judá, e o Senhor lhe entregou nas mãos os cananeus e os ferizeus, e feriram deles em Bezeque 10 mil homens. A palavra de Deus mostra aqui que sempre eu e você temos algo para conquistar. Ele disse, sobe comigo na minha herança. Deus, ele tem uma herança para você. Deus, ele tem uma promessa para você. Deus tem aquilo que ele depositou nas tuas mãos e que você, em nome de Jesus, vai conseguir. E o interessante é que a primeira tribo que sobe para conquistar a sua herança é a

tribo de Judá, que significa louvor. Continue louvando a Deus, continue glorificando o nome do Senhor e sabendo que o Senhor habita no meio dos louvores, e se o Senhor está com você, você é mais do que vencedor. Mas ele, nessa luta aqui, nessa peleja, ele pediu ajuda do seu irmão Simeão. Simeão significa o que foi ouvido, ou aquele que escuta, aquele que atende. Quantas vezes eu e você necessitamos de um apoio moral, de um apoio espiritual, de alguém que lute conosco as nossas lutas, que alguém que faça uma oração ali conosco, nos auxiliando, nos ajudando. E no nome do Senhor Jesus Cristo, você terá esse benefício de Simeão. Alguém que vai te ouvir, alguém que vai te atender, alguém que vai te ajudar para que você conquiste definitivamente a tua herança. Eu quero profetizar isso na tua vida. E eu quero dizer, o Senhor lhe entregou nas mãos aquilo que ele desejava. Os cananeus, os fariseus. Fariseu significa rústico, aquele que é tomado com dificuldade. A própria palavra de Deus diz que o reino dos céus é tomado por esforço, e o que se esforçam se apoderam dele. E que no nome do Senhor Jesus Cristo, você vai conseguir conquistar, ainda que seja com dificuldade, ainda que seja com luta, você vai, no nome de Jesus, vencer. Eu te abençoo e que a graça de Deus te alcance. Vamos continuar ouvindo esse programa Caminho Santo.

0: Queridos ouvintes, eu quero meditar com vocês no livro de Gênesis, capítulo 34. Ora, Diná, filha que Lia dera à luz a Jacó, saiu para ver as filhas da terra. Viu a Siquém, filho do Eveu Amor, que era príncipe daquela terra, e tomando-a, a possuiu e assim a humilhou. A sua alma se apegou a Diná, filha de Jacó, e amou a jovem, e falou-lhe ao coração. Então disse Siquém a Amor, ao seu pai: consegue-me essa jovem para esposa? Quando soube de Jacó que Diná, sua filha, fora violada por Siquém, estavam seus filhos no campo com gado, calou-se, pois, até que voltassem. Saiu Amor, pai de Siquém, para falar com Jacó, e vindo os filhos de Jacó do campo, ouvindo o que acontecera, indignaram-se muito, se iraram, pois Siquém praticaram um desatino em Israel, violentando a filha de Jacó, o que não se deveria fazer. E disse-lhe Amor: a alma de meu filho Siquém está enamorada fortemente da vossa filha. Peço-vos que lhes dei por esposa, aparentai-vos convosco, dai-nos as vossas filhas, tomai as nossas, habitarei conosco, a terra estará ao vosso dispor, habitai, negociai nela, e nela tende possessões. E o próprio Siquém disse ao pai e aos irmãos de Diná: ache eu favor diante de vós, e vos darei o que determinar. Majorai de muito o dote do casamento e as dádivas, e darei o que me pedir. Dai-me, porém, a jovem por esposa. Queridos, nós temos aqui uma situação em que um jovem se enamorou da filha de Jacó, e diz: a sua alma se apegou a Diná. No versículo 8, disse-lhe Amor: a alma de meu filho Siquém está enamorada fortemente da vossa filha. Queridos, quando você se relaciona com uma pessoa e você entrega a sua alma para essa pessoa, você corre um sério risco de vida. Porque no verso 25 diz: ao terceiro dia, quando os homens sentiram mais forte dor, porque eles foram ali e fizeram a circuncisão, os dois filhos de Jacó, Simeão e Levi, irmãos de Diná, tomaram cada um a sua espada, entraram inesperadamente na cidade e mataram todos os homens daquela região. Quando você entrega a sua alma para alguém, você corre o risco de morrer. Você corre o risco de ser explorado. No verso 12, majorai em muito o dote do casamento e as dádivas, darei o que me pedir. Você vai ser tratado muitas vezes com a traição, porque no verso 13, então, os filhos de Jacó, por causa de que eles havessem quem violado a sua irmã Diná, responderam com dolo a Siquém e ao seu pai: não poderemos fazer isso, dar a nossa irmã um homem circunciso, por isso não seria uma vergonha, sobre uma única condição permitiremos, que vos torneis como nós, circuncidando-vos todo macho entre vós. Eles já colocaram uma situação, sabendo que eles iam ali o quê? Matar aquelas pessoas. Então, quando você coloca a sua alma 100% nas mãos de uma pessoa, a palavra de Deus mostra que você está ali correndo um sério risco. No primeiro livro de Samuel, capítulo 18, aconteceu a mesma coisa com o filho de Saul, com Jonatas. Diz o seguinte: sucedeu que, acabando Davi de falar com Saul, a alma de Jonatas se ligou com a de Davi, e Jonatas o amou com a sua própria alma. Saul naquele dia tomou e não lhe permitiu que tornasse para a casa do seu pai. E Jonatas e Davi fizeram aliança, porque Jonatas o amava como a sua própria alma. Despojou-se Jonatas da capa que vestia, deu a Davi, como também a armadura, inclusive a espada, o arco e o cinto. Quando você coloca para uma pessoa a sua alma, você simplesmente está se anulando. Despojou-se da capa que vestia, ou seja, ele tinha uma capa ali de futuro rei, ele simplesmente falou: olha, meu futuro está nas suas mãos. Quantas pessoas têm um destino, mas apaixonadamente por uma pessoa se anula? O que, que a pessoa pensa? Ah, eu vou investir na minha esposa, eu vou investir no meu marido, e aí trabalha, paga faculdade, se anula, paga academia, quando a pessoa se forma simplesmente, muitas vezes, eu já ouvi, inclusive essa semana, a pessoa tinha uma função inferior, se formou, passou num concurso, virou para o marido e falou: olha, eu agora estou me divorciando de você, me separando, porque eu preciso de uma pessoa do meu nível. Por que isso aconteceu? Porque o marido ou a esposa colocou toda a alma, as emoções na vida daquela pessoa. Então o risco que você corre é muito grande. Ele entregou a capa, a unção, ele entregou o escudo, que era a armadura que ele tinha, a espada, o arco, o cinto. Quando a Bíblia diz que cai-se o escudo, cai-se a vida, Efésios capítulo 6, verso 16, embraçando sempre o escudo da fé com o qual podereis apagar todos os dardos inflamados do maligno, você abre mão do seu destino, porque ali Jonatas abriu mão do destino dele. E como que eu faço para ter a minha alma preservada? Provérbios capítulo 13, verso 3, o que guarda a boca conserva a sua alma. Você nunca pode falar: eu não vivo sem você, se você me deixar eu morro, só sou feliz com você, você é tudo para mim. Queridos, a palavra de Deus diz: amarás o Senhor teu Deus de todo o teu coração, de toda a tua força, de todo o teu entendimento, de toda a tua alma. Primeiro você ama Deus, segundo você ama Deus, terceiro você ama Deus, quarto você ama Deus, aí você ama sua família, seus filhos e o que mais você quiser amar. Mas a sua alma você só pode dar para Deus. Que Deus te proteja, que Deus te dê sabedoria e que a bênção do Senhor venha para tua vida em nome de Jesus.
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1: Queridos ouvintes, nós estamos de volta no programa Caminho Santo. Esse programa que é feito com amor, com dedicação, com carinho. Ele é feito especialmente para que a sua fé seja fortalecida. Nós buscamos nesse programa glorificar o nome do Senhor Jesus Cristo e fazer com que você seja abençoado e fortalecido. Nós vamos ouvir agora duas músicas e que Deus continue falando ao teu coração. Que Deus te abençoe.

0: Queridos ouvintes, nós estamos de volta nesse programa Caminho Santo. Nós vamos agora interceder a Deus, aquele que pode resolver todas as coisas, aquele que é o Senhor, aquele que faz todas as coisas, e a Ele nós vamos interceder e pedir misericórdia. Pai, no nome do Senhor Jesus Cristo, nós nos colocamos nas Tuas mãos, na Tua presença, no Teu altar, e queremos, Senhor, em nome de Jesus, pedir de Ti, Senhor, misericórdia, Pai. Tua palavra diz, se buscares a Deus e ao Todo-Poderoso, pedires misericórdia, se você for puro e reto, Ele sem demora despertará em teu favor e restaurará a justiça da tua morada. O teu primeiro estado, na verdade, terá sido pequeno, mas o teu último crescerá sobremaneira. E nós queremos, ó Deus, pedir essa misericórdia que a tua palavra diz, as misericórdias do Senhor são a causa de não sermos consumidos. Pai, por misericórdia, Senhor, resolve os nossos problemas, nos dá, ó Deus, uma direção, nos dá, Senhor, ó Deus, dinheiro para pagar todas as nossas dívidas, que Deus as promessas que o Senhor tem colocado nas nossas vidas, através de um versículo bíblico que nós em oração pedimos, abrimos ali e cremos que aquele versículo era uma promessa vinda do teu trono, ou mesmo uma pregação que nós ouvimos, ou uma palavra de alguém, Senhor, ó Deus, direcionada para as nossas vidas, profetizando, ó Deus, vitória, profetizando prosperidade, profetizando, Senhor, ó Deus, bênçãos. Nós reivindicamos de Ti, Senhor, pedindo, ó Deus, cumpra a Tua palavra, Senhor, sobre as nossas vidas. Eu quero, Senhor, colocar cada ouvinte aqui nas Tuas mãos. Deus, nós precisamos, Senhor, assim como os ouvintes, da Tua direção, Senhor. Precisamos de luz. Precisamos, Senhor, ó Deus, de uma palavra, Senhor, que vá, Senhor, ó Deus, nos mostrar, Senhor, ó Deus, uma direção, algo que venhamos a fazer, Senhor, e que esse o fazer, Senhor, resolva os nossos problemas, em nome de Jesus, Pai. Eu quero te pedir isso também, Senhor, pela saúde dos nossos corpos, Pai. Eu quero te pedir, Senhor, que toda enfermidade, que toda doença seja lançada fora dos nossos corpos, em nome do Senhor Jesus. Que Deus, a tua saúde, Senhor, que é plena, que é total, que é absoluta, venha sobre nós. E eu quero repreender, Senhor, todo mal, todo levante, toda palavra contrária contra as nossas vidas. Eu repreendo toda obra de macumbaria, de feitiçaria, de praga, de encantamento, de magia negra. Em nome de Jesus, Senhor, ó Deus, nos cobre com o sangue de Jesus. E Deus, toma a nossa vida nas tuas mãos e nos abençoa, é o que eu te peço, Senhor, em nome de Jesus. E queridos, eu quero fazer uma segunda oração. Você que quer entregar a sua vida para Jesus, você que quer ter Deus como teu Senhor, amando Ele de todo o teu coração, de toda a tua força, de toda a tua alma, de todo o teu entendimento, repete comigo então essa oração. Deus, eu confesso a Jesus Cristo como meu Senhor e Salvador, perdoa os meus pecados e escreve o meu nome no livro da vida. Que Deus te abençoe se você fez essa oração, se você não fez, você possa refletir e o mais rápido possível repetir essa oração, entregando sua vida a Jesus, confessando Jesus Cristo como teu Senhor e Salvador, e você vai ver uma mudança radical e Deus te fortalecendo e Deus te abençoando. Vamos continuar ouvindo. O programa Caminho Santo está já no finalzinho e nós queremos te abençoar, em nome de Jesus.
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5: Desde a antiguidade, Deus habita no meio dos louvores. Jesus disse que aquele que oferece sacrifício de louvor me glorificará. Não encobriremos.

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0: Salmo 121. Olho para os montes e pergunto: de onde me irá o meu socorro? O meu socorro vem do Senhor, que fez os céus e a terra. Ele, o seu protetor, está sempre alerta e não deixará que você caia. O protetor do povo de Israel nunca dorme, nem cochila. O Senhor guardará você. Ele está sempre ao seu lado para protegê-lo. O sol não lhe fará mal de dia, nem a lua de noite. O Senhor guardará você de todo perigo. Ele protegerá sua vida. Ele o guardará quando você for e quando voltar, agora e para sempre. Por isso, se você crer, levante as suas mãos, levante os seus olhos e levante o seu clamor e diga pro Senhor.
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0: sai não, é só um break e já já a gente volta com mais um som pesado no Mix.
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0: Valeu pela sintonia, até a próxima edição do Music Mix com músicas mais tocadas do momento. Até lá, tchau, gente.
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Senhor. Quando o que eu desejar não for a tua vontade, me livra da minha. Vamos fazer melhor. Olha, eu quero a tua vontade de tal forma que assim, ela não vai mais ser a tua vontade, vai ser a minha, que por coincidência é a tua. E vai ser a tua que por coincidência é a minha. Vamos fazer assim? Converte o meu coração. Converte a minha mente. E me ensina que é só esperar acontecer. É só esperar acontecer. É só não parar. É só continuar. E vai. E a gente vai viver o plano melhor que é Jesus.

problema que possa impedir as mãos de Jesus pra me ajudar. Nunca houve noite que pudesse impedir o nascer do sol e a esperança. 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

0: rapidinho. Vamos dar um sumiço desse cara. Lá vem o sonhador. Vivo sonhando, né? Vivo sonhando e nada acontece. É, talvez você está se sentindo dessa maneira hoje, né? Teus irmãos, a família, a mãe, até mesmo a sogra. Eu estava no alto monte ali em oração, aí eu ouvi uma mulher dizendo assim: mata ele, tira ele da vida da minha filha. Estava ouvindo a mulher falando dessa maneira. E quando eu olhei, do lado dela tinha dois demônios. Ela estava falando, um soprava no ouvido dela para falar, viu? Eu vi, viu? Como se vê um ser humano, porque meus olhos espiritual é aberto, né? Eu vi o que estava acontecendo ali. Você acha que Deus ouve uma oração dessa? Quando a pessoa sai para buscar a presença de Deus, está pedindo oração, isso se torna o quê? Ela, sem entender, está amaldiçoando a própria filha. Sem entender, está amaldiçoando. Em vez de falar: Deus, transforma o marido e bota na tua presença. Transforma o marido e coloca na tua caminhada para fazer a tua vontade. Porque o que tem que prevalecer na vida da minha filha é a tua vontade, Deus, que eu for o Senhor que gerou dentro do meu ventre para ser bênção na terra. Mas não, sabe o que ele estava pedindo, irmãos? Mata. Tira. Hã? Não merece ter esse homem nessa vida, não. Talvez você que está me ouvindo ouviu isso aí da tua própria mãe. Hã? A Bíblia diz que quando a mulher deixa a casa dos seus pais e vai morar com o seu marido, a sua família é seu marido. A senhora que está aí, que tudo está na casa da mãe. Tudo está na casa da mãe. Ah, mamãe. Ah, não sei o que. A tua família é o teu marido. Você sabia disso que a Bíblia fala? Hã? E você, marido, tem que conduzir a tua casa. A tua esposa, ela tem que ser submissa ao evangelho. Conduzir a tua casa. Você tem feito isso? Hã? Tem conduzido aí a presença de Deus? Tem gente que me ouve que não conduz, não, o que traz é falácia, está dentro da sua própria casa, tá? A mulher aí, ó, tá, a pia está cheia de louça para lavar, mas no Instagram, Facebook, nos status aí, tem que estar, tá, toda maquiada, tá toda ajeitada aí, né? Hã? Conserta a tua casa, porque quem gosta de sujeira é demônio. Conserta aí a tua casa, desperta, porque está aqui de passagem, ó. Tem gente que é invejada, e não é pela riqueza, não. Hã? E eu vi ali, irmãos, eu já vi de tudo nessa vida, ó. E o que tem mais hoje em dia, presta atenção, aumenta aí o volume do rádio, né? Começou agora o programa, ó. Eu sou seu irmão em Cristo, Pastor Sebastião Nunes. Eu tenho mais de 15 anos de vida espiritual, tá? Sei de onde o Senhor me tirou e para onde quer me conduzir. E nessa jornada de 40 dias, hoje é o 34º elo, de propósito a Deus, eu vou orar por você e apresentar a tua vida. Mas vou deixar aqui, porque o que tem mais hoje em dia, irmãos, os irmãos da igreja não estão preocupados mais em buscar a presença de Deus, não. Não estão preocupados mais, irmão, de buscar orar pelo próximo, não. A preocupação é a falácia. A preocupação é falar mal. A preocupação é saber se a pessoa está bem. A preocupação é invejar, até mesmo se aquela pessoa está sendo usada ali. Até mesmo se aquela pessoa está sendo usada, a pessoa está sendo invejada. Hoje em dia é a falácia. Não se preocupa mais em se tornar luz. Não se preocupa mais em buscar a santidade, irmão. Hoje em dia não tem isso mais, não. A maioria está preocupada só com coisa material. E falar do próximo dentro da igreja é uma falácia. Você vê quando vai para a igreja para orar, em vez de orar um pelo outro, não, está lá para falar. Olha como é que é a roupa que essa irmã veste aí, ó. Os altares, irmão, hoje em dia não está sendo mais usado para sacrifício, não. Está sendo usado para ganhar foto, like. É para tirar foto, é para postar status. Dentro da própria família, A filha é uma prostituta, nunca convenceu. O pai é um pastor, a mãe é uma missionária. Mas os filhos não conseguem aceitar nem a religião que ela segue. Não conseguem de maneira nenhuma nem aceitar o Deus que ela serve. Os filhos, a filha casou com adúltero, com mentiroso. Mas o pai ainda não tem convicção de que dentro da própria família não consegue ganhar nem a família. Mas falar pode. Falar do próximo pode. Falar que o irmão é isso e aquilo outro pode. Com o evangelho que Jesus trouxe. O evangelho que Jesus trouxe foi do arrependimento. O evangelho que Jesus trouxe foi da renúncia. A tua filha está sendo uma meretriz. E mesmo assim você não tem coragem de dizer isso aí. Vai te conduzir ao pecado. Vai te conduzir à condenação. Te conduz à condenação dentro da casa. Uma idolatria pesada. Uma podridão da idolatria dentro da casa. A sogra vive dentro da própria casa. Uma idolatria pesada. É adorando a deuses estranhos. A santo que não tem boca. Vive isso todo dia. Sabendo isso que a palavra de Deus diz assim. O evangelho da idolatria é pior do que feitiçaria aos olhos de Deus. Está escrito. Mas mesmo assim não tem coragem. Mas falar pode. Falar do irmão pode. É, porque falar do irmão dá ibope. Falar do irmão dá like. Aqueles grupinhos que estão ali no culto da igreja. É a gente que não aceita a verdade. Pessoas que não aceitam ser convertido pela palavra de Deus, não. Confrontado com o evangelho. Porque falar a verdade hoje em dia, irmão, diminui o dízimo, a oferta. Falar a verdade hoje em dia diminui o tributo. Olha, essa palavra aqui não me dá ibope na terra e nem quero. Porque o meu reconhecimento vem da parte de Deus. Essa palavra aqui faz com que você venha entrar na porta estreita, né? A família toda. A filha vive com adúltero. Com mentiroso. Mas tu que é pastor não tem coragem de levar a palavra para ela. Não tem coragem de falar a verdade. Ah, o evangelho tem que ser pregado, não é escolher raça e nem cor, nem patente, nem cargo. Deus enviou Jesus, foi para muitos, toda a humanidade, mas nem toda aceita a verdade não, irmão. Ah? Sabe por que muito não recebe vitória? Por causa disso, a vida está amarrada, porque não confronta com a verdade. A tua mulher precisa se converter, entrar na porta, você não fala a verdade. Por quê? Porque se tu falar a verdade, tu tem medo de perder. Tu tem medo de ficar só. Olha, se eu fosse você, aumenta aí o volume do rádio. Olha, se eu fosse você, teria medo de perder a tua salvação. Teria medo de perder a salvação, porque naquele grande dia Deus vai querer, requerer de ti tudo aquilo que você sabe, que você poderia falar a verdade e não falou, e a vida perece. Falar a verdade não machuca ninguém. Eu recebi muita mensagem de ontem para hoje, muita. Eu recebi uma ali que a filhinha dizia: ah, eu estou casado, pastor, o homem aqui não me procura. Senta, conversa com o homem. Senta, conversa com o marido. Diz: ó, eu sou teu esposo, estou aqui para ti. O que tem que conversar? O que tem de falar a verdade? Hã? Aí vive uma vida fracassada, na tristeza, mas não fala. Casal tem que conversar um com o outro, né? Tem que pôr tuas ideias. O que está passando? O que você está sofrendo? Hã? É necessário que você venha dizer: ó, vamos conversar, vamos orar a Deus. Vamos orar a Deus, vamos apresentar, vamos fazer propósito junto. Hã? Há quanto tempo faz que você foi num monte com a esposa orar? Hã? Há quanto tempo faz que você não faz, não traz quem está? Onde você está congregando, não tem um servo que te diz, servo do Senhor, que vai na tua casa orar por você. Não paga preço nem por si próprio. Mas na frente de todo mundo quer ser o grande. Hã? Na frente de todo mundo quer ser o grandão. Tem muito que quer ser pregador, quer ter reconhecimento. Quer ser verdadeiro, reconhecimento de homens. Tem gente buscando reconhecimento de homens. Deus usa o menorzinho da casa. Ó, José. foi o menorzinho da casa. É, onde os irmãos tinham inveja, ele contava os sonhos. Deus já dava sonho para José ali, ó, tu vai, tua vida é essa. Vão se curvar ali diante de ti, vai estar em teu... Ó, Deus fez a promessa, aí imagine você que está ouvindo aí agora. Imagine só, o cara dentro do presídio, preso, e o sonho que Deus deu para ele, hein? Hã? Muitos estão passando por luta hoje, mas Deus fez a promessa. Presta atenção, Deus fez a promessa. Muitos, Deus fez a promessa e está passando por luta hoje. Estão querendo desistir do chamado. Estão querendo desistir. José preso, e o Deus já tinha dado o sonho. Ó, vão se curvar diante de ti. E aí? Hã? Imagine só, você dentro de uma cadeia, como escravo vendido, ter passado por calúnia, porque ele passou. A mulher de Potifar disse, ele me assediou. Ele rejeitou, fugiu da aparência do mar, mas mesmo assim foi preso. E a promessa Deus já tinha feito, e tinha até mostrado para ele. Deus tem feito isso, irmão. Deus tem promessa grande para ser entregue, mas muitas vezes a situação que você está passando, o diabo diz, desiste. Ali é o carcereiro, o guarda ali da prisão, diz, mas como é que você tem essa fé? Ele diz, ó, eu sei no Deus que eu sirvo. Hã? Você tem essa fé, meu irmão? Tem? Você tem essa fé que Deus vai mudar a tua situação? Que a promessa que ele fez para ti vai se cumprir? Você tem essa fé que a promessa que ele fez para ti vai se cumprir na tua vida? Né? No teu casamento? A empresa que para ti é pequena, tu tem fé na promessa que ele te fez para colocar ela para ser grande? Do trabalho que você pediu para Deus, dizendo, Deus me abençoa com a porta de emprego, você crê que Deus vai te levantar lá dentro? Você é sal, sal é luz, e luz mesmo onde está, qualquer lugar que esteja é luz. José prosperava dentro da cadeia, era diferente, hã? Porque Deus, por onde passava ele ali, ó, ele estava ali, ó, sendo sal. Você está sendo sal? Será que está mesmo? A luta que você está enfrentando, você tem sido sal por onde você tem andado? Você tem só blasfemado contra Deus, dizendo, ah, eu não aguento mais isso. Eu não aguento mais, né? Eu não aguento mais, está difícil. Eu não quero saber de igreja. Tem irmão que perdeu o casamento há anos, está na mesma tecla batendo. Por quê? Ó, ó, ó! Está batendo na mesma tecla, por quê, Deus? Mas por que, Deus, que eu estou passando ainda por isso? Deus disse, eu já deixei, ó! Eu não estou aí mais não. Eu estou contigo aqui, ó. Eu estou contigo, levanta. Porque eu vou te usar para quem necessita. Eu vou te usar a partir do momento que você der lugar. A partir do momento que você dá lugar para Deus te usar para quem precisa. O quadro é mudado. José mudaram o quadro ali, ó, o faraó disse assim, você vai ser meu governador, de escravo a governador, de escravo presidiário a governador do Egito. Aí tem gente que diz assim, ah, mas os planos, e os planos, Deus cumpre promessa, meu irmão, o senhor está falando de promessa hoje, tem gente que engavetou a promessa, Deus fez a promessa, vai cumprir a promessa. Deus vai colocar uma esposa nas tuas mãos que vai te valorizar, que vai andar lado a lado contigo, mas não do jeito que tu quer, não do jeito que você está querendo. Tem gente que está desenhando, eu quero uma mulher assim, eu quero isso, eu quero aquilo. Ó, irmão, aumenta aí o volume do rádio aí, ó, presta atenção. Deus não falha na sua promessa. Deus cumpre promessa. Deus cumpre promessa. Ó, o que é que ele fez com José? Hã? Quem se prostou lá aos pés do governador? Hã? Os próprios irmãos, irmão. Mas sabe por que eu falo isso? Porque Deus me traz que vai te dar honra onde você está. Você vai ser honrado é aonde você está. E você não vai sair daí não. Você vai receber vitória onde você está. Aonde você está que você vai receber vitória. Tem gente que quer apressar as coisas. É no tempo de Deus. Não apresse não. Tira a ansiedade e não apresse não. Até você está lutando aí, minha filha, não se liberta. Vai libertar. Deus vai dar vitória, vai libertar. Às vezes, pastor, eu estou à procura de um relacionamento, um amor verdadeiro, ainda não encontrei, só acho pedra de tropeço. Eu só acho gente que quer só sexo, só quer algo passageiro, eu não quero isso. É porque você está apressada demais, você está apressada demais. Hã? Deus fez a promessa na tua vida e você vai alcançar a promessa. Hã? Ah, pastor, já sou mãe. Ah, e o que, que isso tem a ver? O que, que isso tem a ver se ser mãe? Quer dizer que Deus erra a promessa? Não erra, não. Deus cumpre promessa porque Ele conhece a eternidade. Ele não conhece só amanhã, não. Ele conhece a eternidade. Ó, as correntes estão sendo quebradas. Aqui eu escutei um barulho de corrente sendo quebrada. Dá lugar à presença de Deus. Busca o reino dEle. Porque a promessa que Ele prometeu para ti, ela vai se cumprir. Essa promessa que Ele fez, ela vai se encaixar na tua vida. Deus cumpre promessa, ó. Por mais que a adversidade, meu irmão José passou luta ali, ele teve. Foi vendido, foi caluniado. Ah, presta atenção aí, ó. Até aquilo que ele pensava em fazer, tirava um sarro dele, dizendo, olha, será mesmo, olha o sonhador aí. Olha o sonhador aí. Hã? Tem gente, meu irmão, que está desse jeitinho aqui, ó. Está passando dessa maneira, está vivendo dentro desse jeito. Está vivendo assim. Hã? Ó, conversa aí com o seu marido, você que é casada. Ah, conversa aí com ele, chama ele no canto, aí vocês dois. Não é pedir opinião para sogra e sogra, mãe não, nem pai. É você e o marido. Troca ideia com o marido aí, fale com ele. Ah? A respeito da vida de vocês dois, porque é unido. Ó, presta atenção, onde tem união tem vitória. Aonde tem união tem bênção. Ah? Se separa para a obra e você que é solteira, não precisa ter pressa, por que você está apressado? Hã? Você quer atropelar? Você quer ensinar Deus a trabalhar? Não pode. Você quer ensinar Deus a trabalhar? Não pode. Ó, você tem que esperar. Você que é varão, tá aí, né? Tá caminhando. Aqui tem gente que conversa comigo, varão valoroso aí, ó. Tem 8 anos que tá só. Já tem 5 anos que tá só. Que não é por dinheiro, não, porque tem condição de manter a família. Se fosse casado hoje, manteria a família, ainda conduziria a presença, mas está esperando em Deus. Conversa comigo todo dia. Tanto no Brasil como fora do Brasil. Solteiro, esperando a vitória. Esperando a Rebeca, né? Eu vou falar assim, né? Tem mulheres que estão aqui há 8 anos só. Há 3 anos só. Hã? Que está esperando em Deus. Deus vai abençoar. Por que que não vai? Deus não tem nem fez para ficar só. Aí você está numa enfermidade, uma tremenda enfermidade, está pedindo para Deus curar, sendo que você que precisa ser curado. Cura da alma, tem gente que precisa ser curado da alma, está me ouvindo agora. Está orando para quem está em enfermidade, mas a pessoa mesmo tem enfermidade. Toma remédio até hoje, todo dia que tem que tomar remédio, está pedindo para Deus curar, sendo que a pessoa que precisa de cura. Aqui, ó, teve uma irmã que disse, pastor, eu gosto de orar, eu amo orar para as pessoas. Eu gosto de pedir pelas vidas, faço oração pelas vidas, mas dentro da minha própria família a destruição está. O que que eu faço, pastor? Me ajuda. E eu disse para ela, ó, para de orar aí para esse povo. Hã? Busco por você primeiro. Pare. Agora vem a questão, tem gente que me ouve agora, que a própria filha não é convertida, mas ele gosta de orar para converter as pessoas. Hã? O próprio casamento, a vida própria dele e dela está em enfermidade. Tem ela em enfermidade e ele. Estão dois enfermos, está me ouvindo? Dois. Né? Em vez de fazer, Deus, dá sabedoria. O que o senhor quer que eu faça na obra? Hã? O que o senhor quer que faça como? Eu disse para a filhinha ali, para de orar para esse povo aí. A tua filha está sendo uma meretriz. Está vivendo a abominação. Você não tem coragem de dizer, ó, se converte, viu? A palavra é essa que a Bíblia fala, ó, ficarão de fora. Hã? Os prostitutos. os homossexuais, os idólatras, você gosta de adorar a imagem, gosta de pedir pro santo aí, ficará fora do reino, tá fora. Se não se converter, tá fora do reino. Não é eu que digo, é a palavra do Senhor que diz. Ele disse para João, Jesus disse, eu sou o alfa e o ômega, o ontem, hoje, o eterno. Então não tem para onde fugir, irmão. Não tem para onde fugir, é a verdade. Qual é a área que você deseja, qual o pedido de oração que você quer? Hã? O telefone está liberado aí, ó. Choveu de mensagem aqui, ó. Está liberado o telefone aí, ó. Deus me colocou nessa maior rede de rádio da América Latina. Não foi à toa não, irmão. Deus me colocou e até aqui o Senhor tem me sustentado. Não foi à toa não. Foi para pregar as boas novas e ó, Deus opera milagre. Deus está quebrando corrente. Tem gente que está com algo aprisionado dentro de si. Guardando para si, mais de 10 anos está guardando isso dentro para si. Está guardando para si, há mais de 10 anos, e hoje está sendo, vai pôr para fora, que Deus entregou documento há mais de 20 anos, ó, presta atenção, a corrente está sendo quebrada agora, eu escutei aqui, ó, estralar, está sendo quebrada, a barreira está sendo quebrada, aquilo que você não conseguia, você vai fazer, que você não conseguia fazer, você vai fazer. Deus é que vai te visitar. Ele está te visitando. Presta atenção. O telefone está liberado. Hoje é o 34º de 40 dias. Pega o telefone aí que Deus te deu. Pega aí. Hã? Pega aí o telefone que Deus te deu, pastor. Mas José passou tudo isso. Passou, minha irmã. Hã? Se você abrir Gênesis capítulo 37, ali a partir do versículo 15, 16, vai dizer lá, ó, pode, a partir do versículo 15 ali, ó. Ó, do versículo 15, na verdade, diz bem assim, o homem encontrou, vai, Deus enviou. Quantas vezes o Senhor tem que dizer, levantar eu aqui, outras pessoas que fazem. Eu estava ouvindo ali o irmão Gilberto Leite. Deus está usando ele aqui, ó, para falar, inclusive para aqueles que têm alma ferida, é, que foi humilhado, né? É verdade. Hã? É verdade. Ontem eu fiquei desde as 5 da tarde até 10 horas da noite, ó, semeando. E tem gente que às vezes, irmãos, não entende o chamado. Ó, tá me ouvindo, mas não entende. Deus te colocou nesse serviço aí para você evangelizar, viu? Deus está te levando para o lugar para você fazer a diferença. Mas fazer a diferença não é se mostrar com o que tem não, porque isso aí diante de Deus não é nada. Você não vai levar nem a roupa que você está vestindo agora, nem a terra debaixo da tua unha aí você leva. Hã? Deus colocou você como sal da terra, temperado, né? A palavra temperada. Aqueles que necessitam. Irmão, você tem que ter prazer pela palavra, de orar, de pregar o evangelho, de semear o evangelho. Eu tenho amor pela alma, pela vida. Quantas vidas que estão me ouvindo agora. Olha quantas mensagens chegou aqui agora. Hã? Mais de 20 já. Então eu tenho amor pela alma. Você que está me ouvindo aí agora. Qual é a área que você precisa de oração? Conhece alguém que precisa de oração de propósito a Deus? Eu tenho mais de 15 anos, meu irmão. Eu sou seu irmão em Cristo, pastor Sebastião Nunes, ó. Sou pastor de monte de propósito a Deus, ministério, presidente de ministério pentecostal e eu. Hã? Eu vou falar uma coisa para você, ó. Se você acha que está difícil para você, para Deus é questão de segundo. Para Deus é questão de minuto, segundo. Para mudar a situação, virar a chave. Virar a chave na sua vida. Você vai cantar o hino da vitória? Você vai cantar o hino da vitória, ó, você que está mandando mensagem, quando você mandar uma mensagem aí, vai receber uma mensagem do sistema automático, falando do site oficial da rede de rádio aí, ó. Quer me ouvir aí pelo site do programa? Acessa aí www.radiotemplodosenhorjesus.online, viu? ou pode acessar aí continentalnetwork.live, viu? Presta atenção, qual é a área? Grava um áudio aí, pastor, tô ouvindo, a área é essa, a família é essa, o vizinho é esse. Sonhou com algo aí? Tá sonhando bastante? Manda aí. Manda aí, o dom é de Deus, tá? Para manifesto da sua obra. Se Deus te fez parar para ouvir esse programa aqui, é para mim te ajudar, viu? Tudo é para a glória de Deus. Não faça nada que não seja manifestado para a glória do Pai, tá? Se está fazendo algo aí, sintonizou aqui só para ser charlatismo, charlatão, tá? Deus não está aí. Você tem que, tudo tem que ser manifestado para a glória de Deus, tá? Você está aprendendo muito com esse programa, é para a glória de Deus. Você está compartilhando esse programa, é para a glória de Deus. E pode ter certeza, você que está recebendo esse programa aqui, ó. Você que está recebendo esse programa, presta atenção. Deus sabe que você está ouvindo o programa nessa hora. Deus sabe que você está enviando para alguém que necessita. Porque tem gente que compartilha o programa e o programa tem sido de grande alcance no exterior. Compartilha, me pede o programa, manda esse programa para cá. Eu ouço, pastor, em dois horários aqui, ouço depois, três horários. Eu faço questão de mandar para quem necessita. E continue, porque Deus já tem trabalhado. E eu recebi uma mensagem de um vaso ali, que diz assim: profeta, eu tenho 22 anos de igreja, de placa, de andar, né? Olha aí, ó, a serpente caiu. Caiu mais um aí, ó. Ó. Eu tô falando aqui, irmão, está aparecendo na minha frente, a cobra caiu, caiu em pé. Viu? Ó. Ele disse assim: Eu nunca vi. Nem pelo negócio de internet, eu nunca vi. Nem dentro da igreja que eu tô andando, Deus usar alguém como tem usado você dessa maneira, com total verdade. Eu disse: irmão, é dar lugar, é buscar, é sacrifício. Hã? Você tem feito sacrifício aí, meu irmão, em prol da obra? Tem? Tem? Ou você tem feito troca com Deus? Como assim, pastor? É, faço para a obra e eu me dá isso. Você tem feito por amor às almas, por amor à própria palavra. Hebreus, capítulo 6, versículo 10. Abra aí. Ah, abra a Bíblia, em livro de Hebreus, só os Hebreus, abra aí. O que, que Deus diz, hein? Ah? Eu, Senhor, não serei injusto por aquele que tem amor por minha palavra. Você tem amor por a palavra de Deus? Ah, a ser dita? Ah, então Deus vai te honrar. Deus vai te dar vitória. Ele vai te honrar. Ah? Faz para Deus, Ele faz para ti, faz para os teus. É dessa maneira. E qual é a área que você deseja oração? Hã? Qual é a área que você deseja propor? Deixa eu deixar o número aqui. Eu vou deixar o número aqui para você participar.
1: Bom dia, pastor, tudo bem?
0: Eu vou deixar o número aqui, amém. Eu vou deixar o número aqui para você participar. Pastor, por que o pastor sempre deixa o número, meu irmão? Porque esse programa tem chegado em tantos lugares. É tanta gente ouvindo aqui agora, que tem pessoas que parou pela primeira vez. É, Deus faz. Eu falei para a filhinha ontem, tenho falado durante todo esse período, que não existe o acaso, tá? Tira isso do coração, pastor. Parei aqui? Não, meu irmão, não existe o acaso não. Você parou para ouvir esse programa, manda teu nome para cá. Tá sonhando muito, tá tendo muita perseguição aí, né? Tá sendo muito perseguido. Perseguição tem duas opções para quem anda sendo perseguido. Eu vou te falar o que é. Hã? Vou te falar o que é. Qual legião que trabalha, usa até aqueles que se diz ser da igreja, que se diz ser crente. É, vou falar crente. Hã? O telefone está liberado. Deixa só. Eu vou deixar aqui, ó, o número de telefone para você participar, viu? Amém, filhinho? Amém, profeta de Deus. Ó, anota aí. 011-9102-7654. É só o número 9, você vai salvar o WhatsApp aí, texto ou áudio, viu? Manda texto, ó, pastor, não passa no ar, não passarei, eu não sou desobediente, eu sou obediente, viu? Eu sou obediente, ó. Eu vou ouvir fora do ar. É só você gravar no início aí. Ouça fora do ar. Só fala isso, que eu vou ouvir fora do ar. Quer contar um testemunho? Hã? Quer contar os feitos de Deus aí para glorificar Jesus? Ao Senhor Jesus Cristo? Não é rádio, nem pastor, é a Jesus. Quer contar? Então o telefone está liberado aí. Eu conto, tá, sonhou com algo? Conta o sonho. Hã? Conta o sonho aí, né? Mas não é o teu sonho e projeto aqui no rádio, não. É o sonho, sonhou à noite, conta aí. Hã? Tá tendo vulto aí na sua casa, vozes? Hã? Conta aí que eu vou orar por você. Porque o teu sonho você fala a Deus, tá? Testemunha para glorificar Jesus, tá bom? Em nome do Senhor.
1: Tudo bem com o Senhor, graças a Deus. Pastor Jesus, Deus abençoe o dia do Senhor e a semana.
0: Amém,
1: meu irmão. Eu queria que o Senhor orasse por mim. É, apareceu uma porta de emprego para mim que trabalha numa carreta.
0: Eita,
1: e eu trabalho como operador de pá e tenho experiência como motorista carreteiro. E apareceu essa vaga de emprego aqui para mim.
0: Amém, meu irmão.
1: E eu queria que o Senhor orasse por mim, se fosse da vontade do Senhor, né? Se o Senhor revelar alguma coisa, se o Senhor puder me passar. Fica aqui na dispensação do Espírito Santo, amém?
0: Amém, meu irmão. Amém, filhinho. Que Deus abençoe a sua vida. Eu acredito, meu irmão, na promessa feita a ti. E confio na promessa que Deus faz aos seus filhos. Deus vai colocar você aí, meu irmão, para suprir algo que vai surgir, tá, meu irmão? Deus está colocando você aí, meu irmão, para suprir algo que vai surgir na sua vida, tá, filhinho? Deus é tão fiel porque ele supre a necessidade, viu? Deus está colocando você aí, meu irmão, para suprir algo. O Senhor diz que vai surgir algo aí, ele vai suprir esse algo que vai surgir. É imprevisto. Nós não conhecemos o amanhã, mas Deus conhece, viu? Então ele abriu essa porta para o senhor aí para suprir algo lá na frente. Você vai dar testemunho aqui, viu, meu irmão? Depois, tá? Depois, escreve o nome aí do completo do senhor, principalmente da sua esposa, viu, filhinho? Da sua esposa. Manda aqui para mim em nome de Jesus, tá bom? Aqui é assim, irmão. O senhor vai falando, falando a mim. Isso é por isso que eu peço, manda áudio aí, né? Eu vou ouvindo, Deus já vai me falando, porque Deus é onisciente, o Espírito Santo, meu irmão. Ele sabe, viu, com quem está falando através desse programa, tá bom, meu irmão? Em nome de Jesus, pastor. Eita, glória.
2: Glorioso Pai do Senhor Jesus, pastor.
0: Pai do Senhor Jesus, minha irmã.
2: Eu tive um sonho, dentro desse sonho, eu tinha uma visão, como se eu visse, eu via na minha, uma imagem na minha frente, de uma estrada, muitas curvas, estrada de terra, e por esses caminhos, essas estradas, era como se ali, era meu namorado que estava vindo de viagem, né?
0: Uhum.
2: Uma pessoa dizia para mim que ele tava vindo, estava chegando de viagem. Mas eu não lembro quem foi, né, que disse. Então, pastor, tem a ver com viagem, né, isso aí. Uhum. O que eu entendi, né? Que na minha cabeça ali...
0: Você entendeu era que era viagem?
2: Vindo, né? Eu dizia assim, ele tá pra ver, vim, né? Só que eu não via ele, eu não via ônibus, eu não via carro, eu não via nada. Eu só... sabia da notícia.
0: Aumenta o volume aí, Vilinha. Você tá preparado pra verdade?
2: E eu vi a visão na minha frente, no sonho, dentro do sonho, eu tinha essa visão. Eu via a estrada, várias curvas, o caminho, como se fosse aquele caminho que ele ia percorrer esse caminho pra chegar até aqui, né?
0: Minha irmã, deixa eu falar uma coisa pra você. O caminho tortuoso é você com esse homem, viu? Quem Deus tem para ti vai te conduzir com o ministério, tá, minha irmã? Deus não vai enviar ímpio para trazer para a vida de quem serve a ele, tá, filhinha? Essa estrada que você viu aí, tortuosa, se você entrar, se você for de encontro a essa vida, você vai se perder. Você vai caminhar para o caminho tortuoso. E aonde tem o sentimento, o mal trabalha, né? Aonde, irmão, eu estou aqui para pregar a verdade, trazer o que Deus, aqui ó, Deus vai, o Espírito Santo de Deus vai me trazendo. Eu estou tão cheio de Deus aqui hoje, irmãos. O Espírito Santo de Deus está dizendo assim, se tu andar nessa estrada com esse homem, você vai se perder. Porque o que eu tenho para ti, o Senhor está dizendo, não é nesse ano. Não é nesse ano. Deus tem alguém para ti, viu, filha? Que vai conduzir você à obra dele, tá? Alguém que tem, sabe o que, minha irmã? Sabe o que eu vi aqui? Hã? Eu vi alguém que é mais velho que você. Como assim, pastor? Eu vi aqui um homem mais velho que você. Tá bom? De gravata e terno, te conduzir na obra. Hã? Ele tem até, assim, ó, de baixa estatura e meio calvo ainda. Essa pessoa é para ti. Deus está separando. Esse ano não é. Deus me traz a imagem, viu, filhinho? Ó, não vai por aí, não. Não entra nesse caminho, não, que é um caminho, minha irmã, que você vai se perder, viu? Deus não vai botar você em caminho tortuoso com ninguém, tá bom, filhinho? É somente isso. Amém, minha irmã? Se você entendeu, escreve amém aqui para mim.
3: Sebastião Nunes, meu bom nome dia. É Jessé, aqui da cidade de Major Osdoro, no estado de Alagoas.
0: Eita, gostaria glória.
3: De oração pela minha família e por todas as áreas também.
0: Olha o filhinho aí, viu?
3: Gostaria de pedir uma porta aberta, estou desempregado.
0: É, meu irmão, aqui Deus tem...
3: Tudo de bom para o senhor e sua família.
0: Meu irmão, aqui Deus tem... Eu tenho feito prova a Deus em prol de vidas e a porta está sendo aberta, viu? Você está ouvindo aí o programa todo dia, tá? Deus está abrindo porta, viu, meu irmão? Eu disse que o senhor abriria, né? Eu tenho profetizado, feito prova a Deus em prol de cada vida. Você que está mandando Pix, não precisa mandar para mim o comprovante não, viu? Só ajuda a obra, viu? Tá bom? Eu recebi aqui, tá bom, filhinha? Em nome de Jesus, ó, meu irmão, ontem eu recebi uma grande vitória. Ontem eu recebi uma grande bênção da parte de Deus, que até eu fiquei muito feliz, mas tem coisas que eu recebo de Deus que até eu tenho, assim, eu não sei nem como é que eu vou usar isso, mas Deus me deu, eu vou usar, porque Deus sabe, né? Então eu recebi uma grande vitória ontem, ali, por volta de umas 4 da tarde, da parte do Senhor. Sabe o que, é que Deus faz? Ele, meu irmão, é fiel e verdadeiro para cumprir as promessas e se alegra com quem permanece segundo a sua vontade. Permanece segundo a sua vontade. Eu vou orar por você, meu irmão, para Deus abrir uma porta para o Senhor, tá? Eu pedi a Deus ali para abrir uma porta para o vaso. O vaso aí, o filhinho do Senhor, eu não vou falar aqui o nome dele, né? Mas ele sabe, né? E Deus abriu a porta para ele, né? Porque acha assim, ah, pastor, o pastor está em propósito só dos 40 dias pelo rádio? Não, meu irmão, eu estou o ano todo, viu? Se você souber o tamanho da guerra espiritual, cada vida que fala comigo, que eu começo a apresentar, é grande, viu? O sacrifício é grande, tá bom? Mas a vitória é maior. Eu vou orar pela vida do senhor, filhinho, viu? Eu vou orar, ó. Onde o senhor trabalhou antes? Deixa eu falar algo aqui pro senhor primeiro, ó. Onde o senhor trabalhou antes? Deixa eu dizer algo importante para você, meu irmão. Aumenta aí o volume do rádio aí. Ó, tem duas pessoas que trabalhavam. Eu não sei, viu, da vida do senhor. Eu não tenho particularidade com a vida do senhor, mas Deus conhece. Mas tem alguém, meu irmão, onde o senhor trabalhou antes, que está muito, mas muito magoado com o senhor aí, tá? Eu não sei o que aconteceu, mas Deus está mandando eu dizer para o senhor que falta você ir lá pedir perdão a essa pessoa, tá, meu irmão? Primeiro, viu, filhinho? Peça perdão a essa pessoa primeiro, tá, meu irmão? Tira a idolatria da sua vida. Jesus não é de olhos azuis, tampouco de cabelo é loiro, tá, meu irmão? Também tira isso. Quem fala aí, quem falou e quem criou isso foi o catolicismo, tá? O profeta Isaías diz que olhávamos para ele não tinha belezura nenhuma. Jesus não era de olhos azuis dessa maneira que o povo católico Constantino criou, não, tá? Tira isso primeiro, a idolatria. Peça perdão para essa vida. Se a pessoa não te perdoa, ela e Deus, mas faça isso, viu? E Deus, ele vai te abençoar, ele vai abrir a porta para você, tá, meu irmão? Faça essas duas coisas aí, o senhor está dizendo. Tá bom, filhinho? Em nome de Jesus, ó. Você que está ligando aí, não adianta ligar. Eu não posso atender, porque se eu receber ligação para falar ao vivo aqui, toma bastante tempo no rádio. Aqui eu tenho 1h10 de programa. Tá bom? Eu quero estender. E eu vou estender, né? Vocês querem que eu estenda mais o programa aí? Hã? Vocês querem? Se quer, manda aí, né? Manda aí! Em nome de Jesus.
4: Bom dia, Pai do Senhor, Pastor Sebastião.
0: Bom dia, minha irmã. Deus abençoe, filho.
4: Fátima de Angra dos Reis. Então, pastor, você acabou de falar que estivesse sonhando com o mesmo sonho.
0: Ah.
4: Falar, mandar para o Senhor. Então, eu tenho sonhado.
0: Ah.
4: Está demais mesmo. Praticamente quase todas as noites. Com o meu ex-marido. O nome dele é Rosimar Alves Pereira.
0: Ah.
4: Já estamos separados há 5 anos. Já, ele já nem mora mais no Brasil. Tá.
0: Aham. Amém, choveu de mensagem aqui agora. Jesus.
4: Ele voltando para casa e falando que ele não iria me deixar para trás. E toda vez que eu sonho esse tipo de sonho, pastor,
0: ah,
4: eu fico com a sensação de como que ele estivesse aqui em casa.
0: Ah.
4: Eu fico feliz.
0: É, minha irmã.
4: Uma felicidade assim de que como se ele estivesse aqui, sabe?
0: Aham.
4: Aí eu fico assim, meu Deus, mas o Senhor já não está mais nesse relacionamento. E eu oro ao Senhor, pedindo ao Senhor.
0: Pode deixar rolar, não tem problema não.
4: Abençoar ele aonde ele está, para ele viver a vida dele, me deixar em paz. Ele não assim me assim perturba, mandando mensagem, me ligando, não. Mas me perturba em sonho.
0: Aham.
4: Porque eu fico com essa sensação de que ele tá aqui. É como se ele tivesse aqui. É uma felicidade de quando eu tava casada com ele.
0: Filhinha, deixa eu falar uma coisa pra você. Contrariando os seus pensamentos, Deus não pensa como ser humano. O que nos agrada, muitas vezes, nos deixa feliz, sim. Ah, por ser humano, temos sentimentos. Certo, filhinha? Deus não tá aí nesse relacionamento. Quando se sonha com o ex, esqueceu o passado. Como você viu, minha irmã, casa, templo e morada, viu, filhinha? Quem Deus tem para a sua vida, minha irmã, quem o Senhor tem para a vida da senhora, não é da parte do seu passado, tá, filhinha? Não é da parte do seu passado, viu, filhinha? Então, sonhar com ex, sonhar com templo, sonhar com casa dessa maneira, significa, minha irmã, que deixamos o passado para o passado, e ainda deixamos as nossas manhas, o nosso jeito de buscar a Deus no passado daquela maneira, para viver o novo agora. Deus quer que a senhora viva o novo agora, da maneira agora. Dê lugar ao Espírito Santo agora. Porque o que ele tem para ti é diferente. Tá bom, minha irmã? Quando você sonha esse tipo de sonho, você vai botar o joelho no chão e repreender. Pastor, mas isso, repreender, minha irmã, tá? Porque hoje o que te agrada, o que te faz feliz na tua carnalidade, te conduz ao erro, tá? Você vai botar o joelho no chão e dizer, em nome de Jesus Cristo, o passado meu ficou para trás, assim como meus pecados foram jogados no mar de esquecimento, eu quero viver o novo, a promessa de Deus, escreve o novo, Senhor, coloca em minhas mãos o novo, ó. A corrente que foi quebrada aqui tem a ver com a senhora. A corrente que foi quebrada aqui tem a ver com a senhora. Por quê? Deus, minha irmã, tem algo novo contigo. Deus tem algo novo para a tua vida amorosa. E não fique fechado. Ah, será? Não tiro, será. Deus, ele prepara e ponto final. Não é para agradar parente. Não é para agradar, é para agradar a Deus. É a obra. É buscar a obra de Deus junto, ó, Deus está trabalhando na sua vida amorosa, repreenda esse tipo de sonho, quando você sonhar que negócio de trazer felicidade do passado, tem gente, minha irmã, que vive o passado até hoje, tem muitos anos da igreja, está pegando o passado, trazendo para dentro do templo e morada espiritual, o que ficou para trás, ficou, Deus quer que você olhe para o alto, porque é de lá, que veio o socorro, né, minha irmã? Bom dia, pastor. Amém, filhinha? Pastor, coloca o nome da minha mãe. Ah, Minha irmã, sua mensagem, DDD 71 7590, eu vou pedir para você fazer assim, filhinho, ó. Grava um áudio aí. Primeiro fala o seu nome, tá? E a cidade, a rua. Por que o nome completo? Por causa da tua descendência. Por que a cidade? Por causa da legião e a rua. Por causa da hierarquia. Viu? Não precisa falar o nome de casa. Faça isso. Depois o nome da pessoa que você deseja oração completo. Tá? Que eu vou ao alto monte, eu vou apresentar a Deus. Deus vai visitar a ela. Tá, minha irmã? Mas grava aí. Vamos envergonhar o diabo, né? A Bíblia fala, filhinha, tá ouvindo pela primeira vez, né? Ó, a Bíblia fala que toda boca que confessa encontra graça. Falar a Deus, tá? Jesus falou assim, o que tu queres que eu te faça? Hã? Aproveita aí. Em nome de Jesus, dá tempo ainda, viu, filhinha? Amém, filhinha? Pode mandar a mensagem aí, ó. DDD 71, tá? Final 7590. Grava áudio aí, tá? A paz do Senhor, pastor. Tenho sonhado muito com cobra. Ah. Sou a Deidiane, de Mirante da Serra, Rondônia. Tá ouvindo pela primeira vez também, filhinha? Ó, a mesma coisa. Nome completo é a cidade. Grava o áudio, tá? Pega aí, filhinha. Ó, vamos envergonhar o diabo. Você vai receber. Quando você mandar mensagem, você vai receber uma mensagem assim, acessa o nosso site, esquece isso aí, se é pra você acessar, quiser ouvir pelo site oficial da rede de rádio. No Brasil é mais de 700 emissoras interligadas, viu? Não se preocupe com isso, ó, grava um áudio, nome completo. E a cidade, viu, filhinha? Deidiane, nome completo e a cidade aí. E conta no sonho, como que era o sonho, que tipo de cobra que você viu? Ah, te picando, que eu vou te falar agora, o dom é de Deus, tá? Aproveita aí que dá tempo ainda, vamos envergonhar o diabo. Vamos envergonhar o diabo, ó. Pastor. Ah. Eita, minha internet começou a cair, pastor. Eu recebi uma mensagem ontem. Mas pastor, não tá pegando, mas eu fui ver aqui, a minha internet parece que é um negócio que não quer que eu ouça o programa, pastor. Aqui o dia todo e noite prestando internet para tudo. Na hora do programa, eu disse, calma, hein? Eu posso enviar para a senhora a palavra de Deus. E Deus sabe que você está recebendo o programa. Minha internet está ruim, me manda o programa de hoje, por favor. Tá bom, tá bom. Pastor. Ah, sou da cidade de Brumado. Ore pela minha vida. Ah, Valdo, pelo meu esposo, minha vida espiritual. Eu sou meu esposo Valdomiro Silva Souza, meu filho de 4 anos. Ah, amém. Ouça fora do ar. Tá bom, você que tá mandando mensagem aí. Você que tá mandando, grava áudio, porque texto chega pela metade aqui pra mim, viu? Porque quando você vai chegando, chega outro. Vai chegando, chega outro, tá bom? Bom dia, pastor. Hoje é meu aniversário. Estou na escuta. É, minha irmã, hoje é seu aniversário, né? Faz assim, minha irmã, ó. Coloca a mão no seu coração aí agora, tá? Eu vou orar por você. Senhor, meu Deus e eterno Pai Todo-Poderoso, Pai querido, mais uma vez, diante de ti, da tua presença, eu apresento, meu Pai, a tua filha em tuas mãos. Porque até aqui, meu Pai, o Senhor tem sustentado a nós e a ela. Eu peço a ti, meu Pai, que o Senhor venha abençoar a ela, dando muitos anos de vida, alegrando o coração, meu Pai, o maior presente, meu Pai, que ela tem, que nós temos, meu Pai, a tua presença. Está de pé hoje, meu Pai, pela tua misericórdia, esse é o maior presente. Colocarmos nós, meu Pai, cada vez mais diante do Senhor é o maior presente. Mas eu peço que o Senhor venha abençoar a vida dela, que o Senhor venha entregar a ela, meu Pai, dons espirituais, para que ela seja, meu Pai, instrumento à tua obra. Abençoa a família dela, os passos dela, a casa dela e por onde ela passar, que o Senhor esteja com ela, livrando e guardando de todo o mal, e conceba ela muitos anos na terra, para a promessa do Senhor, meu Pai, se cumprir por completo. Tira os adversários, o maligno, e tudo aquilo que não te agrada, e dá vitória. É o que eu peço a ti, em prol da tua filha, que hoje, meu Pai, completa mais uma jornada, em nome de Jesus Cristo. Amém, filhinha? Que Deus abençoe e te dê muitos anos de vida. Tá bom, minha irmã? Em nome de Jesus. Solta aí.
5: Bom dia, pastor.
0: Bom dia.
5: Meu nome é Leia, dos Santos Silva. Eu moro na cidade de Salvador, Bahia.
0: Ah.
5: E peço oração pela minha mãe, Lindaura Sotero dos Santos. Ela encontra-se internada. E ela está com câncer no pulmão. E os médicos falaram que não tem mais jeito. Mas eu respondi para o médico que eu ainda acredito no milagre. E eu tenho fé que ela vai sair desse leito de hospital curada em nome de Jesus. Coloca o nome dela, Senhor. Coloca o nome dela, pastor, nas suas orações. Que ela vai ser curada em nome de Jesus, porque eu acredito no milagre de Deus.
0: Amém, minha irmã. Eu vou apresentar. Manda o nome dela escrito aqui para mim, tá bom? Eu vou orar pela vida dela. O Senhor está visitando. Deus vai visitar a ela, viu, minha irmã? Deus vai visitar a ela, viu? O Senhor vai visitar a ela. A última palavra é dele. Tá? Aqui na terra, nós temos que entender que estamos de passagem. Deus fala assim na sua palavra, né? Onde tem dois reunidos em meu nome, eu estarei presente. Pedindo ao Pai em meu nome, eu executarei, tá? Manda o nome dela completo para cá, que eu vou apresentar a Deus a vida dela. Eu vou orar por ela, minha irmã. Eu vou apresentar essa enfermidade a Deus, em nome de Jesus Cristo, tá bom, filhinha? Olha, não saiu nada no áudio. Pastor, bom dia. Meu marido quer comprar um carro.
6: Ah.
0: Gostaria de oração e resposta. Se é para comprar ou não. Não, minha irmã, Deus não tem isso para você e para ele agora não, viu? Fala para ele ficar 3 meses aí, tá? 3 meses, porque Deus vai preparar para ele a vitória, tá, minha irmã? Mas agora não, Deus tem um grande chamado para a vida dele, tá chamando ele, para sua presença, tá? Em primeiro, tá bom, filhinha? Por enquanto, tá? 90 dias, viu, minha irmã? 90 dias, daqui 90 dias, 3 meses, viu? O Senhor me disse, tá bom, filhinha? Em nome de Jesus, mais uma mensagem.
7: Pai, Senhor, pastor Sebastião. Aqui quem fala é Leane.
0: Oi, minha irmã Leane.
7: Quero pedir oração pela minha mãe, Ivonete Josefa de Jesus Santos, que mora em Itapicuru, Bahia.
0: Amém, minha irmã. Anota o nome dela aqui no caderno de oração. Apresentar a Deus essa vida. Pedir ao Senhor que venha abençoar e visitar a sua saúde. Em nome de Jesus. Cadê?
8: Peraí. Bom dia, pastor
0: Bom
8: Sebastião.
0: Bom dia,
8: meu irmão. Eu tava sonhando hoje de manhã, já de manhã, com eu tirando coco já meio maduro o coco. Tinha um coco.

Pedro disse assim: para Deus um ano pode ser um minuto, ou um minuto, um ano. O tempo de Deus não é o nosso. Hã? O tempo de Deus, ó, há tempo de plantar e há tempo de colher, há tempo de semear e há tempo de regar. Então, só colhe quem planta. Como é que você vai colher algo sem plantar? Hã? Não tem como, tá? Aqui, ó, é para a senhora tirar a ansiedade, viu? A ansiedade, viu, minha irmã? Porque o tempo de Deus não é o da senhora, tá bom? Não é o da senhora, viu, filhinha? Descansa no Senhor aí, não tenha pressa, tá? Continue firme no propósito aí, que Deus, ele vai te abençoar, tá bom? Pastor, bom dia. Bom dia, profeta. A paz do Senhor Jesus. Pastor, ore aí por minha filha e o namorado dela, né? Camila Aparecida Martins Moreira. O nome do namorado é Jefferson Victor Carvalho Tomás. Amém. Eu recebi a foto aqui, né? Eu recebi a foto aqui, pastor. O nome da minha mãe é Lindaura Solteiro dos Santos. Amém, filhinha. Louvado seja Deus. Ouça fora do ar. Tá bom. Tá bom, minha irmã, viu? Eu vou ouvir fora do ar aqui, viu? Vamos lá, vamos fazer assim. Deixa eu ver se dá tempo aqui ainda. Eu vou orar já já. Pega aí. Pega aí o copo de água. Minha irmã, todo nome apresentado a Deus, mesmo que você põe no... se você pegar o nome de alguém, colocar num papel e apresentar a Deus, tá? Apresentar a Deus e der na mão do diabo, ele não pega. Hã? Então pega aí, deixa do lado do rádio. Você tá me ouvindo pela FM? Hã? Você tá acompanhando pela... acompanhando? Amém? Acompanhando aí pela rádio AM? Hã? Ou pela internet? Por onde é que você está acompanhando aí? Deixa um copo de água aí. Você vai apresentar comigo a Deus já já em oração. E vai apresentar essa água. Você vai dar para a pessoa que está sofrendo enfermidade tomar. Vai derramar sobre a sua cabeça. Em cima da enfermidade, viu? Em nome de Jesus. Amém? Você faz isso. Pastor, Deus tem operado milagre aqui, meu irmão, aqui nesse programa, não é para glorificar nome de emissora nenhuma. Aqui eu não passo nome de emissora nenhuma, rádio por rádio não, o programa aqui é feito com o objetivo de propósito a vidas, tá? E tudo é para o grandão da Galileia ser glorificado, tá? É Jesus Cristo que merece toda a glória e honra, não é pastor e não é rádio, não é placa. É para Jesus. Amém? Vou passar uma canção aqui. Fique ligado aí, eu volto já já, hein? Vamos ouvir aqui. Tem uma canção que fala assim, ó: Deus cuida de mim. Ouve aí, viu?

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0: Sou Jesus, pastor. Meu nome é Gilmar Alves da Silva, moro aqui em Manaus, na rua Vicente Reis, 400, Casa C. Pastor, dessas duas perdas que eu tive em março e abril, dessas duas perdas, sonhei com vários caixões, né? Aqui na frente de casa, da casa da minha mãe, né? Que faleceu. E por esses dias sonhei também, pastor, que uma mulher muito alta, ela vinha na minha direção, toda enfaixada, com bastante sangue, as faces estavam tudo cheias de sangue. E ela não tinha mais essa parte de cima, era tudo. Tava tudo ferido, tudo cortado, só para baixo. E eu não conseguia ouvir o que ela estava falando. Ela falava e gemia. Eu dizia, meu Deus, que é isso, Jesus? Eu queria que você me falasse, porque eu tô caminhando, né? Que eu estou indo, eu estou me preparando mesmo para descer as águas e também para casar, né? Graças a Deus, né? Para honrar e glorificar o santo nome do Senhor, meu esposo começou a trabalhar e eu não esqueci do Senhor, não, pastor.
1: Minha irmã, deixa eu falar uma coisa importante para você. Para descer as águas, não precisa casar. Pedro pegou para mais de 5 mil pessoas e ali no meio delas todo mundo não era casado, não, viu? Onde é que você está ouvindo que precisa casar para descer as águas? Tira isso do coração, tá bom, filhinha? Olha, isso aqui que a senhora está vendo, tem duas pessoas que querem ver o seu fim onde você mora, tá? Quer ver você dentro de um buraco, de um caixão, tá? Inveja aí. Uma coisa importante também é servir a Deus e não agradar, minha irmã, se das coisas do mundo. Não tem como a gente dizer, não, vou devagarinho aqui que eu vou fazer isso, eu vou fazer aquilo, não, minha irmã. Ou é com Deus ou é com Deus, tá, minha irmã? Ou você agrada a Deus ou você não agrada a Deus. Não tem como servir a dois senhores, tá, filhinha? Então o que é que você vai fazer? Aliança com o pai. Colocar o joelho no chão, a cara no pó, dizer, Deus, perdão pelos pecados, perdão pelas falhas. Me coloca na tua presença, porque a tua misericórdia tem chegado à minha casa. Por mais que eu não consiga enxergar da maneira, meu pai, que ainda o Senhor tem para mim, mas eu quero servir ao Senhor com ordem e decência, fazer da minha vida templo e morada. E arranca de mim aquilo que não te agrada e coloca eu na tua presença. Lança por terra toda inveja dos opressores, inveja sobre a minha vida, porque de onde eu saí, a família que eu saí, a maioria, 99%, não é conhecedora do evangelho como eu já estou conhecendo, tá, minha irmã? Faça isso, filhinha, viu? Faça isso, ó, se apresente diante de Deus. Aqui eu vi muita inveja em direção da tua vida aí, viu, mulher? Inveja aí, tem gente que quer ver você dentro de um caixão. Que não entende como é que você está vencendo. Não tem riqueza, tem humildade, né? Não tem riqueza aí. Quem disse que precisa ser rico para ser invejado? Hã? É somente isso. Dá tempo para mais um aí?
2: Bom dia,
1: Bom
2: pastor
1: dia,
2: Sebastião.
1: minha
2: Tudo
1: irmã.
2: bem, a paz? O pastor, essa noite eu tive bem um sonho. Um sonho, eu estava numa casa, estava eu, estava minha família, meu marido e meu filho. Aí que no sonho, só que não era essa casa que eu moro, era outra casa no sonho, né? Aí que no sonho tinha bem um homem, parecia que tava no sonho, tava forçando a porta para querer entrar, como se queresse roubar a minha casa no sonho, né?
1: É, minha irmã.
2: Aí que eu ficava com medo, só que no sonho meu marido ainda não tinha aparecido no sonho, né? E eu falava assim, tá forçando a porta, eu ficava ali, né? Com medo no sonho. Aí eu ficava tipo assim, vou fazer silêncio para parecer que não tem ninguém em casa, falava assim, né? Porque eu acho que se não tiver ninguém em casa, ele vai embora. Eu pensava assim no sonho, né? Só que mesmo assim ele forçava aí no sonho, meu marido aparecia, ficava eu e ele, eu estava quieto, esperando ele forçar, porque ele estava tentando forçar a porta para abrir. Só que aí no sonho, eu lembro, parece que a gente abria a porta. Aí quando eu e meu marido, nós abria a porta, que nós via, tinha um homem armado, né? Com a arma apontada para mim e para o meu marido. Aí que na hora eu pegava e falava pra Deus, vê se no sonho, né? Eu falava, Senhor, cubra-me com a tua proteção, né? Eu falava assim, colocar um escudo na minha frente, né? Eu falava com Deus. Aí que no sonho o cara atirava, mas parece que algo de Deus acontecia, porque era como se tivesse alguma coisa na minha frente me protegendo, sabe? E na hora, quando ele atirava a bala, eu via, sabe, bem nítido, bem claro. E quando ele atirava, a bala não pegava nem meu marido.
1: Uhum.
2: A bala caía no chão. E eu lembro que ele atirava, acho que duas ele tentava, ele atirava uma vez, caía no chão, duas vezes até que...
1: Minha irmã, isso é porque a senhora tá buscando a presença dentro desse propósito. Mal tem tentado, mas não consegue. Conta o casamento de vocês. Conta o casamento de vocês. Tem setado, viu? Mas eu vi aqui um prato sendo preparado para você. É? O diabo preparando um prato para você, que é a mulher, né? Casada aí. O mal preparando um prato, viu? Para você, viu, minha irmã? Depois você vai testemunhar aqui. Esse estilo que não pega é Deus que guarda, viu? Deus é que tem guardado aí, ó. Não tem deixado o mal chegar, não. O mal tem tentado. E não tenta uma, duas, dez. É a vida. Enquanto você está respirando, está de pé. Deus está de pé em prol da tua causa. Mas enquanto você está respirando de pé aí, ó. O mal tem tentado. Tem tentado, mas não vai conseguir, viu, filho? Ó, você está sendo... Deus está dizendo assim, ó, o mal está preparando algo. O senhor está dizendo assim, ó, o mal está preparando algo para ti. Foge da aparência do mal. Foge, viu? E outra coisa que eu vou falar para você, ó. Presta atenção, vocês mulheres, você que está aí, ó, no geral. O diabo, ele fica observando, procurando espaço para entrar. E quando ele entra, ele faz o regaço. Faz o regaço. Estão procurando brecha o diabo aí, ó. Viu? Tá preparando algo aí pra senhora. Tá, minha irmã? Então vigia aí, ó. Foge da aparência do mal. Em nome de Jesus Cristo, tá bom, filhinha?
3: Bom dia, pastor Sebastião.
1: Bom dia.
3: Aqui é Renato de Belo Horizonte. Deixa eu contar uma história pro senhor.
1: Diga.
3: Há uns 5 anos, 6, eu ganhei um carro.
1: Ah.
3: Um carro até bem conservado, mas com alguns defeitos que eu já sabia. Quando a pessoa passou esse carro para mim, ela comprou um mais novo e passou esse para mim. É parente meu. Mas isso acontece uma coisa que eu nunca consegui consertar esse carro.
1: É, meu irmão?
3: Nunca. E de repente ele ficou mais estragado e mesmo com o dinheiro na mão eu não consigo consertar esse carro. E esse carro... Já tá dando até problema aqui em casa com a minha esposa, que acha que eu não conserto o carro porque eu não tenho disponibilidade para essas coisas. Uhum. E não é isso. Então eu gostaria que o senhor incluísse esse carro também em oração, para que Deus venha me dar uma orientação, o que, que eu faço com esse carro.
1: Filhinho, a primeira coisa que você vai fazer é passar ele para frente, tá, meu irmão? Quem entregou para você diz até hoje, tá de carro porque eu ajudei. Aí hoje tem problema o carro, acha que eu sou o culpado. E tem coisas que a gente recebe, irmão, que em vez de virar benção, vira maldição. Porque quem passou pro senhor antes de chegar em você, passou por outras pessoas, tá? O que que o senhor vai fazer, meu irmão? Passar pra frente. Porque as pessoas, meu irmão, a bênção que Deus tem pra ti, ó, Deus tá dizendo assim, passa pra frente que eu vou te colocar outra aí. Vou fazer essa mudança aí. O senhor vai te dar condições de você pegar outro veículo. Tá, meu irmão? Porque que tá sendo é maldição aí dentro da tua própria casa. Pastor, mas foi até os conhecidos, meu irmão. Meu irmão! Tem coisas que nós recebemos. Ó, preste atenção, eu vou ensinar. Vou ensinar, dá tempo ainda? Deixa eu ver aqui, ó. Deixa eu ver aqui o horário. Eita, Jesus, chegou no final do programa. Mas vou falar, viu? 30 segundinhos, ó. Tem coisas que antes de nós recebermos, temos que perguntar para Deus, Senhor, é da tua vontade? Porque se não for da tua vontade, eu não aceito. Hã? Aprendeu, filhinho? Tem coisas que nós recebemos antes de chegar em nós, é igual a comida. Tem gente que recebe bolo, recebe roupa, recebe perfume, né? Então, quando vem algo material para nossa mão, a gente tem que perguntar, apresentar a Deus primeiro. Tá, meu irmão? Faça sempre isso. Faça sempre isso, tá? Em nome de Jesus Cristo, tá bom, filhinho? Ó, chegamos no final do programa. Eu vou ouvir fora do ar os outros pedidos aqui, vou anotar o nome de todos vocês. Tem muita gente que tá mandando mensagem que eu não posso estourar o horário, porque interfere na grade da programação da rede de emissoras aí. Eu não sou de fazer isso, tá? Vamos orar a Deus, vamos apresentar o Senhor. Hoje é o 34º elo daqui. Tô indo pro monte de oração. Vamos apresentar o Senhor em nome de Jesus.
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1: Senhor meu Deus e eterno Pai Todo-Poderoso, Pai querido e santo e poderoso é o Senhor. Tu és santo, meu Pai, sábio. Sabedoria, o Senhor, a saúde, o entendimento é do Senhor. Eu venho pedir, meu Pai, em prol da tua filha, em prol, meu Pai, do teu filho que está ouvindo esse programa. Visita, meu Pai, a mente dele, as finanças. Visita a saúde, meu Pai, dele. Em nome de Jesus. Assopra todo espírito de contenda, meu Pai, do meio desta casa. Em nome de Jesus Cristo, eu peço a ti, meu Pai soberano, em prol, meu Pai, da tua filha, que se encontra, meu Pai, internada. Visita, meu Senhor, ela agora. Vai de encontro, meu Pai, à tua filha, porque a última palavra, meu Pai, quem dá é o Senhor. Em nome de Jesus Cristo, meu Deus poderoso, visita, meu Pai, ela agora. Visita, meu Pai, a saúde dela, tira essa enfermidade. Faz a tua vontade, meu Pai, o teu querer. Restaura, meu Pai, da glória. Vai da cabeça à planta dos pés. Em nome de Jesus Cristo, meu Pai, eu peço a ti. Eu peço a ti, meu Pai, porque a saúde, meu Pai, é o Senhor. É para glorificar, meu Pai, exaltar o Senhor e Salvador Jesus Cristo. Tenha misericórdia, meu Pai, dessa vida. Em nome de Jesus eu peço. Eu apresento, meu Pai, esta água a ti. Coloca a gota do teu sangue nesta água. Que aonde for tocada, meu Pai, aonde for ingerido, que todo o mal, meu Pai, venha a ser arrancado. Demônio do inferno, eu dou uma ordem agora no nome de Jesus Cristo. Sai agora, em nome de Jesus agora. Toda perturbação da mente, em nome de Jesus Cristo. Em nome de Jesus, visita, meu Pai, esse casal de jovem. Coloca na tua presença, meu Senhor da glória. Estende a tua mão poderosa e santa a esse casal, meu Pai, que ouve esse programa. A tua filha, meu Pai, que tem pedido pelo esposo. Toca, meu Pai, na mente. Arranca, meu Pai, essa incredulidade, porque eu sei, meu Pai, que aonde o Senhor está, há milagre. Aonde, meu Pai, o Senhor se faz presente, a renovação. Essa família, meu Pai, perturbada, que os demônios falam em um, falam em outro, amarra esses demônios, meu Pai da glória. Em nome de Jesus, e lança ao mais profundo abismo. Eu peço a ti, meu Pai soberano, alegra o coração da tua filha. Alegra o coração da tua filha, meu Pai, visita esse comércio.
5: visita, meu Pai, tira inveja, tira, meu Senhor, da glória, abre as comportas do céu, em direção, meu Pai, do teu povo, é coluna da tua obra, a esse que vai trabalhar, que o Senhor vá adiante. O Senhor vá adiante, meu Pai, quebrando, derrubando as muralhas. Abençoa teu filho e a tua filha. Para onde ela passar, meu Pai, por onde passar, que o Senhor esteja, meu Pai, com eles. Manifesta, meu Senhor da glória, o teu agir e o teu querer sobre esta vida. Que ouve esse programa, que recebe, meu Pai, no seu telefone. Por intermédio, meu Pai, do Espírito Santo, que essa vida que compartilha, que ouve, que o Senhor venha abençoar, meu Pai, venha guardar. Visita esse casal de idoso que está ouvindo esse programa, meu Senhor da glória. Dê saúde, vitalidade a eles. Alegra o coração, meu Pai. É o que eu peço em nome de Jesus Cristo e te agradeço. Porque tudo aquilo, meu Pai, que aqui feito e apresentado, é para glorificar o Senhor Jesus, é para exaltar o Rei dos Reis. Assim eu peço a ti e te agradeço, meu Pai da glória, com a certeza da vitória, em nome de Jesus. Você vai derramar essa água sobre a sua cabeça. Você que está sofrendo, filia, queda de cabelo aí, em nome de Jesus, eu anulo toda a sentença maligna. Derrama sobre a sua cabeça. Está sofrendo enfermidade, toma desta água. Em nome de Jesus, eu anulo toda a sentença do mal. No nome poderoso do Senhor Jesus Cristo. Abençoa, meu Pai, a cada vida. Os que participaram, meu Pai, aqueles que eu não consegui passar aqui. Que o Senhor venha visitar, meu Senhor da glória. Visita, meu Pai. Tira todo sonho maligno. Coloca sonhos e projetos do Senhor sobre a tua filha. Em nome de Jesus, amém? Dê glória ao Pai, ao Filho e ao Espírito Santo. Continue ligado nessa programação. Que a paz e a graça e a misericórdia do Senhor esteja na tua vida, na sua casa e na sua família, para todo sempre. Amém?

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3: Graça e paz, povo de Deus, ótima quinta-feira. Quinta-feira abençoada, dia 17 de setembro de 2026. Estamos chegando aqui na número 1 do povo de Deus, com mais uma programação Manhã de Fé. Sou Denise Fernandes, comunicando com muito amor, com muito carinho. Bem-vindo, bem-vinda, fica à vontade para participar comigo. Aproveita a oportunidade e compartilhe nas redes sociais, no seu status, o nosso site, o nosso aplicativo, através de você, vidas sendo tocadas. Esse é o nosso Manhã de Fé. Vamos falar com o Senhor. Pai querido, aqui estamos na sua presença. Obrigada, Senhor, pela noite abençoada que passou. Aqui estamos com a nossa programação, fazendo o ide do Senhor, alcançando almas para o seu reino. Obrigada, Senhor, por essa rica oportunidade. Abençoe essa programação, as famílias que estão na sintonia. Assim oramos, te agradecemos por tudo. Amém e graças a Deus. Chegando à nossa primeira sequência musical, uma excelente quinta-feira.

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1: Louvado seja o teu nome, Senhor. Deus está te dando uma chance nessa noite.

0: Deus. Glória a Deus.
1: Manhã de fé seguindo por aqui. Obrigada pelo carinho da audiência. Que Deus abençoe seu dia. Para você participar aqui comigo, muito fácil. Nossos contatos liberados. Fique à vontade. Segue o nosso Manhã de Fé, chegando mais louvores. Ótimo dia!

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Tu és o mesmo Deus. O mesmo Deus que não se esqueceu de Daniel na cova dos leões. O mesmo Deus que não se esqueceu de Sadraque, Mesaque e Abednego naquela fornalha. Acaso pode uma mãe se esquecer do filho do seu ventre? Acaso pode uma mãe se esquecer do filho que ainda mama? Ah, querido, mas

tuas mãos. Você que está agora num leito de hospital, ouça isso. 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Você que acabou de perder o emprego, lembra disso. Ele tem o seu nome escrito, gravado nas tuas mãos.

0: Muito bem, meus amores, esse é o nosso Manhã de Fé, fechando mais uma sequência lindíssima. Está na hora do nosso intervalo rapidinho. O Manhã de Fé volta já.
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Esse é o nosso Manhã de Fé e está na hora de apagar as velinhas, está na hora de fazer aquela homenagem. Quero abraçar você que está soprando as velinhas hoje. Feliz aniversário! Com muita paz, com muita saúde, muitos anos de vida. Que o Senhor te abençoe cada vez mais. E para os nossos aniversariantes, eu ofereço essa próxima sequência musical com muito carinho. Ótima manhã!

Manhã de Fé segue por aqui com muita alegria. Obrigada pela sua companhia em casa, no trabalho, no seu carro. Obrigada pela carona. Para você participar aqui do nosso Manhã de Fé, muito fácil. Nossos contatos liberados. Chegando mais sequência musical, falando do amor de Deus em forma de canção. Esse é o nosso Manhã de Fé. Ótimo dia!

0: amores, esse é o nosso Manhã de Fé, fechando mais uma sequência abençoada. Está na hora do nosso intervalo rapidinho. Nosso intervalo é rapidinho. Eu volto já já com muito mais e o nosso Delícias da Manhã. Não saia daí, volto já já.
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4: O Conselho Municipal de Turismo de Rio das Ostras aprovou por unanimidade, nesta quinta-feira, a minuta para a criação do Fundo Municipal de Turismo, conhecido como Funtur. A votação ocorreu durante uma reunião extraordinária do colegiado, após análise prévia por um grupo de trabalho formado por representantes da iniciativa privada e da sociedade civil. O objetivo do fundo é apoiar o desenvolvimento de ações e projetos para fortalecer o turismo na região. Para o secretário municipal de Desenvolvimento Econômico e Turismo, Pablo Kling, a aprovação reflete o trabalho colaborativo e a maturidade institucional em relação às políticas públicas do setor. O texto agora será enviado ao
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6: Muito bem, meus amores, de volta com o nosso Manhã de Fé. Obrigada pelo carinho, pela companhia. Seguindo por aqui, para você participar comigo, muito fácil, nossos contatos liberados. Fica à vontade. Esse é o nosso Manhã de Fé, em casa, no trabalho, onde quer que você esteja. Receba o meu abraço carinhoso de toda a nossa equipe, abraçando você com muito carinho. Para você participar aqui comigo, nossos contatos liberados, Instagram, Facebook, WhatsApp, também o meu Instagram. Denise Fernandes, locutora, à sua disposição. E tá chegando o nosso quadro Delícias da Manhã, que é uma benção. Bora conferir o nosso prato de hoje.
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6: Delícias da Manhã. Delícias da Manhã. Delícias da Manhã. Que tal para hoje uma deliciosa sobremesa de bombom? É uma delícia. Uma sobremesa de bombom, bom demais, hein? Papel, caneta na mão, bora conferir os ingredientes que precisamos para você preparar essa delícia. Você gosta de sobremesa? Gosta de bombom? Então, isso daqui é top demais. Tenho certeza que a sua família vai amar. Vamos lá para os ingredientes dessa delícia. Precisamos de uma lata de leite condensado, duas latas de creme de leite, 10 bombons, vamos lá. Amendoim triturado, precisamos de mais ou menos umas 200 gramas de amendoim triturado, umas 2 ou 3 colheres de maisena e leite. São esses os ingredientes que precisamos para preparar essa delícia, minha amiga. Bora lá então? Vamos lá. Você vai adicionar o leite condensado em uma panela, o creme de leite, e você vai usar a própria latinha do leite condensado para você medir pro leite, tá bom? 2 latas de leite. Usa a própria latinha do leite condensado, 2 latas de leite. Aí você adiciona já a maisena ali no leite, mistura bem ela para dissolver, tá bom? E depois você adiciona na panela. Adicionou os ingredientes na panela, misture bem. Misture muito bem. Você vai levar ao fogo médio, não no alto, porque senão vai queimar e não vai ficar nada gostoso, né? Então, você vai mexer sem parar até engrossar. Mexeu sem parar, engrossou, amiga? Top demais. Adiciona as 200 gramas ali do amendoim triturado. Adiciona o amendoim triturado, misture bem para, né, incorporar e reserve. Numa travessa, você vai adicionar, minha amiga, o seguinte. Numa travessa, você vai adicionar. Você pode fazer o seguinte. Vai pegar bombons também para colocar no meio do recheio, para dar aquele toque especial, né? Bom demais. Adiciona uma camada de creme, esse creme que você fez, né, na panela ali, tudo certinho, uma camada de creme. A gente vai precisar aqui também de bolacha de maisena ou a bolacha champanhe. Você vai umedecer a bolacha no leite, uma camada de creme, uma camada de bolacha. Aí você vem com mais uma camada de creme. Aí você pode picar uns 2 ou 3 bombons ali para misturar no meio, para dar aquele toque especial. Pode picar os bombons ali, uns 2 ou 3, tá bom. Aí você vem com a última camada de creme, vai cobrir, né, por cima, e vai adicionar os bombons ali. Vai picar os bombons e adicionar também. Pode deixar alguns inteiros também para decorar o prato do seu jeito, tá bom? E pode também adicionar um pouco de bolacha triturada, bolacha maisena triturada, pode adicionar um pouquinho por cima também para dar aquele tchan, sabe? Fica top demais. Vamos levar para a geladeira por cerca de umas 4, 5 horas para ficar bem geladinho, tá bom? Fica top demais essa receita de bombom deliciosa. É uma sobremesa muito gostosa e prática de preparar. Não tem muita coisa, não é muito difícil, não. Na verdade, nem é difícil, né? Eu acho fácil demais. Faça, minha amiga, depois conta aqui pra gente nas redes sociais, seguindo aqui com a nossa programação, chegando mais um bloco musical abençoado. Ótimo dia. O Espírito do Senhor.

Muito bem, meus amores, fechando mais uma sequência musical lindíssima. Esse é o nosso Manhã de Fé. Para você participar aqui comigo, nossos contatos liberados. Meu Instagram, Denise Fernandes Locutora, à sua disposição. Chegando mais canção linda, ótimo dia!

Oi, amores, fechando mais uma sequência abençoada. Esse é o nosso Manhã de Fé. Tá na hora do intervalo, não saia daí. Eu volto já já com muito mais.

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3: Manhã de Fé de volta por aqui com muita alegria. Obrigada pelo carinho da audiência. Para você participar, nossos contatos liberados. Fique à vontade. Sou Denise Fernandes. E o meu Instagram, para você seguir a página Denise Fernandes Locutora. Me segue que eu te sigo de volta. E vamos que vamos, anunciando a poderosa palavra de Deus em forma de canção. Está na hora da nossa super dica. Uma dica muito legal para você que acompanha a nossa programação, para você que gosta de café, assim como eu, café é bom demais. E eu tenho uma dica muito bacana para compartilhar com você, para você deixar o seu café ainda mais gostoso. Adicione, quando você for passar o café, adicione uma colher de achocolatado. Adicione uma colher bem cheia de achocolatado, da sua preferência, e você vai saborear um café delicioso, dá um toque muito especial, fica muito gostoso. Adicionando uma colher de chocolatado quando você for preparar o seu café, junto com um pó, tá bom? Fica maravilhoso. Faça, minha amiga, depois compartilhe aqui comigo nas redes sociais. Chegando mais louvores. Ótima manhã.

Esse é o nosso Manhã de Fé nessa oportunidade maravilhosa. Obrigada pela sua companhia em casa ou no trabalho, acompanhando o nosso Manhã de Fé. Que Deus abençoe seu dia. Que Deus abençoe sua família, seus projetos. Que tudo dê certo para você. Eu desejo do meu coração. Manhã de Fé seguindo por aqui, chegando mais canção linda. Ótima manhã.

0: Muito bem, meus amores, esse é o nosso Manhã de Fé, fechando mais uma sequência abençoada, e com ela a nossa programação fica por aqui. Agradeço seu carinho e sua companhia, te espero amanhã, nesse mesmo horário, aqui na número 1 do Povo de Deus. Beijos, tchau, tchau.
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7: Opa, meus irmãos, minhas irmãs, eu tô chegando na nossa rádio maravilhosa para mais um Sertanejo Gospel. Ai, e olha, com alegria eu quero abraçar a minha amiga, o meu amigo, os meus irmãos em geral, você que mora no campo, você da cidade, você que viaja pelas estradas, sejam todos muito bem-vindos ao Sertanejo Gospel. Vamos começar? Começando bem com Lucas Roque e Gabriel. Quem era eu?
8: Essa é boa demais, Brasil!

0: Quinta-feira gostosa aqui na nossa rádio, Kira Garcês e Messias Oliveira. Vai lá, Jesus, vai lá no coração de todos, né? Com certeza. E eu vou ali, né? Vou ali para os nossos recados e já já estarei de volta.
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Muito bem, muito bem. Estamos de volta com o nosso Sertanejo Gospel nesta quinta-feira maravilhosa, né? Estou feliz por estar com vocês aqui nesta rádio e já trazendo aí mais um grande sucesso. Tângela Vieira, Tá Querendo Vitória.

0: Estela Laura, saudade, música linda, maravilhosa. Vamos ali pro recadinho nosso, eu já estarei de volta.
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Eu não disse, seria rapidinho, rapidinho, né? Vapt-vupt. Já estamos de volta e trazendo André e Felipe. Decisão.

Paixão pela Presença. Chegamos também ao final de mais um Sertanejo Gospel, né? Mais uma quinta-feira maravilhosa que eu passei com vocês, né? Foi bom demais. E olha, que Deus nos abençoe até amanhã, porque Deus quer que amanhã estejamos todos juntos novamente.

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1: O túnel José Bonifácio de Andrada e Silva, que conecta as avenidas Independência e Presidente Vargas em Ribeirão Preto, será interditado para manutenção nesta quinta-feira, a partir das 8h30. A medida visa a sucção de água acumulada e outros serviços realizados pela Secretaria de Infraestrutura. A Prefeitura orienta os motoristas a utilizarem rotas alternativas, como a Avenida 9 de Julho e as ruas João Penteado e Altino Arantes. Não há previsão para a conclusão da interdição, mas o tráfego será liberado assim que os serviços forem finalizados.
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2: Preparai no deserto o caminho do Senhor. Eis que o Senhor Deus virá com poder. Deus seja louvado. Estamos iniciando o nosso programa É Para Adorar de hoje, dia de quinta-feira. Estamos aqui, Senhor Jesus, reunidos em teu nome, te glorificando, adorando ao nosso Deus Criador, de todo o nosso coração, com toda a nossa força, com toda a nossa alma. Deus, queremos te agradecer, te louvar e te adorar, meu Deus, por tudo que vemos e aquilo que não vemos ainda, por tudo que nos oferece, pelo seu amor, por ter mandado o seu Filho Jesus para nos salvar, pagar a nossa dívida e nos dar a certeza de salvação através de Cristo Jesus. Podemos nos aproximar de ti, ó Pai, podemos, porque o Senhor nos deu esta oportunidade. E por isso somos gratos. Iniciamos o nosso programa com a paz do Senhor Jesus, trazendo por aqui, abrindo a sequência de louvores, Fernandinho, Pai de Multidões, Adoração Central, Avivamento e mais. Começa assim: É Para Adorar.
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1: Ressuscitarei sobre elas um só pastor para as apacentar. O nosso grande mestre, Senhor, pastor de todas as ovelhas, Jesus, Jesus, Jesus, enviado pelo nosso Criador, o nosso Deus, para que pudesse nos resgatar como resgate da ovelha perdida, para nos colocar em segurança, a segurança da presença de Deus, e assim construindo uma nova vida, como diz o louvor Raiz. Vamos fechando essa sequência por aqui, chamando intervalo rapidinho, a gente volta com mais É Para Adorar depois do intervalo.
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0: Estamos de volta com o programa É Para Adorar.
1: São tantas provas que nós encontramos pelo caminho, mas o importante é superá-las com serenidade, com sabedoria, com mansidez e com muita fé no coração. Fé que vem do amor que Deus nos oferece. O caminho da cruz conduz para o lar celestial. Não se desespere, coloque hoje a sua confiança em Deus e Deus proverá. Deus proverá aquilo que você necessita, porque tantas vezes esperamos aquilo que desejamos, mas Deus, diante de toda a sua sabedoria, nos oferece o que precisamos e não o que desejamos, o que precisamos, porque essa cruz que nos aproxima de Deus. Quando imitamos o agir, o proceder de Jesus. Jesus, o nosso exemplo. O nosso exemplo de como devemos ser. Exemplo em todas as coisas. Que possamos ser mais parecidos contigo, Jesus. Porque assim estaremos na presença de Deus. Perto quero estar, vim chegando com Tayane e Juliana. Em Ministério Zoe, aquieta minha alma. 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
1: A palavra de Deus diz: como a costa suspira pelas correntes das águas, assim a minha alma suspira por ti, ó Deus. Minha alma tem sede de Deus, do Deus vivo. Quando me virei perante a sua face, as minhas lágrimas têm sido meu alimento de dia e de noite. Enquanto as pessoas que estão ao meu redor me perguntam onde é que está o seu Deus. Mas eu me lembro dessas coisas, de quando eu saía em procissão à casa do meu Deus, multidão em festa. E eu pergunto a mim mesmo: por que você está abatido, minha alma? E por que você se perturba dentro de mim? Espera em Deus, pois eu ainda o louvarei, a Ele, meu auxílio e Deus meu. Essa canção nos fala sobre isso, desse momento de crise que todo cristão vive. Essa guerra entre a alma e o espírito, a sede e a fome pela presença de Deus, e ao mesmo tempo esse desespero de alma pedindo ao Senhor por socorro. Mas hoje nós queremos dizer

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1: O caminho da cruz conduz-nos para o lar celestial. Como diz o Mestre Jesus, pega sua cruz e me segue. Senhor Deus, quando nos mostrares o invisível, nos dá forças para alcançá-lo, Senhor. Que sejamos fiéis a Ti em tudo, em todas as coisas, seguindo o que nos orienta o grande Mestre Jesus. Mais um intervalo que vem chegando por aqui. Daqui a pouco tem mais É para Adorar. Não sai daí que eu volto já.
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6: É Para Adorar que segue por aqui pelas ondas do rádio, trazendo para você lindos louvores. E disse, eu lhe asseguro que, a não ser que vocês se convertam e se tornem como crianças, jamais entrarão no reino dos céus. Que tenhamos um coração puro, humilde, simples e comprometido com o amor, com a fé, com o perdão, e dessa maneira nós estaremos sim purificando o mundo através de tudo aquilo que nos orienta o grande Mestre Jesus. Que Deus, o bondoso Deus, se agrade com as nossas atitudes e o nosso proceder. Anderson Freire vem chegando, a igreja vem, tem ainda Purificados na sequência.
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1: Vamos finalizando a nossa programação de hoje, agradecendo a você pela companhia até agora. Agradecendo a ti, ó meu Deus, por todas as bênçãos e maravilhas que tem proporcionado no nosso dia a dia. Pela força que nos proporciona para que possamos superar as dificuldades do dia a dia, as lutas diárias, Senhor. E te pedimos na nossa prece, cura o nosso planeta, Senhor. Traz saúde para todas as famílias, traz saúde a todas as pessoas e desperta em nosso coração a fé necessária para poder suportar todas as dificuldades do dia a dia. Te pedimos, Senhor. Finalizamos a nossa programação de hoje. Voltamos amanhã com mais para adorar. Um grande abraço. Fique bem na paz do Senhor Jesus.
0: Sem mais, irmãos, despeço-me de vocês. Procurem aperfeiçoar-se. Exortem-se mutuamente. Tenham um só pensamento. Vivam em paz. E o Deus de amor e paz estará com vocês. Saúdem uns aos outros, todos os santos enviem saudações. A graça do Senhor Jesus Cristo, o amor de Deus e a comunhão do Espírito Santo sejam todos com vocês. Fiquem na paz e até amanhã. O programa Adora Top está chegando no seu rádio, trazendo os melhores louvores para você adorar.
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6: Saudações, meus queridos irmãos, para mais uma edição do Adora Top, com os mais lindos louvores, a mensagem de Deus e, claro, as mais lindas canções através da música, Deus passando a mensagem ao seu coração. É o programa Adora Top com Jonatas Gonçalves, começando na edição de hoje.

0: 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É o Adora Top no seu dial com as mais lindas canções gospel do seu artista predileto. Se você ainda não ouviu a sua música aqui, pode ficar tranquilo que pode ser que ela toque no próximo bloco ou ainda dentro da edição do programa de hoje, viu? Se você tá gostando, compartilha para os seus amigos. Tá gostando do programa, manda mensagem aqui na nossa rádio. Você tem o telefone da rádio, entra aqui no site, no aplicativo da rádio, manda tua música, manda teu áudio, mande a sua mensagem aqui na rádio, viu? Muito obrigado pela audiência. Este é o Adora Top com Jonatas Gonçalves, que dá uma rápida paradinha pro intervalo. E a gente volta na sequência com mais músicas.
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7: Já voltamos com o melhor da música gospel do seu artista predileto aqui, com Jonatas Gonçalves no Adora Top.
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0: 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Você está na audiência do programa Dora Top, com as mais lindas canções do seu artista predileto, da sua banda, do seu cantor, da sua cantora, da sua dupla. A gente toca um pouquinho de tudo que você gosta no Dora Top com Jonatas Gonçalves, que volta depois do intervalo com mais músicas.
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3: Uma jovem de 21 anos, identificada como Thaisa de Oliveira Marques, foi assassinada na sexta-feira, dia 11, em Londrina, no Paraná, durante uma tentativa de estupro. Antes do crime, ela enviou áudios a um amigo reclamando de visitas constantes de um menino no trabalho. Thaisa foi morta com 44 facadas ao entregar panfletos no estacionamento de uma academia prestes a ser inaugurada. O principal suspeito é Gabriel de Andrade, de 21 anos, preso em flagrante no mesmo dia. Ele confessou o crime e apresentou versões contraditórias aos policiais. Gabriel permanece detido.
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0: Programa Dora Top, já estamos de volta. Um lindo dia, uma linda tarde, uma linda noite, uma linda madrugada. Para você que está de rádio ligado, curtindo a edição do Dora Top com o Jonatas Gonçalves, tudo de bom para você.
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2: Poxa, que peninha, o nosso programa Dora Top vai ficando por aqui. É uma pena, mas a gente se encontra na próxima edição, neste mesmo horário aqui na nossa rádio, para juntos a gente louvar e agradecer o nome do Senhor Jesus em mais uma edição do Adora Top.
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6: Uma linda quinta-feira na sua vida. Deus te abençoe, te direcione nesse dia, renove cada área da tua vida e o teu coração. Tá no ar o Gospel Hits nessa quinta-feira, juntos adorando ao Senhor, meus amados irmãos em Cristo. Aumenta aí que o Gospel Hits tá na área, só com louvorzão.
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0: Daqui a pouquinho tem mais tubores pra gente adorar.
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4: Ei, participa, manda tua mensagem pra cá, deixa tua pedida musical na nossa rádio e você, claro, vai ouvir aqui aquela canção que realmente você gosta, né? Que realmente traz uma mensagem que você gosta de ouvir aí, né? Gospel Hits.

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1: Daqui a pouquinho tem mais do Bora.
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6: De volta, que bom que você tá aqui. Obrigado pela sintonia, pela carona. Vamos juntos, Gospel Hits.

0: quarta-feira aqui tá finalizando com essa música muito legal, né? Aliás, a gente tá de volta amanhã, se o nosso Pai Amado permitir, e eu espero você. Até!
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3: A Loto Fácil da Independência ocorreu na noite de terça-feira e distribuiu o expressivo prêmio de R$300 mil aos ganhadores. Este sorteio foi o penúltimo concurso especial da Caixa Loterias para o ano de 2026, sendo o próximo à aguardada Mega da Virada. Esse sorteio está marcado para o dia 31 de dezembro, uma quinta-feira, e costuma oferecer um dos maiores prêmios do ano, que pode ultrapassar a casa de R$1 bilhão. Na última edição, 6 apostas acertaram as dezenas e levaram para casa cerca de 181 milhões cada.
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3: Olá, tudo bem com você? Tudo certinho, tudo tranquilo por aí, tô chegando com o nosso Palavra de Fé. E aí, como é que você tá? Espero que esteja tudo bem com você, porque por aqui tá tudo bem. Graças ao nosso Papai do Céu, tá? Nossa Palavra de Fé tá apenas começando. Eu sou Luiz Pires e é sempre bom estar por aqui com você. Trago pra cantar pra gente, louvor bonito, quem chega e canta é ele, Eliseu Alves, com a participação da Mariana Aguiar. Alfa e Ômega, a Palavra de Fé tá apenas começando.

0: Carlinhos Félix cantou pra gente Mão no Arado. E assim, nós vamos fechando por aqui o nosso primeiro bloco. Gente, eu volto já. Me espera, vai embora não, que é bem rapidinho. Já já, eu tô de volta com mais Palavra de Fé pra você. Segura aí, que é bem rapidinho. E depois do nosso intervalo, eu trago pra você o nosso Salmo Diário. Segura aí.
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7: Voltamos com o nosso Palavra de Fé. E aí, como é que você tá? Tá tudo bem? Tudo tranquilo? Tudo certinho por aí? Maravilha! Quero aqui, ó, te parabenizar no dia de hoje. Alô, meu amigo! Alô, minha amiga! Que tá de aniversário hoje, meus parabéns, muitas felicidades, muitos anos de vida. Desejo que o nosso Papai do Céu te cubra sempre com muita paz, com muito amor e, é claro, com muita saúde também. Tudo de bom pra você hoje sempre é o que eu te desejo de todo o coração. Vamos agora com o nosso Salmo Diário.
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9: Até quando te esquecerás de mim, ó Deus, para sempre? Até quando esconderás de mim a tua face? Até quando terei ansiedades e preocupações, tristezas no meu coração todo dia? Até quando meu inimigo triunfará sobre mim? Olha para mim e responde-me, ó Deus, meu Deus. Ilumina os meus olhos para que eu não adormeça na morte, para que o meu inimigo não diga, eu o derrotei. Não deixes que os meus oponentes se alegrem com a minha queda. Eu, porém, confio no teu amor leal. Meu coração se alegrará com os teus atos de salvação. Vou cantar a Deus, pois ele me recompensa ricamente.

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5: Mateus capítulo 7. O fim do Sermão do Monte. Quando Jesus acabou de proferir estas palavras, estavam as multidões maravilhadas da sua doutrina, porque ele as ensinava como quem tem autoridade e não como os escribas.
6: O fim do Sermão do Monte. Então Jesus, depois do Sermão do Monte, as pessoas ficavam maravilhadas com a sua doutrina, porque ele ensinava com verdade. Diferente dos escribas, ele ensinava com autoridade e poder. Então as pessoas ficavam maravilhadas. Isso despertava ainda mais a inveja das pessoas, dos escribas, dos fariseus, das pessoas que faziam oposição a Jesus. Mas Jesus, ele ensinava como alguém de autoridade, que na verdade tinha autoridade para ensinar.

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5: Louvores que todo mundo canta e todo mundo gosta, como sempre, trago para você uma seleção toda especial daqueles louvores que você sempre ouve por aí, louvores que você sempre ouve na rádio, que você sempre ouve na casa do vizinho. Então, ó, te convido a participar comigo, a pedir o teu louvor que eu vou tocar pra você com todo o carinho do mundo. Peça por aqui o teu louvor e a gente vai sempre tocar pra você com o maior carinho, tá? Vamos de música, vamos de louvor. Quem chega pra cantar pra gente e pra cantar bonito esse louvor aqui, ó, é a Betânia Lima, Vou Continuar. Esse louvor aqui, ó, todo mundo canta.
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4: Olá, boa noite, seja muito bem-vindo, está no ar Oeste Sem Filtro. Hoje é quinta-feira, 17 de setembro de 2026. Eu sou Paula Leal e ao meu lado, nesta edição, Adalberto Piotto, Augusto Nunes, Marcelo Rocha Monteiro e Rodrigo Constantino. Acompanhe os destaques de hoje.
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4: O gabinete do ministro do Supremo Tribunal Federal, André Mendonça, divulgou hoje uma nota em resposta aos ataques feitos pelo ministro Gilmar Mendes sobre o caso Master. O texto cita a Lei Orgânica da Magistratura Nacional, a LOMAN, e afirma que a norma proíbe magistrados de comentarem publicamente processos ainda em julgamento. Vamos ler um trecho da nota do ministro, do gabinete do ministro André Mendonça, abre aspas. O artigo 36, inciso 3º da LOMAN, proíbe ao magistrado manifestar, por qualquer meio de comunicação, opinião, sobre processo pendente de julgamento, seu ou de outrem, bem como o juízo depreciativo sobre despachos, votos ou sentenças de órgãos judiciais, ressalvada a crítica nos autos e em obras técnicas. Nada obstante, cabe um esclarecimento sobre o ponto central da manifestação. A pretensão de levantamento de sigilo de todo e qualquer procedimento, sem exceção, não partiu do relator. Veio de quem hoje se diz indignado com a publicidade dos autos. O que o relator fez foi levantar o sigilo de procedimento específico em decisão fundamentada e nos estritos limites do que lhe competia decidir. É no mínimo curioso que a crítica venha de quem sempre pleiteou publicidade restrita da integralidade de toda a investigação. Tampouco houve, em qualquer momento, complacência com vazamentos. Ao contrário, determinou-se a apuração de toda a divulgação indevida ocorrida no curso da investigação, inclusive com a deflagração de fase específica diante da suspeita de participação de servidor da Polícia Federal, fecha aspas. No trecho mais duro, o gabinete afirma que Mendonça jamais transformou o plenário em palanque ou picadeiro, nem usou truculência para sustentar relações vazias. A nota ainda cita verborragia e propõe a criação de um código de ética para o STF e cobra serenidade, liturgia e decoro. A reação ocorreu depois de Gilmar Mendes publicar na Rede X uma série de questionamentos à atuação de André Mendonça no caso. O decano acusou o relator de expor injustamente o Procurador-Geral da República, Paulo Gonet. Abre aspas para Gilmar Mendes. Paulo Gonet tem reputação ilibada e vida pública de lisura insuspeita. Isso nunca foi objeto de disputa. É reconhecido em todos os espectros por quem concorda e por quem discorda dele. Mesmo assim, teve a honra injustamente manchada pelo levantamento do sigilo de conversas que nada de ilícito retratavam. E naquele exato momento, o estrago à reputação já estava feito. Ninguém desfaz manchete com reparo tardio em plenário. Gilmar continua. Ainda assim, assistimos na terça-feira a uma cena lamentável. Em plenário, o próprio relator reconheceu, em alto e bom som, a lisura da conduta de Gonê e admitiu que nada havia contra ele. Nada. Então, por que expor? Quem atesta a honra de alguém só depois de tê-la arrastado pela praça pública não está corrigindo um erro. Está confessando que ele era evitável. E não foi só isso. A intenção de lucrar politicamente com o episódio ficou escancarada quando o relator fez publicar vídeo nas redes sociais agradecendo o apoio popular. Apoio a quê, exatamente? A um ato que ele mesmo admitiu não ter fundamento contra a pessoa exposta? Quem age assim não é magistrado imparcial. É boneco de campanha, um pichuleco eleitoral. Fecho aspas para mais um trecho da manifestação de Gilmar Mendes. Rodrigo Constantino, muito boa noite, seja bem-vindo. Só para a gente trazer aqui dois fatos aí do dia que começou mais uma vez agitado por aqui, só para trazer a cronologia. Primeiro, o ministro Gilmar Mendes foi às redes sociais, foi a seu perfil no X, defender o PGR Paulo Gonê e atacar o ministro André Mendonça. E, em sequência, na resposta, o Mendonça publicou via gabinete, de uma forma um pouco mais formal e institucional, uma resposta a essa postagem, essa publicação política do decano na Rede X. Muito boa noite.
6: Boa noite, Paula, boa noite, Piotto, boa noite, Marcelo Rocha Monteiro e boa noite, mestre Augusto e toda a audiência. Veja, Paula, vamos começar pela resposta elegante, né? Dentro das quatro linhas, sóbria, do único que parece juiz ali ao lado de Fux, nesse tribunal que virou um circo. Né? O André Mendonça deu um tapa com luva de pelica, não só no Gilmar Mendes, mas no Flávio Dino, no Moraes, nessa turma toda da chicana. Né? Ele mostrou como deve ser o comportamento de um ministro do Supremo, né? Coisa que esses três aí não vêm praticando faz muito tempo. Ele é acusado, na melhor forma leninista, né, daquilo que os outros praticam. Né? Todo esquerdista costuma xingar os seus oponentes diante de um espelho. Hoje, o Lula fez coro, né, nessa crítica, digamos assim, do Gilmar Mendes, dizendo que está provado que André Mendonça transformou a relatoria em instrumento político-eleitoral. E é justamente o contrário. A gente sabe quem está fazendo política no STF há muito tempo em prol do Lula, né, e contra a direita é justamente esse trio. Né? Agora vamos à mensagem em si longa do ministro Gilmar Mendes, que só faltou colocar um halo de santo ali no Paulo Gonê. Ele ignora, por exemplo, na mensagem que o Paulo Gonê vendeu sua participação no IDP que pertence ao Gilmar e família por 12 milhões de reais ao filho do Gilmar Mendes. Ou seja, digamos que existe uma leve conexão entre ambos que não está explícita na mensagem que o Gilmar usou como advogado de defesa do Paulo Gonê. Né? Além disso, o Gilmar também não tomou conhecimento, pelo visto, de 33 mensagens trocadas, mencionando ali o próprio Gonê ou familiares nas mensagens do Daniel Vorcaro. E uma das mensagens foi por videoconferência ao lado do advogado de Vorcaro, que o Paulo Gonê participou muita vontade, né, com trajes de praia, de óculos escuro e tudo mais. Numa das mensagens, o Paulo Gonê dizia: tomara que tenha uísque Macala em charuto, porque ele fazia referência a um evento que ele foi, né, justamente em Londres, com uísque Macala, que custou 3 milhões de reais do Daniel Vorcaro, que na verdade é do pagador de impostos brasileiro. E também não veio à tona na mensagem do Gilmar Mendes que o Vorcaro bancou a viagem do filho de Gonê para Londres. Né? Então, muitas coisas foram ocultadas e ele tenta se pegar ali no fato de que o Mendonça, ao contrário do trio do mal, né, sendo juiz, ele não poderia adiantar nenhum juízo de valor. Então, o que ele diz é: não há nenhuma prova de crime. Ou seja, carece de investigação. O Paulo Gonê, na melhor das hipóteses, é alguém suspeito para falar qualquer coisa que seja envolvendo o caso Master. E ele resolveu, de imediato, produzir um pedido de nulidade do caso inteiro, né, ignorando todas essas conexões enormes. Talvez essa postura do Gilmar Mendes, que está um tanto nervoso, né, desferindo golpes, xingando os outros, talvez tenha a ver com uma notícia que a gente vai trazer mais à frente, né, que encontraram, quem sabe, aí um testa de ferro, não quero ser leviano, né, mas encontraram uma moça ligada ao mesmo IDP, né, que teria recebido 33 milhões de reais do Banco Master. Eu não sei, Paula, mas algo me diz que não é coincidência e que Gilmar Mendes está louco para jogar tudo debaixo do tapete porque tem interesses próprios nisso.
4: Adalberto Piotto, muito boa noite. Piotto, não sei se é o modo desespero também ativado do ministro Gilmar Mendes, mas a tropa de choque aí que defende o ministro Alexandre de Moraes segue com tudo, né? Depois daquela sessão histórica da última terça-feira, foi um textão que Gilmar Mendes escreveu na Rede X, defendendo o seu ex-sócio do IDP, Paulo Gonet, e atacando o ministro André Mendonça. Chama atenção porque ele chamou Mendonça de pichuleco político, né? E ele fez também essa menção na sessão da última terça-feira que a gente vai revisitar, que acho que vale a pena nesse momento, o ministro Gilmar Mendes atacando o ministro Mendonça.
7: A deliberação do tribunal sobre matéria da tamanha gravidade, presidente, não pode ocorrer nos termos ditados por alguém que tem desprezado qualquer senso de colegialidade, muito menos em pleno ciclo eleitoral. E o interesse é evidente. Acachapante, extravagante, evidente que se trata de um pichuleco, de um boneco eleitoral. É disso que nós estamos falando.
4: Bastante exaltado, hein, ministro Gilmar Mendes, na sessão de terça-feira. Boa noite, Piotto.
8: Boa noite, Paula. Boa noite, Augusto. Constantino, bem-vindo. Marcelo, bem-vindo a todos que nos acompanham. É, se você digitar pichuleco agora no Google, aparece a imagem do Lula vestido de presidiário. Esse é o pichuleco que os brasileiros entendem. Então, eu não entendi muito onde é que o Gilmar Mendes... a referência é ao Lula, porque esse é o pichuleco talvez mais antigo das manifestações políticas, digamos, dos anos recentes no Brasil.
9: Quem criou a palavra pichuleco foi aquele tesoureiro do PT...
8: Que era para receber...
9: Que distribuía dinheiro
8: por fora.
9: Exatamente.
8: Né? Bom,
9: é do PT isso, é dessa turma aí.
8: Exatamente. Vamos lá. Agora, ontem nós falávamos sobre o decano Gilmar Mendes aqui, que levou duas invertidas pelo WhatsApp, uma do Cássio Nunes e depois uma mais severa ainda, do ministro Luiz Fux, que deu a resposta final, e você cuide de não me encher o saco. Se o decano já não é respeitado, porque não se dá o respeito a ponto de ter que ouvir isso, ou seja, a carreira de decano de Gilmar Mendes já acabou faz tempo. Mas vamos a uns pontos objetivos aí que ele mencionou. Além, obviamente, de fazer uma enorme diferença da maneira elegante, serena e tranquila com que respondeu o ministro André Mendonça, do outro lado veio só grosseria, bile... Enfim, esqueçam o rito, esqueçam o decoro, a liturgia do cargo e a legalidade. Porque ele está afrontando, sim, como aponta o ministro André Mendonça, o que prevê, o que determina a lei dos magistrados, né? A LUMA. Mas vamos lá. Ele defende o Paulo Gonet. Ele pode defender quem ele quiser. Agora, o Paulo Gonet estava no clubão do uísque. Ele acha normal que o Procurador-Geral da República vá... num evento desse de alto privilégio pago por um banqueiro, como é o caso do Daniel Vorkaro, que tinha interesses na corte? Esse é o ponto. Ele não acha que isso mereça investigação? Vamos ao ponto seguinte. Ele não faz nenhuma defesa do Alexandre de Moraes. Ele nem se insurge. Não, do Alexandre de Moraes ele não faz nenhuma defesa, porque talvez seja indefensável. Foi exatamente o que ele, o Flávio Dino... O próprio Alexandre de Moraes e também o Cristiano Zanin impediram na terça-feira que a corte se debruçasse da possibilidade de abrir uma investigação. Depois, tem uma outra questão. O ministro Gilmar Mendes perdeu completamente a compostura. E esse ar de desespero que está evidente demonstra muito mais do que ele provavelmente gostaria de passar. Se está recorrendo a esse tipo de coisa neste momento... quer dizer que já não tem mais argumentos. E aí vem esses ataques, baixarias e por aí vai. O decano não precisaria recorrer ao X para escrever um comunicado. Se ele está recorrendo às redes sociais, é que ele já perdeu a guerra do argumento. E quando um juiz perde a guerra do argumento, um ministro do Supremo, bom, aí ele é a cara desse Supremo fora da lei que ele provavelmente lidera, porque tem uma outra parte que está tentando colocar a lei e a ordem no centro do tribunal.
4: Marcelo Rocha Monteiro, muito boa noite, seja bem-vindo, Marcelo. Tem dois pontos, né? A questão da forma e do conteúdo. O ministro Gilmar Mendes recorreu às redes sociais, ao seu perfil no X, para atacar o ministro Moraes e defender o Paulo Gonet. Já o ministro André Mendonça recorreu a uma via mais institucional, usou ali o gabinete do ministro André Mendonça e foi ali atacando ponto por ponto. Como é que você avalia aí essa reação do ministro André Mendonça em relação a esses ataques do decano? Boa noite.
10: Boa noite, Paula. Boa noite, mestre Augusto Piotto. Constantino, boa noite ao nosso público. Bom, em termos de forma, acho que não há nem o que falar, né? Quer dizer, aquilo que eu mencionei já outro dia, né? Ontem ou anteontem, já nem lembro mais, é tanta coisa, mas aquele dever que a Lei Orgânica da Magistratura Nacional impõe a todos os magistrados, que é o dever de urbanidade no trato com os seus pares e com as demais autoridades, advogados, membros do Ministério Público, etc., etc., há o dever de tratar com urbanidade. E é essa. O Gilmar Mendes tem dado seguidas demonstrações de que urbanidade não é com ele, né? Ele trata o André Mendonça de uma forma ofensiva, né? com palavras assim, absolutamente incompatíveis com o decoro que se espera de quem ocupa um cargo de magistrado, de qualquer instância, né? Que dirá de ministro do Supremo, da Suprema Corte de Justiça do país. Agora, um aspecto que eu quero destacar, a resposta do André Mendonça é uma resposta muito elegante, muito contida pela via própria, né? Que é a nota oficial, porque, francamente, eu já falei isso inúmeras vezes, mas eu não me canso de repetir, eu não consigo entender, né, um ministro do Supremo se manifestando em rede social. Não, o ministro do Supremo ter perfil em rede social, para mim, já é algo que me causa espécie, né? E aí, quando ele usa esse perfil para se manifestar sobre um processo que está em andamento, né, criticando decisões que um colega proferiu nesse processo, o que é que as outras centenas, talvez milhares, né, de magistrados do país devem pensar? A lei da magistratura, eles devem pensar, vale para nós, né? Juízes de primeira instância, né? Mas não vale para o senhor Gilmar Mendes, né? Porque a lei é muito clara, né? Não pode criticar decisões de colegas em processos em andamento, não pode se manifestar sobre processos em andamento e não pode criticar decisões de colegas em processo de andamento, salvo se é uma manifestação de caráter técnico, didático, né? Quer dizer, um professor, um juiz, professor, né? Como na minha faculdade tem vários juízes que são professores, e eventualmente em sala de aula podem comentar: olha, neste processo o juiz proferiu uma decisão que me parece equivocada, sempre de forma muito respeitosa, né? Aí você pode comentar porque é para fins pedagógicos, digamos assim, não é? Agora, em rede social, não é? Desta maneira, né? Viu, baixa. Então, qualquer outro, eu fico pensando no CNJ hoje, né? Quer dizer, como é que fica hoje o Conselho Nacional de Justiça, que é o órgão disciplinar de todos os juízes do Brasil, né? Se ele instaurar um procedimento disciplinar contra um juiz que se manifestou em rede social criticando a decisão de um colega, né? Como é que fica? É a desmoralização total, né? Porque certamente esse juiz vai dizer: olha, eu fiz o que o ministro Gilmar Mendes também faz, né? E aí? O CNJ não tem poder disciplinar sobre os ministros do Supremo, mas a lei é a mesma para todos, né? Então, eu vou ser punido e o ministro Gilmar Mendes vai continuar sendo homenageado, fazendo congressos em Portugal e tal, né? Então, mais uma, não que o Brasil precisasse de mais uma demonstração essa semana, mas é mais uma demonstração do quê? De que a lei no Brasil não é igual para todos.
4: É, uma das profissões mais difíceis atualmente é professor de direito, né? Porque você tem a teoria e o que está sendo aplicado na prática pelos ministros do Supremo. Augusto Nunes, boa noite.
9: Boa noite, Paula. Piotto, meu amigo, Marcelo, boa noite. Consta, bem-vindo sempre. Boa noite a você que nos acompanha. Bom, como eu já mostrei por vários episódios, um deles eu contei ontem, do telefonema, com troca de recados por WhatsApp com o Gilmar Mendes e troca também de frases, né? Digamos, um desentendimento verbal. Eu conheço o Gilmar mais do que eu gostaria. Mais do que eu gostaria. Ele é, por exemplo, um sujeito a quem falta coragem física. E isso é visível para qualquer sujeito que cresce numa cidade pequena, Piotto sabe disso, onde você é testado permanentemente, né? Saída da escola, briga no jogo de futebol, tal. De repente o valentão está lá no pau de escanteio, quando a briga começa. E o cara que você menos esperava que fosse enfrentar uma briga feia se apresenta ali em nome da honra. Se é sentimento, se é um valor antigo ou não, tal, para mim é muito presente. E é importante. Eu entrevistei o Gilmar Mendes no Roda Viva. Como se dizia em Taquaritinga, uma moça. É uma moça. Quando está a poucos centímetros do possível adversário. A poucos centímetros. Muito educadinho. E tal, tal, tal. Ele só fica valente no Supremo, numa entrevista, sempre protegido. Nas ruas de Lisboa, o medo é escancarado. A gente conhece o sorriso do medroso. É diferente. É diferente o sorriso de quem está absolutamente à vontade curtindo o turismo. É um. O sorriso de quem acabou de ouvir uma ofensa que ele sabe procedente e não sabe o que fazer e nem encontra um buraco para se enfiar como um rato é outro. É outro. Esse Gilmar, eu não tenho por ele o menor respeito por conhecê-lo. Tá? E desafio a que ele retruque a isso com algum gesto. Tá? Porque começaria por ele a desobediência civil. Eu não o reconheço como ministro, porque não tem estofo para isso e porque não tem caráter para isso. Ele está defendendo um bando por interesses próprios com com o mesmo entusiasmo que o levou a defender o Silval Barbosa, ladrão mato-grossense, Aécio Neves, dispensa apresentações, a Roger Abdel Maci, José Dirceu. Ele é um dos assassinos da Lava Jato. Ele ficou do lado dos empreiteiros ladrões. Hoje o Gilmar Mendes não tem autoridade moral nenhuma, sobretudo depois que passou a interferir até na FIFA para arrumar emprego para o filho incompetente e dinheiro para ele próprio. E é o criador do Gilmar Palusa. E é um dos convivas e comensais do Vorcaro, que também ajudou a patrocinar esse Gilmar Palusa. Então o Gilmar fica bancando valente, é porque realmente a situação dele é ruim. É ruim. Porque ele está desesperado. Desesperado. E não merece mais do que ele vai tornar a ouvir aqui várias vezes. Enquanto estiver com essa toga aí que ele tenta prolongar o uso por mais 5 anos e não conseguirá. Não enche o saco, Gilmar Mendes.
4: E o presidente do Supremo Tribunal Federal, Luiz Edson Fachin, retirou da pauta nesta quinta-feira o julgamento que analisaria a atuação do ministro André Mendonça em apurações relacionadas ao Banco Master. A sessão estava prevista para ocorrer na próxima quarta-feira, dia 23 de setembro. E quem traz mais detalhes para a gente é o repórter Christian Costa. Muito boa noite, Cris. Qual foi a justificativa aí do presidente da corte para retirar esse julgamento, esse caso, da pauta da semana que vem? Boa noite, seja bem-vindo.
11: Oi, Paula, boa noite. Seja bem-vinda também. Estou entrando agora no Sem Filtro. Você não estava aqui quando eu participei do boletim mais recente. Boa noite a todos no estúdio e também, claro, a nossa grande audiência. Paula, eu peço licença para começar até respondendo algumas perguntas que eu tenho recebido sobre esse assunto, que é quem ganha e quem perde com esse adiamento, né, do julgamento que envolveria o ministro André Mendonça, que foi postergado pelo presidente do STF, ministro Luiz Edson Fachin. Quem ganha com isso é ela do Gilmar Mendes, Paula, composta dos ministros Alexandre de Moraes, Cristiano Zanin, Flávio Dino, Dias Toffoli, muito embora não tenha votado, também estava ajudando com algumas articulações. E ganha por quê, Paula? Porque o pano de fundo de todo esse adiamento é uma questão de ordem apresentada pelo ministro Gilmar Mendes, decano do Supremo Tribunal Federal. Uma questão de ordem é uma ferramenta, Paula, regimental, a qual os ministros podem fazer uso durante uma sessão plenária para sanear o que eles chamam de questões obscuras ou então algo que discordem durante uma sessão plenária. Só que essa ferramenta, Paula, essa questão de ordem utilizada durante as sessões plenárias tem sido cada vez menos utilizada, justamente porque ela atrapalha o andamento da sessão. Ela provoca o que os ministros chamam aqui de protelamento, né? Inclusive, essa é uma das críticas que eu escutei de alguns integrantes do Supremo aqui. E foi porque, inclusive, os ministros tentam sanear essas questões antes de começar uma sessão plenária, quando eles discordam de alguma coisa. Mas a gente está falando de um Supremo Tribunal Federal muito dividido e foi justamente essa questão de ordem que o ministro Gilmar Mendes apresentou durante a sessão plenária para tentar unificar os julgamentos tanto do ministro Alexandre de Moraes quanto também do ministro André Mendonça. Uma série de interpelações que ele fez durante essa sessão plenária. E, Paula, a questão de ordem, ela acabou terminando a sessão. Havia ali um placar de 4-3, embora muita gente tivesse considerado até o voto do próprio ministro Flávio Dino computado como pela admissibilidade dessa questão de ordem, mas ele fez um pedido de vista e suspendeu o julgamento. Então, em razão desta questão de ordem apresentada pelo ministro Gilmar Mendes, é que o presidente Edson Fachin então resolveu adiar a sessão que julgaria o ministro André Mendonça. Vale lembrar que esta ação contra o ministro André Mendonça tem ali nas digitais do ministro Alexandre de Moraes, que acusa o colega de parcialidade, abuso de autoridade, entre vários outros crimes que teriam sido cometidos pelo ministro André Mendonça na condução do caso do Master. Então, o presidente Edson Fachin disse o seguinte: olha, tem uma questão de ordem ainda em aberto, a gente nem sequer decidiu o mérito da questão envolvendo o ministro Alexandre de Moraes, ou seja, abre ou não uma investigação contra ele, então não compensaria fazer um julgamento do ministro André Mendonça, porque essa questão está em aberto. Paula, o que é importante lembrar de tudo isso? É que na semana anterior a esse julgamento, eu peço até para a nossa audiência exibir essa reportagem agora, nós divulgamos na coluna No Ponto algumas dessas estratégias que os ministros estavam considerando justamente para a sessão de terça-feira. Então, a questão de ordem, inclusive, era uma delas, para justamente atrapalhar essa sessão. Então, quando eles notaram durante a sessão que a questão de ordem seria vencida, então entra um pedido de vista. Há uma alegação do ministro Flávio Dino, segundo a qual esse pedido de vista, melhor dizendo, seria para acabar com o que ele disse como discussões ali, porque aquela sessão mancharia a reputação do Supremo. Mas, na verdade, Paulo, é porque eles já sabiam, depois daquele momento, que perderiam aquela sessão e que, de fato, a questão de ordem cairia, então pediram a vista. Então, este adiamento, este protelamento é justamente parte da estratégia da ala do ministro Gilmar Mendes, que quer ver essa questão só para depois da eleição, Paula. É importante lembrar que o governo, o Supremo Tribunal Federal, eles estão de olho em toda essa questão que envolve o Banco Master e também as consequências de tudo isso do ponto de vista da opinião pública, porque, convenhamos, as pesquisas têm demonstrado uma vantagem, algumas delas, do senador Flávio Bolsonaro perante o presidente Lula e relacionam toda essa crise justamente ao governo e ao Supremo. Paula, em meio à discussão de vocês, eu até peço licença também para acrescentar uma outra informação. Augusto observou dessa questão do ministro Gilmar, a postura dele quando ele está no plenário e quando está fora dele. Isso é algo que os próprios ministros aqui do Supremo, Paula, já notaram e reparam, inclusive. Tanto que em conversas reservadas, antes de entrar aqui no programa, conversando com alguns desses ministros, eles observam o seguinte, inclusive até em crítica ao presidente Edson Fachin, que seria necessário, durante essa sessão plenária da terça-feira agora que ocorreu, uma posição mais incisiva, mais firme do presidente Edson Fachin com relação a tudo o que ocorreu ali. Até porque ele, ministro Edson Fachin, discorda do que aconteceu, ou seja, da questão de ordem, de toda essa manobra protelatória, das discussões, das ofensas que partiram, por sua vez, da própria ala do ministro Gilmar. Então, esses outros ministros da outra ala que ficaram observando toda essa situação criticaram bastante a condução do presidente Edson Fachin com relação a isso, porque, inclusive, segundo eles, o próprio presidente poderia ter desfeito, de alguma forma, todas essas armadilhas que foram plantadas e já estavam sendo anunciadas nos bastidores com antecedência. Não à toa que nós divulgamos isso com bastante antecedência na coluna No Ponto. Paula.
4: Christian Costa, trazendo todos os bastidores, fez um apanhado aí da temperatura do Supremo Tribunal Federal nessa última semana. Obrigada, Christian Costa. Bom trabalho para você. Até uma próxima.
11: Obrigado, Paula. Boa noite a todos.
4: A gente vai repercutir um pouquinho do que trouxe o Cris. Piotr, eu quero ouvi-lo. Ele traz ali quem ganha, quem perde, né? Aí com essa suspensão da sessão da semana que vem. Nós falamos ontem, inclusive o Marcelo tinha explicado que não tinha justificativa, não haveria justificativa jurídica, inclusive, para a sessão da semana que vem, para analisar o pedido de possível investigação contra André Mendonça. Agora, na avaliação ali do que traz o Cris, a tropa de choque aí do ministro Alexandre de Moraes ganha aí com essa suspensão, com essa paralisação do julgamento da semana que vem. E aí o ministro Flávio Dino, que está com essa questão de ordem, tem pedido aí de 90 dias, né? Uhum. Pode fazer o cálculo político de quando voltar esse assunto para debate no plenário.
12: Paula, vamos por partes e de forma muito objetiva. Primeiro que o ministro Fachin acertou. Não tinha como julgar o André Mendonça, o caso do André Mendonça, que é esdrúxulo, tá? O caso... porque é aquele relatório apócrifo que não tinha valor de prova alguma, que o ministro Alexandre de Moraes usou para incluir o André Mendonça com denúncia e acusação de abuso de autoridade. No inquérito da fake news, foi retirado pelo Fachin e foi tomado também esse inquérito da fake news das mãos do Moraes, porque era um inquérito com ato da presidência, lá do Toffoli. Então, felizmente, houve essa decisão sobre do ministro Edson Fachin. Era só uma medida retaliatória por parte do Alexandre de Moraes, era revanchismo puro. Bom, vamos lá. O que interessava era a investigação feita pela Polícia Federal. Aí sim, uma investigação técnica, baseada em fatos, em telefonemas, em um telefone que foi analisado por peritos, ou seja, todo um processo que aí apareceu o nome do Alexandre de Moraes, com foro por prerrogativa de função, que só poderia ser julgado no Supremo, e aí o Mendonça, corretamente, seguindo o que manda o regulamento e a lei, levou o caso ao ministro Fachin. Era isso que era para ter sido julgado. Agora, quem ganha e quem perde, eu entendo o ponto de vista do Christian, e ele olha, obviamente, para a questão da corte. Protelou. Conseguiu até 90 dias para esse assunto não voltar à pauta. E não vai voltar à pauta porque tem um pedido de vista de um ministro, esse tipo de coisa. Obviamente tem que ser respeitado, em que pese o fato de ser notadamente para protelar, para enrolar e por aí vai. Agora, este é um lado. Do lado público, da vida real, do lado político, o governo Lula perdeu. E o governo Lula é associado justamente a esse grupo, essa ala de ministros fora da lei e que fizeram essa bagunça, digamos, vexatória na última terça-feira. Politicamente, esse Supremo perdeu, até porque eles levaram o Supremo para um buraco escuro. Em que pese ali o que fez, apesar de forma claudicante e lamentavelmente claudicante, sem autoridade, mas ainda assim com alguma reação do presidente da corte, o Edson Fachin, do que fizeram, por exemplo, os embates que tiveram ali o ministro, não entre eles, mas o ministro Luiz Fux e o ministro André Mendonça contra as grosserias e arbitrariedades e os discursos sem fim do Gilmar Mendes e, sobretudo, do Flávio Dino. E o próprio pedido de desculpas da ministra Carmen Lúcia. Esse tem um lado do Supremo que está tentando colocar a lei dentro do plenário. e o outro lado quer simplesmente tirar a lei, tirar a ordem, tirar a moralidade e dar um tapa na cara do Brasil, porque foi isso que aconteceu. Eles deram um tapa na cara do Brasil. E este Brasil real, o Brasil de verdade, que sim, vai às urnas no domingo, dia 4 de outubro, ou seja, daqui praticamente duas semanas, um pouco mais de duas semanas, esse Brasil vai responder esse tapa na cara. Então, politicamente, eles perderam. Ganharam com medidas protelatórias ali do ponto de vista do julgamento dentro do Supremo Tribunal Federal. E disseram ao Brasil que não vão julgar um dos seus. Bom, o Brasil vai julgar nas urnas.
4: Quero aproveitar e jogar para o Marcelo.

0: que se ele arquivasse esse pedido, a questão de ordem cairia por terra e aí sim o plenário poderia se debruçar sobre a questão que interessa, se vale ou não abrir uma investigação contra o ministro Alexandre de Moraes.
1: Sim, é sempre possível, né? O presidente de um colegiado, a princípio, tem que submeter essa decisão ao colegiado, mas a própria lei processual prevê que quando aquele pedido é manifestamente improcedente, isso acontece no habeas corpus, por exemplo, né? Se você impetra um habeas corpus contra uma ordem de prisão, né, que o seu cliente sofreu, esse habeas corpus é distribuído para a terceira Câmara Criminal do Tribunal de Justiça do Rio de Janeiro. E, a princípio, ele deve ser julgado pelos desembargadores que integram aquela terceira Câmara, né? Mas se o presidente da Câmara ou o relator entender que aquele pedido é sem pé nem cabeça, completamente infundado, ele pode, de ofício, julgar extinto aquele procedimento. Então, o ministro Fachin poderia tomar essa atitude. Não me parece exatamente o perfil dele, né? Mas ele poderia, sim. Né? Eu queria chamar a atenção para essa manobra, obviamente protelatória, da gangue do Moraes, Gilmar e Dino, né? Tenho assim, a forte impressão de que eles vão usar esses dias que eles ganharam, né, porque a sessão não vai acontecer no próximo dia 23 para julgar esse absurdo pedido de investigação criminal contra um ministro que não cometeu crime nenhum. Tá? E eles vão usar esses dias, eles vão tentar encontrar algum pretexto para jogar lama no André Mendonça, para... Se não encontrar, eles vão inventar alguma história para tentar relacionar o André Mendonça com o senhor Vorkaro. Né? Então, assim, não vai me surpreender. Acho até que já tem alguma coisa aí circulando hoje no site da UOL. Pelo que eu vi, é um pastel de vento, é um negócio que não tem a menor sustentação, mas eles vão... Eles vão em busca disso, eles vão em busca de jogar lama no André Mendonça, já que eles não podem limpar a reputação do Alexandre de Moraes, eles vão tentar enlamear. Por falar em lama, é muita coisa, só mais 30 segundos aqui. Voltando para aquele post do Gilmar, que disse que o André Mendonça reconheceu que não há nada contra o Paulo Gonet. Não é verdade. Hã? Pode não haver até agora nenhum indício de conduta criminosa, mas já está mais do que caracterizado que o senhor Paulo Gonet não tem uma conduta compatível com a de Procurador-Geral da República. É uma questão de reputação. Né? O sujeito aceitou participar de uma degustação milionária de uísque, de charutos, em Londres, para a qual ele foi convidado na condição de procurador, o evento em Londres, ele foi na condição de procurador-geral. Se ele quiser participar de uma degustação milionária de uísque na piscina da casa de um amigo de infância, de um colega de trabalho, de um cunhado, não tem problema nenhum. O cunhado pode pagar o uísque, o amigo de infância, isso não tem problema. Né? Mas ele não estava na casa de um amigo, ele foi a Londres em viagem oficial. Ele estava lá como procurador-geral da República. Não pode participar de degustação de uísque paga por banqueiro. Por banqueiro nenhum. Não importa se é banqueiro picareta ou se é banqueiro honesto. Não pode. Né? Isto aí é incompatível e eu tenho certeza que o Conselho Superior do Ministério Público Federal vai analisar isso. Não é só do ponto de vista criminal. Então, só Gilmar dizer um homem de reputação ilibada foi enxovalhado pelo André Mendonça... Não é verdade, não é verdade. E além do mais, ainda pede pro Vorkaro pagar a viagem do filho dele? Ah, pelo amor de Deus, faça meu favor.
2: Gilmar também acha que tem reputação ilibada ao estuprador Roger Abdel Bassi.
0: Concedeu o habeas corpus.
2: Vai, mais uma
0: Roger
2: vez.
0: Abdel Bassi. Deixa eu ouvir o Consta a respeito dessa decisão do ministro Luiz Edson Fachin aí de adiar a sessão da semana que

0: vem embora esperada, consta, o que, que isso sinaliza? Pode haver aí algum acordo ou buscar um pouco mais de tempo para tentar, de alguma forma, enfraquecer o ministro André Mendonça nesse período, enquanto o ministro Flávio Dino senta, literalmente, aí em cima da questão de ordem apresentada pelo ministro Gilmar Mendes?
1: Paula, adiar a sessão do André Mendonça não é o problema. O problema foi a condução da sessão histórica de terça-feira. Falar que o ministro Fachin, apelidado pelos próprios pares de Fachin, não teve pulso para comandar essa sessão é um elogio a ele. Eu tenho cá minhas desconfianças se ele não é parte do problema, se ele não é sócio de alguma forma, parceiro dessa turma, com o mesmo intuito. Afinal de contas, Fachin foi garoto propaganda da campanha de Dilma Rousseff. Fachin é um simpatizante de longa data do MST. Fachin teve vários votos favoráveis a Lula, o mais relevante talvez em março de 2021, que ele monocraticamente decidiu contra a Lava Jato e, claro, a soltura do Lula, que foi obtida e possível graças a uma decisão do Fachin sobre o CEP ali da Lava Jato. O Fachin chegou a perder em agosto de 2018 no TSE como único voto, único, que queria a possibilidade de Lula disputar aquela eleição com base numa recomendação do Comitê de Direitos Humanos da ONU, sendo que a gente sabe que o Comitê de Direitos Humanos da ONU é composto por um bando de ditaduras, né? Então esse é o Fachin. Então eu acho que quando a gente fala assim, o Fachin não teve pulso para fazer valer ali uma condução decente, impedindo aquelas chicanas, impedindo o Flávio Dino antecipar voto e depois pedir vista, um monte de barbaridade, né? Que até um leigo entende. Eu acho que antes da gente falar que o Fachin é fraquin, talvez a gente deva considerar que o Fachin quer a mesma coisa que o trio lulista ali dentro.
0: Agora, 18 horas 26 minutos, eu convido você a também participar do nosso programa, mandando um vídeo para a nossa produção. O número do WhatsApp, compartilho com você, é o 11 957861993. A gente aguarda a sua participação, o seu vídeo, para a gente apresentar, transmitir no fim do programa. Enquanto isso, a gente faz uma rápida pausa, volta já.
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0: E o ministro Gilmar Mendes, do Supremo Tribunal Federal, acusou o presidente da segunda turma, Luiz Fux, de combinar previamente os votos com o relator André Mendonça para acelerar a análise da decisão que afastou o diretor-geral da Polícia Federal, Andrei Rodrigues. Em ofício enviado a Luiz Fux na última sexta-feira, Gilmar questionou a rapidez com que o caso foi incluído em sessão da segunda turma no dia 8 de setembro e recebeu votos favoráveis de Luiz Fux e Cássio Nunes Marques. Gilmar afirmou que a sequência de horários registrada no sistema do Supremo, abre aspas, demonstra que a designação dessa sessão virtual extraordinária ocorreu mediante entendimento direto entre Vossa Excelência e o relator, sem prévia comunicação à parte dos integrantes do colegiado, fecha aspas. O ofício de Gilmar enviado a Luiz Fux não tem efeitos práticos, mas ainda assim reforça o clima de tensão entre os integrantes da corte. Consta, a gente começa com você. No bloco anterior falamos ali da manifestação de Gilmar Mendes na rede social. Esse ofício é da última sexta-feira, mas veio a público hoje, nesta quinta, do ministro Gilmar Mendes, cobrando ali uma posição do ministro Luiz Fux, que é atualmente o presidente da segunda turma do Supremo.
1: A melhor resposta que a gente pode dar, acho que o próprio Fux já deu, né? Não enche o saco. Uma coisa que ficou visível para muita gente ali durante a sessão histórica foi justamente uma certa falta de combinação ou de conversa anterior entre Mendonça e Fux, os dois únicos que estavam tentando defender a justiça ali naquele meio, né? Porque o Cássio Nunes Marques, que era um voto dado como certo, né, em prol da justiça, ele se acovardou, né, com base nas informações que vieram a público no dia. Aliás, está mais do que explicado por que o Zanin, depois o próprio Gilmar e Moraes, pediram a transcrição de todas as conversas do Vorkar, para caçar justamente esse tipo de coisa, montar um dossiê e fazer aquilo que os soviéticos chamariam de compromate, né, intimidar, em português, claro. Então, eu senti até que o Fux e o Mendonça estavam muito pouco alinhados, digamos assim, né? E até acho que o Mendonça, cheguei a fazer essa crítica, muita gente fala, olha, o Mendonça não tem esse perfil, dá para ver hoje nessa nota dele, né? Que é uma nota elegante, dentro das quatro linhas, tudo certinho, né? Mas eu acho que, dada a audiência recorde, sem precedentes, daquela sessão histórica, cabia, talvez, o Mendonça ter sido um pouco mais político, digamos assim, né? Não que ele fosse ser um Gilmar, um Moraes com sinal trocado, mas pelo menos usar aquela ocasião para deixar o público mais desatento a par do que realmente está em jogo. Trazer, pelo menos algumas mensagens ali do Vorkar para o Moraes, algumas informações e falar o que eu podia fazer como juiz diante disso, né? Se não encaminhar para a presidência. Enfim, mas não é a praia dele, eu entendo, e o trio ali pôde fazer o que bem quis. O único momento mais firme do Fux foi justamente quando ele enquadrou, quando disseram que o Mendonça estava agindo de forma arbitrária por afastar o diretor-geral da Polícia Federal, Andrei Rodrigues. Ali ele se sentiu diretamente atingido, porque ele falou que foi uma decisão da segunda turma e tinha absolutamente embasamento jurídico.
0: Pois é, Augusto, a gente inclusive recuperou alguns vídeos, porque o ministro Gilmar Mendes tem um histórico aí de causar inimizades, né, com alguns colegas. Agora, nesse caso, mandou esse ofício para o ministro Luiz Fux, a gente ontem trouxe a troca de mensagens, ele foi bloqueado pelo ministro Cássio Nunes Marques, quando cobrou uma posição, pediu ele para abrir as contas do colega, depois pediu também para o ministro Luiz Fux, fez uma cobrança e recebeu, ele não enche o meu saco.
5: Ele tinha bloqueado.
0: Exatamente, mas se a gente for resgatar ali o histórico do ministro Gilmar Mendes, que são vídeos que têm circulado nas redes sociais. Ontem a gente trouxe aquele embate histórico entre Gilmar Mendes e Luiz Roberto Barroso, mas teve também outros episódios envolvendo, por exemplo, então o ministro do Supremo, Joaquim Barbosa.
6: Atento às consequências da minha decisão, das minhas decisões.
7: Todos nós somos. Vossa Excelência não tem condições de dar lição nem a ninguém.
6: E nem Vossa Excelência. Vossa Excelência me respeite. Vossa Excelência superado. Não tem questão alguma. Vossa Excelência está destruindo a justiça desse país e vem agora dar lição de moral em mim. Saia à rua, ministro Gilmar. Saia à rua.
8: Ministro Joaquim, nós já superamos o que eu essa faço. Discussão com o meu pedido de vista.
6: Não vê, Vossa Excelência não tem condições alguma. Não tem nenhuma condição.
7: Eu estou na rua, ministro Joaquim. Vossa Excelência
6: não está no judicial. Vossa Excelência não está na rua, não. É. Vossa Excelência está na mídia, destruindo a credibilidade do judiciário brasileiro. É isso?
7: Pois, ministro Joaquim.
8: Não, ministro Joaquim, vamos ponderar.
6: Eu não já fale com... Vossa Excelência, quando se dirige ali, Vossa Excelência não está falando com os seus capangas do Mato Grosso, ministro Gilmar. Respeite.
7: Senhor presidente.
6: Respeite.
0: Outro episódio que a gente resgatou ontem, falamos sobre chicanas realizadas no Supremo Tribunal Federal. Também tem um outro episódio agora envolvendo Joaquim Barbosa e o então ministro Ricardo Lewandowski. Vamos acompanhar.
5: Nós queremos fazer justiça.
9: Para fazer nosso trabalho.
5: Como?
9: Nós fazer nosso trabalho e não chicana, ministro.
5: Vossa Excelência está dizendo que eu estou fazendo chicana? Eu peço que Vossa Excelência retrate imediatamente.
9: Não vou me retratar, ministro.
5: Como, Vossa Excelência, tem obrigação, como presidente da casa, está acusando um ministro, um par de Vossa Excelência fazer chicana?
9: Ministro, Vossa Excelência votou num sentido, uma votação unânime.
5: Eu estou trazendo um argumento, ministro. Apoiado em fatos, em doutrina e jurisprudência. Não estou brincando, presidente. Vossa Excelência está dizendo que eu estou brincando? Eu não admito isso.
9: Faça a leitura que Vossa Excelência quiser.
5: Preside uma casa de uma tradição multicentenária.
9: Que Vossa Excelência não respeita.
5: Eu?
9: Quem não respeita é Vossa Excelência.
5: Vossa Excelência, eu estou trazendo votos fundamentados.
9: Então, isso está encerrado, essa sessão.
0: Um episódio lá de 2009, outro episódio de 2013, chicana, tramóia, cambalacho, também conhecida.
10: É, ele se acha autorizado a dar a última palavra sempre, o Gilmar Mendes, em tudo e de vez em quando pega pela proa alguém disposto a dizer a verdade. Ele apareceu já há pouco tempo inaugurando uma estrada no município dele. Esse instituto que ele tem de ensino em Brasília, que a origem disso aí é uma faculdade municipal que foi comprada pelo governo do Mato Grosso, de Mato Grosso. Gilmar lucra com esse negócio aí, com o fato de ser ministro há muito tempo. Só que aí começa a ouvir coisas assim. Agora, eu não estou entendendo, é o desespero dele, pra, nesse caso. E os ministros deveriam mesmo enfrentá-lo. Acaba, por que ele está tão preocupado? Ele está completamente fora do caso do Vorcaro? Já é participante. Na medida em que ele tenta impedir que seja julgado um ministro comprovadamente culpado, como é o ministro Alexandre de Moraes, ele vira comparsa, no mínimo. Ele é cúmplice. Agora, vamos ver, há ligações já sabidas. O Vorcaro, o Banco Master, foi um dos patrocinadores de eventos coordenados pelo Gilmar Mendes. Está preocupado demais, para o meu gosto. Preocupado demais. E outra coisa, ele emite a última palavra, coisa nenhuma. Queria aproveitar para falar, o Marcelo lembrou o nome, falar do procurador-geral também. Como? O fato um dos grandes da pátria, inatacável. O que é isso? Pede a um vigarista que pague a passagem do filho. Vai beber em Londres às nossas custas, usando o cargo que não merece. Permitiu que fosse destruído pelo Alexandre de Moraes e pelo Toffoli o sistema acusatório brasileiro. Sim. É isso. Então, olha aqui, só podia ser o procurador-geral afiliado do Gilmar Mendes. Os dois que se entendam, desde que não enche o nosso saco.
0: Marcelo, o ministro Luiz Fux não tem obrigação nenhuma de responder esse ofício que foi encaminhado pelo ministro Gilmar. Ele pode simplesmente mandar aquela figurinha que nós exibimos ontem, na troca de mensagens, está aí? Pode simplesmente fazer isso ou ele deve alguma satisfação, alguma resposta ao ministro Gilmar Mendes?
11: Não, ele não deve satisfação nenhuma, até porque essa reclamação do Gilmar Mendes é de uma cara de pau. Quer dizer, acusa Fux de ter combinado previamente votos com André Mendonça. Todo mundo no Supremo faz isso, Gilmar Mendes já fez isso inúmeras vezes. A mais recente foi anteontem. Né? Ou vocês acham que eles não combinaram, a gangue dos quatro não combinou previamente aquele circo? Né? Zanin, Gilmar Mendes, Flávio Dino e o próprio Alexandre Moraes? Claro, tudo combinado. Vocês acham que eles não combinaram aquele ofício do Zanin pedindo eu quero tudo que tiver no telefone, quero todos os terabytes? É óbvio que foi tudo combinado. Quem acompanha o Supremo, tá? Quem tem esse desgosto, né? Porque hoje é um desgosto isso, de acompanhar o Supremo, ou por força do jornalismo, ou por força da profissão, né? Da área jurídica, sabe? Isso é frequente, né? Isso aconteceu. Tinha um ministro que não fazia isso, se recusava a fazer isso. Ele era famoso por isso. Marco Aurélio Mello. Não participava de reunião nenhuma. Essas reuniões antes da sessão, essas reuniões não divulgadas, isso todo mundo sabia disso. Inclusive no inquérito do fim do mundo. Antes daquele vergonhoso 10-1, né? Pela legalidade do inquérito instaurado, do inquérito ilegal, eles se reuniram, os 10, Marco Aurélio eu não participo. E aí disse, não, vamos combinar isso aqui é ilegal, sistema acusatório não admite que o judiciário instaure inquérito, inquérito é investigação é polícia, mas nós vamos fazer isso assim mesmo. Vamos tirar um artigo 43 do regimento que evidentemente não foi recepcionado pela Constituição, e mesmo que tivesse sido, fala em crimes cometidos dentro das dependências do Supremo, vamos inventar que dependência do Supremo é o planeta Terra, né? Inclusive, incluindo o aeroporto Leonardo da Vinci em Roma, e vamos mandar isso para frente. Né? Isso foi tudo combinado com antecedência, todo mundo sabe disso, isto é notório. Né? Então ele agora vem com essa conversinha de, combinou previamente, sempre se fez isso no Supremo, tá? Felizmente, essa combinação prévia aí do André Mendonça com o Fux e com o Cássio, né, foi para praticar um ato legal, né? Não foi para cometer uma barbaridade jurídica, como é esse inquérito do fim do mundo, nem para colher material, fazer pesca probatória para buscar material para fazer chantagem com os colegas, que foi isso o que esses quatro combinaram antes da sessão de terça-feira passada.
0: Pois não, Augusto?
10: Olha, como o nosso querido Marcelo comenta com essa competência, mostra como é que funcionam esses meandros jurídicos, eu fico mais à vontade para procurar só alguma explicação nos escuros, né, da alma humana. Eu estou desconfiado agora que o Gilmar Mendes perdeu a nova namorada. Só pode ser.
0: Acho que ele está desesperado, então, por...
10: Não tem muita opção, imagino, né? Porque conviver com Gilmar Mendes é um teste de resistência espetacular.
12: Não, eu só vou complementar, Paula. Isso é de conversa corrente, tá? Ninguém faz segredo sobre isso, que o Gilmar Mendes se acha dono do Supremo Tribunal Federal. Isso se fala ali em Brasília, se fala nos escritórios de advocacia, em encontros de advogados, juristas... o problema é que não pode ter dono o Supremo Tribunal Federal. O Supremo não é para ter dono. Se a gente vir o que as mensagens do Gilmar ontem pro Fux e pro Cássio Nunes, é de quem se acha dono. O tom que ele usa é de, peraí, como é que você faz isso e não combinou comigo? Quem é você para tomar uma decisão sem antes me consultar?
10: Ele acha que decana emprego.
12: Então, quer dizer, ele acha que ele é dono e não existe dono no Supremo. Não pode ter dono. Se por acaso há um dono, mesmo que seja informal, isso é uma excrescência, é um absurdo e não pode, dentre todos os outros absurdos do Supremo Tribunal Federal. Isso seria um golpe dentro da estrutura republicana do Supremo Tribunal Federal. Há 11 ministros, cada voto vale um ponto, acabou. E um ministro não pode ter ascendência sobre o outro. Um ministro pode sim, se baseado numa investigação longa da Polícia Federal e técnica, como era o Mendonça, perceber que tem um envolvimento de um outro ministro e levar à corte para que a corte analise se deve ou não investigar aquele ministro. Isso pode. E isso não é comportamento de máfia. Comportamento de máfia seria proteger, apesar de ver ali um ilícito, apesar de ver uma ilegalidade, apesar de ver ali um potencial crime. É isso que o Gilmar precisa entender, o ministro Gilmar Mendes. E óbvio que ele entende, porque ele procede de outra maneira. Bom, aí precisa perguntar para ele mesmo, né?
0: Olha só, Augusto Nunes me alertou, já estamos com 70 mil telas conectadas acompanhando o Oeste Sem Filtro. A gente agradece muito a audiência, sempre lembra que são telas porque tem muita gente atrás dessas telas nos acompanhando diariamente. A gente agradece muito a confiança. Tem gente aqui no chat perguntando, Lula cometeu o crime ao reajustar o Bolsa Família em período eleitoral? Já a gente vai entrar nesse assunto, por enquanto estamos ainda tentando tratar de STF. Rodrigo Constantino também quer comentar a respeito aí dessa manifestação.
1: Não, é uma frase, Paula. É que eu estou aqui distante, não dá para cortar na hora. Eu fiquei na dúvida que o colega Piotto disse que o Gilmar Mendes acha que o STF é dele. Eu fiquei na dúvida se ele está confundindo com a CBF. Então, o Supremo deve estar, né?
0: É um bom palpite.
12: São
0: bom
12: três palpite. Letras, viu, Consta? Talvez tenha se confundido, né?
0: É isso. Consta, já segue conosco para o próximo assunto que fez menção no bloco anterior. Agora a gente vai trazer um pouco mais em detalhes para a nossa audiência. A Polícia Federal encontrou documentos de uma auditoria interna feita pelo Banco Regional de Brasília, o BRB, que apontou suspeitas sobre os altos valores pagos pelo Banco Master a escritórios de advocacia. Entre eles está o escritório da advogada Dalide Correia, que recebeu R$ 33 milhões de reais em 2024. Em mensagens obtidas pela Polícia Federal, diretores do Master tratam o escritório de Dalide como um canal direto com o STF. As conversas, no entanto, não explicam o significado da expressão nem citam ministros da corte. Dalide já foi diretora do Instituto Brasileiro de Ensino, Desenvolvimento e Pesquisa, o IDP, a instituição de ensino fundada pelo ministro Gilmar Mendes. Segundo o texto, os dois se afastaram em 2017, depois de desentendimentos na gestão do instituto. Gilmar não quis se manifestar sobre o caso e afirmou a interlocutores que não mantém relação de proximidade com a advogada. A auditoria analisava a operação entre o BRB e o Banco Master e chamou atenção para o alto volume de despesas com escritórios de advocacia. Em 2024, esses gastos chegaram a 215 milhões de reais contra 76 milhões no ano anterior. O documento também destaca 40 milhões de reais destinados ao escritório de Viviane Bart de Moraes, mulher do ministro Alexandre de Moraes. Dalide negou ter atuado para o Banco Master no Supremo ou procurado ministros para tratar de assuntos da instituição. Segundo a advogada, a atuação dela ficou restrita a processos em primeira e segunda instâncias. A Polícia Federal ainda não fez uma avaliação sobre a legalidade da prestação dos serviços. Os documentos continuam sob análise. Consta, você fez menção aí a essa notícia, né, no bloco anterior, quando falava aí do ministro Gilmar Mendes, que pode realmente ter irritado, porque agora chegou a uma das advogadas que, inclusive, fazia parte ali do corpo diretivo do IDP.
1: Pois é, esse IDP tem que ser melhor investigado, assim como Gilmar Palusa, as atividades do ministro em Lisboa e por aí vai. Agora, salta aos olhos, né, o absurdo desses gastos jurídicos do Banco Master, um banco de porte médio. Eu tentei descobrir quanto que o Itaú ou o Bradesco, que são empresas de capital aberto, gastam com escritórios de advocacia. Essa informação não é publicada no balanço deles, né? Mas eu tenho para mim que não deve ser um valor muito maior, se duvidar é até menor. Né? Então, a gente sabe que o Daniel Vorcaro não estava comprando serviços advocatícios na maioria dos casos. Pode ser que alguém tenha feito algum trabalho de fato, prestado algum serviço e foi remunerado por isso? Pode. Como ele pode realmente ter feito investimentos mirando em retorno. Né? É a alegação, inclusive, do investimento no filme Dark Horse que o Flávio faz. Agora, é muito suspeito gastar tanto dinheiro assim com escritórios, e ainda mais escritórios que, de alguma forma, possuem alguma ligação direta ou indireta com ministros da Suprema Corte. Já ficou patente que o Daniel Vorcaro estava tentando comprar proteção. Ele já admitiu, já confessou isso, e no caso do escritório da família do ministro Alexandre de Moraes, então isso aí está bem claro e evidente. Então, todos esses contratos têm que ser esmiuçados e talvez, como eu tinha adiantado antes, o Augusto estava perguntando por que o Gilmar anda tão irritado, talvez a resposta vá mais por aí do que com namoros novos ou algo assim.
0: Pois é, inclusive a gente traz aqui essa informação que nas mensagens que foram trocadas, obtidas pela Polícia Federal, os diretores do Banco Master tratam aí esse escritório da advogada da Dalide Piotto como, vou usar aspas aqui, um canal direto com o STF. A gente tem visto aí muito o modus operandi do Banco Master, de Daniel Vorcaro, de comprar esses acessos, né? Comprar o trânsito com esses contratos milionários com escritórios de advocacia. Aliás, ele tem inflacionado aí o mercado. Sim, claro. De consultoria jurídica com esses valores aí na ordem de milhões de reais.
12: Duas coisas, canal direto com o STF ou no caso do escritório da Viviane Barsi, que era especialista em cortes superiores em Brasília, por aí já há um problema. A outra coisa é que parece que o dinheiro do Master não tinha preço, né? não tinha custo nenhum. Esses valores pagos são completamente fora de mercado. Ou seja, não era um serviço de advocacia que estava se comprando. O serviço de advocacia tem preço. E normalmente é baseado pelo tamanho da causa, mas, sobretudo, pelo talento do escritório, dos advogados, né? A taxa de sucesso, o conhecimento jurídico deles. Quando se compra tráfico de influência, aí o preço não tem tabela. Tráfico de influência não tem tabela. E aí, bom, aí quem paga mais leva. Parece ter sido esse o modus operandi do Banco Master, que a gente entendeu, não estava buscando ali legitimar uma ação que talvez fosse incompreendida. Estava tentando legitimar uma tramóia. É tudo que as investigações mostraram até agora. Num banco que gerou o maior escândalo financeiro da história do país, seu maior escândalo bancário, seguramente, que caminha para ser, ou já tem todas as evidências de ser, o maior escândalo de corrupção da história brasileira.
0: Agora, 18 horas 50 minutos, e neste mês da independência, mês de setembro, a Oeste faz um convite para você. 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
0: 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Amanhã, claro, a gente vai trazer alguns destaques da mais recente edição da nossa revista digital, sempre disponível no nosso site revistaoeste.com. Antes da gente ir para o intervalo, deixa eu voltar com o Marcelo e com o assunto que estávamos tratando, Marcelo, desse contrato que foi encontrado aí também pela Polícia Federal no valor de 33 milhões de reais, mais uma cifra milionária envolvendo o escritório de advocacia e o Banco Master.
11: E mais uma vez nós temos aquele pequeno probleminha, né, encontrado no contrato com a doutora Vivi, né? Porque veja só, honorários de 33 milhões, esses honorários são completamente fora do padrão, é uma fortuna, né? É uma fortuna. E aí a conversa que a polícia descobre entre os diretores do Banco Master para justificar essa fortuna é que essa doutora fulana, esqueci o nome dela, é o nosso canal direto com o Supremo Tribunal Federal. E aí, quando a doutora vai se explicar, ela diz: eu não tenho processo no Supremo Tribunal Federal, eu só tenho processo em primeira instância e segunda instância. A primeira instância são as varas cíveis, varas criminais, varas federais, né? A gente chama de juízo singular, é um juiz só julgando. Segunda instância são os tribunais de justiça nos estados e os TRFs, os tribunais regionais federais, na Justiça Federal. Então, peraí. Ela não tem nenhum processo no Supremo e os diretores do banco justificam essa fortuna que ela ganhou porque ela é o canal direto com o STF? Né? Então, esse canal direto não é processo, né? Nós não estamos falando de processo. Nós estamos falando de tráfico de influência. É a única maneira de explicar isso. Né? Ou então eles são distraídos, pagaram 33 milhões para o escritório errado, porque afinal 33 milhões dá um dinheiro que você dá, às vezes você se engana, e, oh, né? Poxa vida, dei 33 milhões aqui, nem reparei, é brincadeira.
0: E o Oeste Sem Filtro vai para um rápido intervalo comercial, a gente volta já.
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0: Estamos de volta em Oeste Sem Filtro e a gente vai retomar um assunto que já falamos em programa anterior, mas merece ser revisitado, inclusive vai ser tema da edição da Revista Oeste de amanhã. O ministro Alexandre de Moraes está há 283 dias em silêncio sobre o contrato de 130 milhões de reais do escritório da sua mulher, a Viviane Bart, com Daniel Vorcaro, revelado lá no dia 9 de dezembro de 2025. Na última terça-feira, Moraes entregou ao STF a sua defesa para tentar impedir uma investigação que o envolve no escândalo do Master. O documento de 44 páginas e mais de 12 mil palavras inclui mais de 20 erros de pontuação, mais de uma dezena de erros de ortografia e quase 20 de gramática. E a gente vai exibir agora alguns dos muitos erros cometidos pelo ministro Alexandre de Moraes nessas 44 páginas. Então, aqui na coluna da esquerda, você acompanha o trecho na íntegra da defesa do ministro Alexandre de Moraes. Então, começando, porque teve para todos os gostos e desgostos os erros de português, Augusto Nunes. Começando pela concordância nominal, ele diz o seguinte, ele, cuja cópia integra o presente expediente. Até o momento não foi dado vista à PGR dessa decisão, a gente traz ali a forma correta, não foi dada vista à PGR dessa decisão. Segundo, ali a forma verbal, o relatório se caracteriza pela total imprestabilidade e pela falta de serventia como meio de prova, por constituir meras ilações. Né? A forma correta, por constituir, no infinitivo, faltou um R ali,
12: puxa
0: né?
12: vida.
0: Meras ilações. Aí temos também problema com a concordância verbal e com a acentuação, né? Minha mulher e meus filhos são advogados e têm direito. Esqueceu ali que o tem um acento circunflexo, minha mulher e meus dois filhos são advogados e têm direito, são eles. Vamos para o próximo slide, para a próxima arte. Bom, essa também ficou bem divulgada nas redes sociais, a grafia do aplicativo WhatsApp, que ele conseguiu errar ali 3 vezes, né? Ali a forma correta da escrita da grafia do aplicativo WhatsApp. Tem também um erro de crase referente à citação de nomes. E também, ali novamente, né, a grafia do aplicativo WhatsApp escrita errada e em caixa alta, que é uma forma que ele gosta de usar bastante, Augusto. A gente fez o seguinte, a gente selecionou alguns para compartilhar com a nossa audiência, outros repercutiram muito nas redes sociais, mas mais erros e curiosidades do documento aí redigido pelo ministro Moraes, a nossa audiência vai poder conferir na edição de Oeste de amanhã.
10: Mas, sem dúvida, o Alexandre Moraes falando... É aquele desastre, né? Porque ele tem uma guilhotina especializada em decepar e R de verbo no infinitivo, que é uma coisa fantástica. Ele tem aquela frase famosa, tem muita gente para prender, tem muita multa para aplicar. Esse aí, o R já não existe mais.
19: Isso.
10: Isso aí é... É um atentado contra o português, que eles, ministros, têm o dever de falar, a língua culta. Eles têm de falar. E isso não é sotaque, não é nada, é erro mesmo. Isso na fala. Na escrita, está provado aí que alguém escreveu por ele esse livro com que ele andou ganhando muito dinheiro, mentindo, né? Porque ao assumir o cargo de ministro do Supremo, ele passou a fazer o contrário do que pregava o livro, que ele vendeu muito para os alunos. Eu tenho 2 exemplares. Um é de 2002, tem mais ou menos essa grossura aqui. O outro, 2022, é o dobro. A metade que ele incorporou ao livro é para explicar porque ele não faz... o que ele pregava nas edições anteriores. Ele mudou. O Alexandre de Moraes é uma compilação, ele vai juntando trechos que ele não sabe escrever, não sabe falar, e como é que pode ser considerado um jeito dotado de notório saber? Não é só saber jurídico, não, tem que saber escrever. Eu já vi um texto do Moraes em estado puro, é uma coisa grave, é para aluno de jardim da infância. Tá? Se ele disputar com o Lula uma vaga só, essa vaga vai continuar por preencher. Qualquer grupo escolar, ensino fundamental. Agora, como é que pode um cara que teve esse tempo para escrever, porque ele não toca no assunto... Ele teve 100 e tantos dias aí para escrever. Tem um monte de assessores, inclusive juízes auxiliares corruptos, como mostrou o caso da revista Oeste. um juiz auxiliar que recomendava ao Taliaferro que recorresse à criatividade. Tem gente para escrever por ele. Você juntando todos, você dá uma única besta quadrada, porque isso aí é documento, é um documento que prova que se o Moraes, que adora punições adicionais, ele não pode se limitar a ser punido com a prisão, não. Por exemplo, ele também tem que, durante a prisão, ser submetido a um curso de alfabetização de adultos. Ou então vai ser obrigado a ser acompanhado o tempo todo por um revisor do lado dele. É, bota uma tornozeleira eletrônica nele com um livro e um cara explicando que não é assim que se fala e não é assim que se escreve.
0: Pois é, Augusto, porque o ministro Moraes penalizou muitos condenados pelo 8 de janeiro a participarem de um curso sobre a democracia.
10: Imagina.
0: Então, ele pode também frequentar um curso de gramática básica.
10: Ou, por exemplo, curso de educação de adultos, professora Dilma Rousseff.
0: Marcelo, o editor dos livros, das obras de Alexandre de Moraes deve ter realmente tido muito trabalho, porque eram obras muito recomendadas nas faculdades de direito. Não sei se hoje ainda são, mas costumavam ser as obras do ministro Alexandre de Moraes.
10: Posso só comentar?
0: Diga.
10: Eu tenho pena, são respeitáveis os juristas, mas eu tenho pena de quem assinou o livro em parceria com ele. Está na cara que, para deixar o livro legível, ou sem tantos erros em português, quem é que corrigiu?
0: Já trabalhou dobrado. Ele.
10: É claro. É Alexandre Moraes e quem escreveu foi esse outro.
0: Diga, Marcelo.
11: Não, esse é um peso que eu não carrego na consciência. Eu nunca indiquei para os meus alunos. Você pergunta, né? No início do semestre, qual é o professor? Qual é o livro? E tal. Eu nunca indiquei livro do Alexandre de Moraes. E mesmo eu não sou professor de direito constitucional, né? Eu sou professor de direito processual penal. Mas mesmo que eu fosse professor de direito constitucional, eu jamais indicaria os livros desse cidadão. Porque o problema dele não se limita à ignorância do português, né? É a ignorância jurídica, né? Ele ou pelo menos, né? Se não é ignorância, é má fé, é abuso de poder. Esse sujeito já praticou, pelo menos, já proferiu, pelo menos uma decisão, acho que proferir não é nem o verbo, ele cometeu. No caso, o verbo é cometer, ele cometeu uma decisão judicial que já entrou para o anedotário das decisões judiciais estapafúrdias brasileiras, né? Junto com aquela da Carmen Lúcia, né? É inconstitucional, mas é só até segunda-feira. Já entrou para o anedotário. Ele teve um bate-boca, uma troca de safanões, né? Ninguém sabe direito, porque essas imagens nunca apareceram, com uma família lá no aeroporto, no Fiumicino, lá no aeroporto Leonardo da Vinci, em Roma. Ele era, obviamente, a vítima, ou pelo menos ele se dizia vítima, teria levado um tapa na orelha, o filho teria levado um tapa na orelha, enfim. Não é? E aí ele decretou a prisão. Ele, como juiz, decretou a prisão preventiva de um sujeito por uma agressão da qual ele teria sido vítima. Então, obviamente, ele era parte, não podia ter agido como juiz, né? Ele era vítima. E aí, dessa vez, não que ele nunca tivesse feito isso antes, mas dessa vez foi uma coisa tão escandalosa que, alguns dias depois de reação geral, ele proferiu uma nova decisão dizendo que se declarava impedido, porque, afinal de contas, estaria na condição de vítima, e seu filho também, então ele seria vítima e pai de vítima, né? Então, declaro-me impedido. Entretanto, mantenho a prisão preventiva. Se ele está impedido, ele não pode proferir nenhuma decisão disso. Aí é um negócio que o aluno de primeiro ano de faculdade sabe disso. Você está impedido, você não pode praticar nenhum ato judicial, né? Você está impedido de atuar como juiz. Declaro-me impedido, mas mantenho a decisão de prisão preventiva. Então, não é só erro de português, não. São demonstrações de ignorância crassa do direito, ou de má fé. Se é má fé, é dolo. Se é dolo, é crime de abuso de autoridade. Então, ele teria que ter sofrido impeachment muito antes da gente descobrir que, além de tudo, provavelmente é ladrão.
0: E o governo de Donald Trump avalia aplicar novamente a lei global Magnitsky contra o ministro do Supremo Tribunal Federal, Alexandre de Moraes, e estuda medidas contra outros integrantes da corte. Segundo apurou Oeste com empresários, políticos e fontes ligadas à Casa Branca, o principal motivo para uma nova sanção é a atuação do judiciário brasileiro sobre as plataformas digitais americanas. Na avaliação de integrantes do governo americano, Moraes tornou-se um dos principais responsáveis por uma política que pode aproximar a regulação das redes sociais no Brasil do modelo adotado pela União Europeia. A preocupação em Washington é com os efeitos desse movimento sobre empresas americanas como X, Meta, Google e Rumble. Pioto, essa notícia tem quicado aí, pipocado em alguns sites já há algum tempo. E a gente, claro, tem muita cautela em trazer esse assunto novamente à tona da possibilidade de aplicação da Lei Magnitsky, uma vez que tivemos já esse episódio no ano passado, a lei foi aplicada contra o ministro Alexandre de Moraes, foi retirada alguns meses depois, mas parece que essa possibilidade está novamente à mesa no governo americano para ser aplicada contra o ministro Alexandre de Moraes. Como é que você avalia? Porque realmente temos uma situação política, jurídica no Brasil diferente do ano passado.
12: Sem pegar a mera questão doméstica que o Flávio Dino tentou ontem, ou melhor, na terça-feira, tumultuar um pouco mais a sessão que deveria julgar se abre ou não uma investigação contra Alexandre de Moraes depois de tudo que a Polícia Federal revelou, das conversas dele com o Vorcaro, porque naquela sessão, finalmente, o Supremo disse que o telefone era dele. Foi o que, pelo menos, foi depreendido isso, né? Vamos lá. Tirando essa questão doméstica, o que a Europa tem decidido incomoda os Estados Unidos, e a Europa tem um problema com os Estados Unidos que vai muito além das redes sociais. Tem o problema de que eles não conseguem controlar, eles não conseguem, digamos, financiar a OTAN, depende dos Estados Unidos, tem posições diferentes sobre questões geopolíticas, não apoiam os Estados Unidos nessa questão com o Irã, ou seja, é um problema, digamos, de relações internacionais um pouco maior. Para o caso brasileiro, sobre a possibilidade, nós estamos falando assim da eventualidade de uma nova aplicação da lei Magnitsky, o governo americano vai precisar explicar antes duas coisas. Por que retirou e por que a lei não foi, digamos, realmente obedecida? Essas duas coisas precisam ser explicadas pelo governo americano, porque a decisão de aplicar foi do governo americano, como óbvio, a decisão de retirar também. À época se dizia justamente de que houve ali um esforço de empresários ligados ao governo Lula, leia-se o dono do BTG, André Esteves, e também, teoricamente, os dois, teoricamente, porque eles não assumem nada disso até hoje, né? Mas também de Wesley Batista, que usaram, obviamente, os advogados que são próximos do Trump para dizer que não dava para continuar com essa lei. Porque as instituições bancárias no Brasil não seguiram, inclusive aquelas que poderiam ser punidas nos Estados Unidos, porque a lei Magnitsky é bastante severa. Os bancos que têm relação com aquela pessoa punida, com aquela pessoa que está sancionada pela lei Magnitsky, se o banco tiver qualquer relação com aquela pessoa, ele responde, inclusive, das relações que ele tem com bancos nos Estados Unidos. E os bancos brasileiros, obviamente, têm relação com os bancos americanos. A lei não pegou. Para se ter uma ideia, para usar uma expressão bem brasileira aqui, a lei não pegou. E logo depois veio a decisão do governo americano de retirar, sem dar mais explicações ou mais detalhes sobre o porquê. Então, pode ser até que esteja isso na pauta, mas não vejo isso, pelo menos até agora, não há sinais. Claro que também a decisão do governo americano pode vir de amanhã. Daqui a 10 minutos eles podem tomar essa decisão, é uma decisão só deles. Não é uma decisão que passa por, digamos, uma análise de qualquer corte, nada. É uma decisão do governo americano. Agora, fica esse problema. Que Magnitsky vai ser aplicada? Aquela de antes, que foi retirada e não pegou? Ou vai ser, de fato, a dura e dizer a todos os bancos brasileiros, se tiver relação com os ministros sancionados, vocês vão responder, como já houve na história da Magnitsky também. Um banco francês respondeu por isso, inclusive, à época, né? Estou falando de algo muito mais antigo. É preciso saber o que tipo de lei. Agora, que as decisões do Supremo Tribunal Federal, do próprio ministro Alexandre de Moraes, em relação, e do próprio governo brasileiro, em relação à liberdade de expressão, o que afeta, obviamente, a atuação tanto de mercado como da própria liberdade que você tem para se manifestar nessas redes sociais, isso é notório? Bom, isso é, de fato. E alguma coisa precisa ser feita, tanto que aqui no Brasil os eleitores vão dar essa resposta no domingo 4 de outubro, para mudar o governo e mudar, obviamente, todo esse aparato de repressão que foi instalado pelo governo Lula em parceria com o Supremo Tribunal Federal.
0: Quero ouvir o Consta a respeito dessa apuração da Oeste. Segundo ali, né, os nossos repórteres, Consta, tem ali essa discussão sobre a possibilidade de aplicação da Magnitsky, muito por conta da atuação do Judiciário do Supremo Tribunal Federal na regulação, na censura das redes sociais. Mas queria te perguntar também sobre a repercussão da sessão de terça-feira aí nos Estados Unidos e de forma internacional, se isso também pode ajudar nesse caldo, né, que nós estamos vivenciando nos últimos dias para a imposição de novas sanções. Não, talvez não só a Magnitsky, mas outras possibilidades, como já tivemos com o cancelamento de vistos de autoridades brasileiras.
1: Não tenho a menor dúvida, Paula. A administração do Trump está de olho em tudo isso, né? Inclusive, recentemente também, o governo Trump acusou o Brasil de não combater seriamente, né, as organizações criminosas que os Estados Unidos consideram terroristas e o governo Lula não, né, Comando Vermelho e PCC. Então, é um pacote, né? É um pacote completo de que aqueles itens que o Lula e o Trump estariam negociando de forma pragmática, a época que retirou-se a Magnitsky do Alexandre de Moraes, seria um dos pedidos do Lula, que ele mesmo se vangloriou na frente de Alexandre de Moraes num evento público, né, em que o Alexandre de Moraes quase foi às lágrimas e o Lula falou injustiça e coisa e tal, né, tinha a ver com as big techs, tinha a ver com terras raras, tinha a ver com combate ao crime organizado, e com tudo isso, né? Então é o pacote, com os abusos de poder do STF. Então é claro que tudo de lá para cá piorou e o Lula fez promessas vazias e não entregou nada. Então eu diria que existe uma possibilidade bem alta de retomarem com as sanções. E eu não sei se as sanções não pegaram exatamente, tanto é que o Lula colocou isso no pacote e se vangloriou de ter ajudado o ministro Alexandre de Moraes. Concordo com o Piotr, que não chegou a ter nenhuma punição severa, como teve no caso do BNP Paribas na França, envolvendo bancos ou entidades que fizeram vista grossa à punição. Mas isso às vezes leva tempo, quando você coloca na lista da OFAC, para realmente o sujeito sentir, né, o fardo de uma medida dessas, leva algum tempo na minha perspectiva. Eu só acho que o governo Trump não deveria fazer isso na véspera da eleição, né? Se ele realmente quer punir os lulistas. Né? Eu acho que ficou claro ali na sessão histórica de terça-feira que o Flávio Dino quer muito isso. Ele puxou da cartola umas duas ou três vezes, chegou a falar que o ministro Fachin devia mandar para o Itamaraty o voto da Carmen Lúcia, puxou lá matéria do Brasil 247, um site lulista, dizendo, olha só, soberania ameaçada, quer dizer, o discurso do Lula. Né? Então, se o Trump puder esperar 20 dias, eu acho que a turma que quer se livrar do Lula agradece.
0: Agora 19 horas 17 minutos, Sem Filtro faz uma pausa rápida, a gente volta já.
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0: para o dia 25. Segundo o governo, o reajuste terá impacto de 5 bilhões e 800 milhões de reais nas contas públicas neste ano e de 22 bilhões e 700 milhões de reais em 2027. Desde a reformulação do Bolsa Família, em março de 2023, Lula ainda não havia reajustado os valores do programa. O governo afirma que o aumento busca repor a inflação acumulada no período. O ministro do Planejamento, Bruno Moretti, disse que o governo encontrou espaço dentro do orçamento para bancar o reajuste, sem aumentar o total de gastos previsto para este ano. Para 2027, será necessário alterar a proposta orçamentária já enviada ao Congresso. O programa atende cerca de 19 milhões e 300 mil famílias. Além do valor mínimo, o Bolsa Família paga adicionais de acordo com a composição de cada família. Por isso, o benefício médio, que atualmente é de R$ 675, passará para R$ 777. Piotr, eu já vou jogar para você, mas antes deixa eu só trazer uma atualização desse caso, porque agora há pouco o ministro do Tribunal Superior Eleitoral, André Mendonça, rejeitou uma ação do deputado federal Zé Trovão, do PL de Santa Catarina, que justamente questionava o reajuste do Bolsa Família anunciado hoje. Mendonça foi sorteado relator do caso no TSE. Na ação, o deputado afirmava ser necessária a intervenção da Justiça Eleitoral para impedir que a estrutura administrativa e os recursos públicos fossem usados de modo a comprometer a igualdade de oportunidades entre os candidatos. O ministro André Mendonça alegou que o deputado não tem legitimidade para apresentar esse tipo de ação contra um candidato à presidência da República, uma vez que os dois cargos são disputados em circunscrições eleitorais diferentes. Portanto, o ministro André Mendonça utilizou esse argumento para justificar a rejeição dessa ação proposta pelo deputado Zé Trovão. Eu ouvi alguns advogados de legislação eleitoral falando que isso sim pode ser considerado um ilícito eleitoral. Até quero ouvir o Marcelo a respeito, mas vamos para a questão econômica, porque eles encontraram espaço no orçamento para incluir quase 6 bilhões de reais para aumentar o Bolsa Família, Piotr, ainda esse ano?
1: Bom, papel aceita tudo. Ele provou, essa é a questão. A pergunta que tem que ser feita é: onde é que você encontrou espaço no orçamento? Agora, o que provavelmente não vai ser uma resposta razoável. O governo vai de novo terminar com um orçamento com déficit esse ano de novo. Tudo está indicando que terá um novo déficit, 4 anos de déficit consecutivos, ou seja, gastando mais do que arrecada o dinheiro do contribuinte, de quem paga imposto nesse país, do pagador de impostos. Fato é que o Lula passou todo esse tempo sem dar esse reajuste. A Janja gastou e viajou e fez tudo isso e o Lula não se preocupou com o beneficiário do Bolsa Família. Número um. A outra coisa é que o Lula sequestrou o Bolsa Família e os beneficiados do Bolsa Família. Isso é medida populista, é medida que bateu o desespero do governo. Para você ter uma ideia, o governo Lula estava esperando uma bala de prata na eleição porque ele estava perdendo nas pesquisas. As pesquisas estão todas claras hoje, a maioria, ou as que importam, estão dando verdadeiramente uma ultrapassagem, a vantagem do Flávio no segundo turno. E uma aproximação muito, muito, muito que chama a atenção do Flávio no primeiro turno.
2: Vai passar.
1: Há uma possibilidade, inclusive, de passar logo no primeiro turno também. Ou de ter um empate numericamente, e aí com vantagem no segundo turno. O governo estava apostando tudo em qualquer escândalo que envolvesse o Flávio Bolsonaro. Não tem absolutamente nada. Ah, pode aparecer isso, aquilo. Foi levantado sigilo, o próprio candidato Flávio Bolsonaro comemorou o levantamento do sigilo, ficou tudo às claras e transparentes, e o que apareceu foi um escândalo do Supremo Tribunal Federal com um nível ainda maior de envolvimento do Alexandre de Moraes, que é associado do Lula praticamente na imagem, no entendimento da população. O governo não consegue se desatar, se afastar desse escândalo do Supremo Tribunal Federal e está apostando de forma oportunista, populista, eleitoreira, nesse aumento. Agora, o beneficiado do Bolsa Família precisa entender por que o Lula levou 3 anos para corrigir a inflação e faz isso às vésperas da eleição. De novo, está zombando da inteligência do brasileiro mais pobre, que depende de um programa assistencialista para viver.
0: E acionou o modo desespero.
1: Modo desespero, claramente.
0: Diga, Augusto.
2: Eu só vou repetir mais uma vez a frase que, para mim, resume tudo do ex-senador e ex-governador de Pernambuco, Jarbas Vasconcelos. O Bolsa Família

0: é o maior programa oficial de compra de votos do mundo.
1: É isso. Deixa eu jogar para o Marcelo para a gente só esclarecer essa questão da ação no TSE. Marcelo, o ministro André Mendonça, ele rejeitou essa ação, ele não analisou o mérito, ele simplesmente disse que o deputado não tinha legitimidade para propor essa ação. Queria te perguntar quem poderia propor uma ação nesse caso. E o deputado Zé Trovão, ele alega o artigo 73, né? Ele traz à tona da legislação eleitoral, que diz o seguinte, se me permite só trazer aqui esse artigo. São proibidas aos agentes públicos, servidores ou não, as seguintes condutas tendentes a afetar a igualdade de oportunidades entre candidatos nos pleitos eleitorais. E aí, o artigo é longo, mas já vou direto para o parágrafo décimo, que diz o seguinte: no ano em que se realizar a eleição, fica proibida a distribuição gratuita de bens, valores ou benefícios por parte da administração pública, exceto nos casos de calamidade pública, de estado de emergência ou de programas sociais autorizados em lei e já em execução orçamentária no exercício anterior, casos em que o Ministério Público poderá promover o acompanhamento de sua execução financeira e administrativa. Queria ouvi-lo também se cabe, nesse caso, a tipificação, né, desse artigo 73 nesse decreto aí de aumento do Bolsa Família por parte do presidente Lula.
2: Bom, primeiro, a parte não jurídica, né, a explicação para esse aumento, do 4 anos sem aumento, por coincidência, 15 dias antes. Olha só, achamos espaço no orçamento para reajustar. Então, a explicação não é porque achou espaço, a preocupação é porque hoje, só hoje, foram divulgadas 3 pesquisas, eu estou com 2 aqui, da Futura. Flávio está com 48,1% na frente do Lula no segundo turno, né? E a outra, que é pior ainda para o Lula, o Flávio está com, é a da GERP. Flávio está com 50% e o Lula com 43% no segundo turno. Essa diferença está fora da margem de erro. A diferença da Futura também está fora da margem de erro. Mas está um pouquinho fora, né? A da GERP está absolutamente fora da margem de erro. E o que é muito interessante nessa pesquisa da GERP é que no primeiro turno, segundo essa pesquisa, está dando Flávio 40 e Lula 37. Então o Flávio já teria, nessa pesquisa, passado o Lula no primeiro turno, né? Está começando, inclusive começou aí um movimento nas redes sociais de voto útil no Flávio já no primeiro turno, né? O nosso Constantino aqui pode falar sobre isso melhor do que eu. Agora, juridicamente, o que o Mendonça fez? É o que a gente chama em direito processual de legitimidade ad causam, né? Você sabe que bacharel em direito adora um latim, né? Falar para o pessoal pensar que a gente fala latim fluentemente. Então, legitimidade para ser o autor dessa causa, para propor essa ação, né? Então, o deputado não teria essa legitimidade, né? Quando a parte que propõe a ação não tem legitimidade, o juiz nem examina o mérito, né? Ele julga extinto o processo sem julgamento de mérito. Foi isso que o André Mendonça decidiu. Quem teria legitimidade? O partido. Né? O partido, enfim, a coligação responsável por alguma das candidaturas, né? Que se opõem à candidatura do PT. Né? Poderia ser o partido ou coligação do Caiado, do Flávio, do Zema, do Renan, do Cury, né? Mas teria que ser o partido ou coligação, a parte legítima. E qual foi e a outra questão é a mais problemática, porque o Bolsa Família já existe na legislação, né? Não é um benefício criado no ano da eleição. É um benefício que já existiu. O que aconteceu é que ele foi reajustado. Né? Não tem a menor dúvida. Bom, acho que até as pedras da rua sabem que a finalidade é eleitoreira, né? Mas juridicamente vai ser complicado barrar isso.
1: Mas só um adendo, Marcelo, nesse parágrafo décimo aqui do artigo 73, é o seguinte: programas sociais já em execução orçamentária no exercício anterior. Não tinha essa previsão no orçamento deste ano, né? Embora ali o ministro diga que haja um espaço fiscal para acomodar quase 6 bilhões de reais para pagar esse aumento do Bolsa Família ainda neste ano, antes do segundo turno das eleições, né? Então, talvez haja uma margem para alguma discussão jurídica.
2: Talvez. Aí tem que ver essa questão, se havia espaço ou não no orçamento, né? Mas, enfim, o benefício já existe. O próprio presidente Bolsonaro, no ano de 2022, ele também deu um reajuste, né? Não foi 15 dias antes, se não me falha a memória, foi no mês de junho, né? Enfim, vamos ver. Eu acho que vai ser uma batalha bastante difícil, mas eu acho que, do ponto de vista político, né, está escancarado o desespero da campanha do PT, né? Daqui para frente, sai de baixo.
1: É isso, consta, até o Marcelo lembrou desse reajuste que foi aplicado ainda no governo Bolsonaro, mas foi via Congresso Nacional. Agora a gente está falando de um decreto, uma canetada do presidente Lula a 17 dias da eleição, um contexto completamente diferente. Existia também a calamidade pública, também por conta da pandemia lá em 22.
3: Exato, o ponto é o seguinte, se você for analisar caso a caso, você pode até condenar os dois, mas se você for analisar caso a caso, existem muito mais argumentos pelo que fez ali o Jair Bolsonaro em 22 do que o Lula está fazendo agora. Eu chamei essa medida do Lula agora de desespero populista, né? Acho que eu não vou ter muito a acrescentar ao que os meus colegas já disseram. Primeiro, vamos ver agora se o Binha vai na ordem certinha, não é a ordem que eu mandei, que eu vou falar. Primeiro, né, Agência Brasil mostrando que o Bolsa Família não terá reajuste, ou não teria, né, previsto no orçamento, isso 31 de agosto. Agora, isso é ontem, né? Então, assim, realmente houve uma mudança. Qual foi a mudança? Não foi no orçamento, que aliás está totalmente estourado, né? A mudança foi nas pesquisas, né? Então, claramente denota o desespero do Lula. O outro aspecto é que nós da Oeste temos que aprender a fazer jornalismo de verdade com a turma do Globo, né? A Miriam Leitão, sempre ela, né? Aquela que diz, veja o lado bom da inflação alta, né? A sensação de inflação, ela já foi rapidinha e disse, há muitas diferenças entre o aumento do Bolsa Família do Lula e Bolsonaro. Olha, até há, dona Miriam, e a gente poderia discutir aqui, a Paula já citou dois, né? Mas na coluna dela, ela diz o oposto. Ela diz que o Lula é que teria razão por causa da inflação, o reajuste, o Bolsonaro é que subiu muito mais, enfim, ignorando todo o contexto. E, por fim, a notícia, né, de que o STF declara inconstitucional o aumento de benefícios sociais em ano eleitoral de 2022. Mas isso, Paulo, é o duplo padrão que a gente está se acostumando, né? O Lula pode fazer todo tipo de live no Palácio do Planalto, o Bolsonaro não podia. O Lula tem samba enredo ao seu favor, nada disso é abuso de poder econômico, político. O Bolsonaro não podia sequer usar imagens da sua viagem para a Inglaterra ou da manifestação do 7 de setembro. Então, o duplo padrão salta os olhos, né? A leitura que importa para mim aqui é a seguinte: se o Lula faz uma grosseria dessas na véspera do pleito, é porque ele realmente sentiu, e os trackings internos do PT devem estar mais parecidos com a GERP, que eu sempre achei meio otimista em relação ao Flávio, né? Ao próprio Bolsonaro, lá em 2022, mas eu acho que o Flávio realmente abriu uma vantagem tanto para o Lula fazer isso.
1: Pois não, Augusto?
0: Olha, o Haddad, agora falta o Haddad dizer que ele é que guardou esse dinheiro para ver se melhoram as chances que ele tem de escapar da maior derrota imposta a algum candidato do PT no Brasil.
1: Guardou um espaço fiscal
0: para
1: o Bolsa Família.
0: Guardou dinheiro para o Bolsa Família.
1: Tá certo.
0: É o arcabouço fiscal.
1: A gente vai para um rápido intervalo comercial, volta já.
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1: E a lobista Roberta Luxinger apresentou Fábio Luiz Lula da Silva Lulinha como sócio em diferentes conversas obtidas pela Polícia Federal. Em depoimento à PF no mês de maio, Roberta negou repasses financeiros e afirmou que mantinha apenas amizade com o filho do presidente Lula. 8 trocas de mensagens de texto e áudio mostram Roberta se referindo a Lulinha como sócio. Numa delas, enviada a uma gerente de hotel em Paris, em junho de 2024, a lobista escreveu: "Estava com o meu sócio e a família." Em seguida, identificou: "Filho do presidente Lula." Em outras conversas, Roberta afirmou estar em Brasília com o sócio que é filho do presidente e se referiu diretamente a Fábio, meu sócio. Em outubro de 2023, ela escreveu a um advogado: "O Fábio é meu sócio. Eu, ele e o Fernando Bittar." O Supremo Tribunal Federal investiga fatos relacionados a Roberta e Lulinha em 3 inquéritos. O principal apura a suspeita de tráfico de influência no Ministério da Saúde para venda de medicamentos derivados de maconha. Os outros 2 inquéritos apuram supostos pagamentos de Roberta a pessoas ligadas ao presidente e possível tráfico de influência na Dataprev. Consta, a gente já falou que eles inclusive tinham um grupo no WhatsApp, isso também foi revelado aí nas mensagens da Polícia Federal, um grupo que chamava os musaranhos, né? Aquele ratinho, era um ratinho, né? Que era? Um roedor?
3: Ratinho.
1: Era um roedor, né? Era o Bittar, a Roberta Luxinger e o Lulinha.
3: Eu não tenho nem muito o que comentar nisso, né? Só uma frase, assim: essa é a pilantra que o Lula nem conhece, né? Que em várias mensagens se apresentava como sócia do filho dele, que diz que ele mesmo, o Lula, teria oferecido cargo no governo e comprava ali R$18 mil em bebidas para o Réveillon, para o Ano Novo, porque o seu sócio, o Fábio, ia passar com o pai, o presidente Lula. Então, imagina se o Lula conhecesse a pilantra.
0: Com o chefe de gabinete, né?
1: Com o Marcola.
0: Com o Marcola, o Marcola do Lula. Porque senão o outro Marcola vai ficar bravo com a gente, aí que ele não quer essa comparação, não. Ele é bem melhor que o do Lula. O Lula, o cara marca... O Lula, ele vai chegar à perfeição. Ele vai dizer que também o filho não é dele. Não tem outro.
1: É isso. 19h39, o Sem Filtro vai para um rápido intervalo comercial. A gente volta já.
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0: De volta em Oeste Sem Filtro agora para acompanhar a participação da nossa audiência no programa.
1: Oi, eu sou Lilian Santana, aqui do Rio de Janeiro, e gostaria de agradecer todo o trabalho da Revista Oeste com o jornalismo verdadeiro, tá? E gostaria de reiterar o meu apoio ao ministro André Mendonça.
2: Boa noite, aqui é o Anderson da cidade de Paraty, e o jornalismo da Oeste é o jornalismo que eu confio. 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
3: Boa noite a todos do Oeste Sem Filtro, jornalismo competente e importante para todos nós.
0: Olha, a gente que agradece a confiança. Obrigada, Ismael de Marília, São Paulo, também o Anderson de Paraty, no Rio de Janeiro. E a Lilian, também do Rio de Janeiro, participando hoje do nosso programa. E assim, mais uma edição de Oeste Sem Filtro fica por aqui. Agradeço muito a sua companhia. Na sequência, eu deixo você com um comentário diário de Alexandre Garcia. Na sequência, tem a Força do Agro, com Joyce Mafesoli. E hoje, quinta-feira, é dia de Arena Oeste. Adalberto Piotto saiu um pouquinho mais cedo, deixou um abraço para os meus parceiros de bancada e também, claro, para a nossa audiência. Temos um tempinho para a gente se despedir com calma, como a gente gosta, na quinta-feira. Vou começar com Rodrigo Constantino, que ele já vai dar uma palhinha do artigo de amanhã, que já foi enviado para a nossa diretora de redação, Branca Nunes, já está no forno aí mais uma edição de Oeste. Diga lá, Consta, boa noite.
4: Boa noite, Paula. Boa noite, Marcelo, Piotto, que já saiu, Mestre Augusto e toda a audiência. Olha, é um apelo ao momento histórico em que vivemos. É um apelo por união para derrotar o Lula e o que ele representa, né? Essa desgraça total, essa destruição da economia e da democracia brasileira. Então, é um apelo para que os outros candidatos que estão atrás entendam que agora só tem uma possibilidade, um caminho de realmente derrotar o Lula o quanto antes.
0: Marcelo Rocha Monteiro, muito boa noite, nosso comentarista, consultor jurídico, professor, a gente está sempre recorrendo.
5: Entrevistado,
0: ele é multifunção aí aqui na bancada do Sem Filtro. Muito boa noite, Marcelo.
6: Ah, boa noite, Paula, Constantino, Mestre Augusto, boa noite para o Piotto, boa noite para os meus dois conterrâneos que gravaram o vídeo aí, né? Tem uma aqui da do Rio, a outra de Paraty. Então, um abraço a todos. Essa mensagem do Constantino, eu conheço já o conteúdo e é muito importante e excelente. Um grande abraço e até a próxima.
0: Tá vendo? O Marcelo está, inclusive, com um fã-clube participando.
5: Está aumentando aí os comentários.
0: É, muito bom, muito bom. Augusto Nunes, boa noite. Eu sei que você está escrevendo também para o artigo, para a revista amanhã. E olha, uma pessoa que se diverte para escrever é o Augusto. E começa a semana inteira, ele vai falando que ele vai escrever, aí ele fala um pouco das inspirações para o artigo. Então, ele vai escrevendo ao longo da semana, não é, Augusto? A gente vai acompanhando e vai se divertindo aí com a obra-prima.
5: Escrever sobre esse espetáculo cívico da terça-feira pelo Supremo, né?
0: Quem que está te inspirando nessa semana?
5: Olha, eu acho que eles mostraram muito mais criatividade do que qualquer escritor de literatura fantástica, realismo fantástico latino-americano. Mas não tem para García Márquez, Vargas Llosa, eles ganharam.
0: Superaram todos.
5: Superaram. Boa noite, Paula, Marcelo, foi um prazer. Consta. Aliás, estou completamente de acordo com o Constantino no lembrete, na exortação que ele fez. Boa noite a você que nos acompanhou até aqui.
0: Eu desejo a você uma ótima noite, bom descanso, até amanhã.

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1: Bom, a notícia de hoje é, há 17 dias da eleição, Lula, por decreto, aumenta o Bolsa Família em 15%, a inflação está em 5% ao ano, aumenta em 15%, sai de 600 para 691, pagos, primeiro pagamento do aumento, entre o primeiro e segundo turno. Pode isso. Ah, Bolsonaro fez isso. Não, peraí, calma. Bolsonaro fez isso no ano da eleição, 3 meses antes da eleição, propondo ao Congresso uma emenda constitucional de R$400 para 600, que foi examinada pelo Congresso só depois da eleição e aprovada em dezembro. Bem diferente. Por isso, o Zé Trovão, deputado de Santa Catarina, entrou na Justiça Eleitoral, dizendo que isso é compra de voto. Está lá escrito na lei eleitoral que é considerada compra de voto todo e qualquer favor. Qualquer prestação, até só promessa, não precisa nem ser pago. Basta a promessa. Isso é compra de voto. E até já foi sorteado o relator, André Mendonça, do Tribunal Superior Eleitoral. Ele é o vice-presidente. Vamos falar mais sobre isso aqui que eu anotei. Vai dar mais 5 bilhões e 800 milhões do dinheiro do suor dos que trabalham. Trabalham, pagam impostos e depois vai para o Bolsa Família do sujeito que está sentado no portal da casa com força física olhando a banda passar. Ou, como eu vi, formando repúblicas de jovens saudáveis, cada um ganha uma Bolsa Família, aí os 3 ou 4 alugam um quarto, compram 2 beliches, vida que passa. Beleza. Estímulo à vadiagem. Enquanto os outros precisam suar muito para pagar o pão de cada dia. E não há almoço grátis. Se alguém está almoçando, alguém está pagando. O governo não paga nada. O governo pega o dinheiro do pagador de impostos para pagar as coisas. Ou pede dinheiro emprestado. E com esse desequilíbrio que o governo causa, já está um desequilíbrio de 52 bilhões entre o que o governo arrecada e o governo gasta. Estou dizendo gasta, eu não disse investe. Eu disse gasta. O governo diz que investe em educação, não pode ser considerado gasto. Em primeiro lugar, deveria investir em ensino. Educação deixa que a família eduque. Essa é a função da família. É a responsabilidade da família. Se não educar, problema é da família. Ensino. Hoje eu conversava com uma professora do Piauí que está apavorada com a campanha eleitoral por lá, de candidatos a deputado e tal, que ninguém fala no ensino, que é uma tapiação. Mas eu dizia para ela, olha, corrija, não é educação, é ensino. E está faltando ensino de letras, de números e de ciências aqui no Brasil, senão ninguém aprende a pescar e fica esperando o peixe de graça. Não? Mas então, vamos aos números. Né? Vejam só, eu disse, ou cobra mais imposto, ninguém mais aguenta pagar mais imposto, ou oferece papéis. Só que está difícil agora, hein? Mais difícil. Já estava difícil, o Brasil estava oferecendo papel para a China. A China compra, tranquilo. A China compra o Brasil, se o Brasil estiver à venda. Só que está mais difícil ainda porque o Fed aumentou a taxa básica de juros. E o Copom, o Banco Central daqui, baixou a taxa de juros. Claro que o investidor vai querer comprar papel com mais garantia lá nos Estados Unidos. Né? E aí, vejam só, Que estranho. Consequência dessas coisas, a Câmara de Dirigentes Lojistas do Distrito Federal, mais o SEBRAE, estão em missão nesta semana no Paraguai para examinar as ofertas do Paraguai para empresas brasileiras. Que inversão, hein? Que triste. Bom, é tudo propaganda, né? Eu acho que o governo está com grande dificuldade de fazer propaganda. Porque vai dizer o quê na campanha eleitoral? Olha, nós vamos continuar assim. Como é que vai dizer, olha, nós vamos corrigir os nossos erros? Não diz. Tem que admitir que a dívida pública, o excesso de juros, o excesso de gastos, a pobreza dos serviços públicos, saneamento básico. Né? O crime não é federal, o crime é estadual, né? Mas se o federal gosta do bandido, o bandido fica estimulado. Se o federal não gosta da polícia, a polícia fica desestimulada. Não é? Bom, voltando a isso, né? Então, está na cara que anuncia hoje, há 17 dias da eleição, aí vamos pagar entre um turno e outro da eleição. É óbvio. Né? Enfim, eu queria terminar falando da última pesquisa, Atlas Bloomberg. Primeiro turno. Lula 44,1, Flávio 41,7. A diferença já baixou para 2,4 no primeiro turno. Na anterior, estava no primeiro turno Flávio 37. Agora está Flávio 41,7. Lula estava 46, foi para 44. E aí a gente pega no Atlas Bloomberg o Renan. Eu estou dando pela ordem de percentuais. O Renan, Cury, o Caiado e o Zema juntos têm 11,4. Se a gente somar o Flávio no primeiro turno com 41,7 a 11,4, dá 53,1. Já passou da metade. No segundo turno. Só que não. Na pesquisa mostra Flávio na frente com 47,2 e Lula com 46,8, o que é considerado um empate técnico. Mas veja que nas outras, na Quest, está, né, no segundo turno Flávio 42, Lula 40. No BTG Nexus está Flávio 46, Lula 47. Está mostrando uma disputa muito, muito acirrada. E esse é o grande momento de a gente apoiar aqueles que no Tribunal Superior Eleitoral querem honrar a presença deles lá. E mostrar, não sei como se mostra isso, que a gente pode confiar na apuração. Porque às vezes em que ficou muito próximo, ficou a dúvida. Porque não há transparência na apuração. A transparência exigida pela Constituição, artigo 37. Publicidade para todos os atos administrativos do governo em qualquer dos poderes. Não é? Eu estou dizendo isso porque depois daquela reunião plenária do Supremo de terça-feira, a gente começa a descobrir o movimento, a chantagem, as ameaças. Meu Deus, tem uma televisão de Buenos Aires que ontem falava, pegou uma frase do Gilmar, dizendo, olha, a quadrilha do Supremo está reclamando que não são adotadas as regras da máfia. Uma coisa assim, fazendo uma mistura, né? Mas a gente está vendo aí. Parece. Não tem nenhuma semelhança com o que deveria ser uma primeira corte, uma Suprema Corte. Apartou-se completamente. E como a gente sabe, Barroso e Gilmar queriam tornar tribunal político e virou isso. De Brasília, Alexandre Garcia.
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4: No programa de hoje você vai conhecer as pesquisas revolucionárias da Biotrop, que desenvolveram um fungo protetor e um bioinseticida capaz de interromper o ciclo reprodutivo dos insetos. O futuro do controle biológico gerando mais economia e mais produtividade, você vai ver agora.
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4: Thales Facanali Martins, engenheiro agrônomo da Biotrop. Um prazer recebê-lo, Thales.
5: Prazer é meu, Dujas.
4: Uma nova fase para a agricultura brasileira. Pesquisas da Biotrop identificaram um fungo com potencial para combater uma das principais ameaças à cotonicultura, além de desenvolver um bioinseticida capaz de interromper o ciclo reprodutivo de pragas agrícolas. O Thales, a praga bicudo do algodoeiro é considerada uma das piores aí da cultura de algodão, né? O que torna tão difícil combater essa praga?
5: Olha, Joyce, o Antonomus grandis, né, que é o nome científico dessa praga, é uma praga de difícil controle, não só pelo seu hábito em relação de como que ele se comporta no ambiente, como também pelo seu potencial de danos causados, né? Porque, assim, grande parte do ciclo desse inseto, ele se dá dentro da estrutura reprodutiva da cultura, né? Nos botões florais, nas maçãs, o que causa grandes prejuízos, podendo chegar até 70% da produção total. Por quê? Porque dentro dessa praga em si, né, ela tem esse hábito de ovopositar dentro das estruturas e a larva consome o que seria se tornar a flor do algodão, né, o capule e tudo mais em si. Então é uma praga totalmente difícil controle, além de ser de difícil controle em si, ela tem o hábito de se esconder, ir para áreas de refúgio, né? Então, assim, a dificuldade de controle dela é grande, não só pelo seu ciclo, também como a perpetuação dela no ambiente.
4: 70% é praticamente a safra toda, é um prejuízo muito alto. E ele se desenvolve em que fase? Não tem uma fase específica?
5: Não, o principal dano dele está mais ou menos entre os seus 30 a 130 dias depois da emergência da cultura em si. Então, é um longo período em si, muito pela fase do inseto, né? Mais ou menos aí entre ovo, pulpa e larva demora seus 20 dias e o adulto aí de média de sobrevivência 30 dias. Então, colocando tudo isso de 50 a 60 dias e vai gerando novos ciclos da praga em si. Então, esses ciclos da praga, como a cultura específica ataca realmente a parte da reprodutiva da cultura, então faz cair essas maçãs, as flores e tudo mais que causa esse potencial de perda. Por isso que é imprescindível aí ter manejos, né, de aplicações. Para você ter noção, hoje, média Brasil, são aplicadas aí de 18 a 24 aplicações de inseticidas para o controle dessa praga.
4: Olha, porque se alastra muito rápido, se começa a controlar, já tá lá, não dá tempo de você controlar.
5: Exato, né? Não só pelo potencial de dano dela, como também o seu hábito, né? Então você tem que fazer com que esses inseticidas encontrem a praga, porque como grande parte dele, do ciclo de vida dele, está escondida dentro do botão floral, dentro da maçã, você tem que encontrar essa praga, seja por caminhamento ou contato direto em si dele.
4: Agora, o que chamou a atenção dos pesquisadores aí ao encontrarem um bicudo totalmente colonizado pelo fungo?
5: Isso é uma etapa do processo de inovação, né? Nós temos um projeto que chama Nimbus. O que é esse projeto? Nossos pesquisadores e nossos cientistas percorrem vários biomas brasileiros em busca de novas ferramentas biológicas, ou seja, no solo, na parte endofítica dentro da planta. E em uma dessas expedições, mais precisamente no Pantanal, né? No ambiente do Pantanal, um dos nossos cientistas teve essa percepção de ocorrência, pegou essa amostra, levou para o laboratório e a gente começou um processo de isolamento. E aí todo esse isolamento do fungo em si, no laboratório, a validação, entrar na parte industrial para aí sim chegar realmente assim em um produto, foi toda uma etapa, né? E dentro dessa etapa que chegou do discover, né, descoberta, até o isolamento, uma que é imprescindível foi a parte de formulação. Porque esse fungo é um fungo já conhecido, é uma antiga Isária, né? Já existia muitos produtos da parte de registro da Isária fumorosa do Brasil. Só que a gente encontrou esse fungo, só que uma espécie diferente. Em vez de Isária, hoje se chama Cordyceps, em vez de fumorosa, foi uma javânica, que pela literatura ela tem uma ocorrência, vamos falar assim, mais resiliente no ambiente. E por ser selecionada num ambiente extremófilo, né, de alta temperatura, alta luminosidade, vamos falar assim, com baixas condições para um fungo sobreviver, comprovou realmente isso. E depois dessa seleção e desse screening, a etapa de formulação foi o que fez diferente realmente para utilizar um fungo na agricultura e principalmente para o controle do Anthonomus grandis.
4: Isso a gente está falando de quantos anos de expedição, de estudo?
5: Joyce, o projeto Nimbus ele já existe há uns 5 anos em si, mas o desenvolvimento desse produto assim foi mais ou menos uns 3 a 4 anos até agora, né, que ele já está submetido no Ministério, ele já está validado em relação aos resultados, nós só estamos aguardando aí o seu, vamos falar assim, a parte finalização do seu registro pelos órgãos competentes para termos aí, podermos comercializar. Mas mais ou menos aí, desde o discovery, desenvolvimento, a etapa de formulação, que é uma das mais importantes, uns 3 a 4 anos.
4: Mas os testes aí de laboratório e em campo, que vocês fazem as aplicações também, comprovaram eficiência aí 100%?
5: Sim, exatamente. Né? Para a gente levar essas tecnologias a campo para o produtor, eles são realmente validados não só a parte laboratorial, que é a primeira etapa em si, em relação do fungo, né, para ver a aptidão dele em relação à sua virulência de colonizar, de atacar o inseto-alvo, né, a praga-alvo, como também a parte de campo. Dentro da Bioracle, nós temos uma estação experimental que nós falamos que é o oráculo dos biológicos, né? Por quê? Porque a gente lá está transformando essa agricultura biológica, realmente trazendo inovações biológicas para serem empregadas em pragas de difícil controle. Então, validamos não só um produto, mas foram uma etapa violenta, assim, vamos falar assim, gigantesca da parte de teste de formulações. Foram mais de 70 formulações testadas até chegar numa formulação final. Depois dessa etapa de validação da formulação, chegamos para a etapa de validação de dosagem. Então, testamos várias dosagens com vários manejos empregados. É a partir disso que nós finalizamos, não só na Bioracle, mas é expandindo para outros centros de pesquisas pelo Brasil afora, foram mais de 60 trabalhos com a formulação final em todo o Brasil em consultorias para realmente validar isso até chegar à etapa de submissão do Ministério, que daí são contratados alguns ensaios, instituições credenciadas em vários locais e por diferentes safras, pelo menos duas safras no Brasil, para ser submetido no Ministério como um produto apto para o controle dessa praga.
4: É muito tempo, muito investimento, né? Tempo de trabalho, investimento financeiro, né? Porque são pesquisas caras, não é fácil colocar um produto no mercado. O fungo foi encontrado no Pantanal, mas aí no laboratório vocês acabam fazendo uma adaptação que ele se torna aí viável em todas as regiões do país.
5: Exato. Por quê? Formulação. Assim, um dos grandes, não problemas em si, mas um dos grandes pontos de atenções para trabalhar com fungo é realmente isso que você comentou, Jones. A adaptabilidade dele em diferentes biomas. Porque às vezes ele é selecionado de um, ele tem uma aptidão para um tipo de temperatura, para um tipo de ambiente, para se perpetuar no ambiente. Aí que o papel da formulação transforma tudo isso. Porque a formulação, a gente costuma brincar, que ela é o gargalo de muitas das evoluções dos biológicos, das gerações de produtos biológicos. E para isso a gente criou uma formulação, vamos falar assim, exclusiva para a parte de trabalhar com fungos, que é uma formulação OD. Então a gente foge da tradicional WP, que é o pó, ou até mesmo SC, que é em base à água, porque tem um problema de shelf life, compatibilidade e até cadeia refrigerada, e a gente vai para uma formulação base óleo, onde a gente extrai esse esporo e formula isso, não só em óleo, mas outros componentes em si, que preservam esse fungo sem necessidade de refrigeração, quer dizer, sem cadeia refrigerada, por mais de 6 meses de shelf life, o que é um grande avanço para os fungos, né, que geralmente tem 3-4 meses de shelf life, que é a vida útil dele. E além disso, essa formulação protege o conídeo, não só quanto à desidratação por temperatura, como radiação violeta, que permite ele estar mais, vamos falar assim, virulento no ambiente, dar mais condições para ele se perpetuar no ambiente e, logicamente, encontrar o bicudo aí dentro da área.
4: Esse produto está na fase final da validação, né, para ser comercializado. Pode-se dizer que é um marco aí para a produção de algodão. É um produto que vai acabar aí com o bicudo?
5: Joyce, ele já está validado, tanto das instituições, a parte de posicionamento e tudo, ele está realmente na fase de registro, quer dizer, ele está aguardando os ministérios competentes a protocolar e realmente assim, liberar para a parte de comercialização. Nós acreditamos que realmente esse ano, até aí outubro, novembro, talvez a gente tenha esse registro e a gente vai poder passar a comercializar esse, mais uma ferramenta estratégica para o controle do Antonomus grande, do bicudo. E assim, a gente não fala que é o salvador do mundo em si, a gente não tem que tratar nenhuma ferramenta desse tipo. Ela tem que ser colocada como mais uma ferramenta de manejo. Como eu falei hoje, são de média 20, 22 aplicações só para o bicudo. Se for pegar o mercado total de inseticidas de bicudo em si, que está girando mais ou menos de 3,5 bilhões de reais, metade disso é só bicudo. Então, dentro do mercado total de algodão, eu estou falando que quase 30% em geral, de 25% a 30%, é só para controlar essa praga, porque hoje não existe, vamos falar assim, ferramentas que dão altíssimos eficácias de controle em si. E ela está se perpetuando. Nós estamos perdendo para a praga em relação à estratégia de controle. Então, por isso que nós estamos colocando uma estratégia biológica, o que hoje é inexistente. Dentro desse total de mercado de inseticidas, não existe uma ferramenta biológica para controle de bicudo. E adicionando essa ferramenta biológica para controle, além de potencializar os inseticidas atuais, eu estou trabalhando com manejo integrado para preservar essa molécula, não deixando que o bicudo adquira resistência e colocando mais residual de controle para o produtor. Esse é o principal. A gente não pode tratar uma ferramenta como, vamos falar assim, o salvador da prata, a bala de prata.
4: Vai reduzir as aplicações. Quando se usa a natureza a favor da própria natureza, os resultados são mais eficientes, né? Vai acabar reduzindo aí a aplicação, reduzindo o custo para o produtor. E você fala, a gente está sempre perdendo para a praga. Infelizmente, né? Aí vocês descobrem um produto, a praga vai lá, ela consegue ser resistente, consegue se adaptar, consegue resistir. Esse produto, ele é preventivo? Vai ser aplicado antes, é durante o processo, depois de já identificada a praga ou não?
5: A gente sempre está recomendando, realmente, junto com as aplicações de inseticidas, comumente, sendo aplicado associado aos inseticidas comuns no final das baterias de aplicações, aí pelo menos 4 aplicações no ciclo, exatamente para trazer essa proposta de valor que você tentar mitigar ou reduzir a quantidade de aplicações de inseticidas para realmente, porque vai estar aumentando a eficácia e prolongando o residual. E, logicamente, vai dar um retorno sobre o financeiro em relação a diminuir custo, como também aumento de produtividade. Esse é o principal ponto em si de ter o agricultor. Aumentar a produção sendo mais eficaz para ser colocados em si. E realmente, é uma estratégia para ser colocado no manejo. Aí você falou um pouco de resistência em si. E essa é uma preocupação nossa. Não que o biológico não dê resistência para o fungo. Ele acontece, mas é um período muito longo para isso acontecer, porque são várias formas de ferramentas de atuação no inseto. O químico, por exemplo, ele é específico, é um modo de ação, é um canal, é uma via. Então, por isso que acelera. E a gente colocando mais uma ferramenta dentro desse manejo, eu preservo isso, essa molécula, né? E essa resistência aí, eu diminuo a resistência do inseto em si.
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7: Foi testado especificamente no bicudo, mas ao longo aí da pesquisa sempre se faz novas descobertas, né? Vocês já sabem se tem outro tipo de praga que pode ser controlado por esse bioinseticida?
5: Sim, claro. O preceito foi ser trabalhado, assim, das pragas de difícil controle hoje na agricultura. Então, para bicudo, para psilídeo nos citros, para cigarrinha, na cultura do milho em si, né, da Albulus maides, e outras mais vão vir ainda. Nós estamos os pós-registros visando outras pragas, mas essas daqui são as principais em si, mas também algumas lagartas em si, em relação ao controle. Mas principalmente pragas de difícil controle, devido à sua formulação.
7: Você já falou que é um bioinseticida, né? Um inseticida biológico. Isso. Nosso público já está habituado aqui a nos acompanhar, a saber essa diferença, mas explica, sempre é bom lembrar a diferença do biológico para o defensivo tradicional.
5: O biológico, ele pode vir de várias formas, vamos falar assim, né? Porque tanto que foi uma evolução das formulações, né? Então, assim, o biológico pode vir de um micro-organismo, seja um fungo, uma bactéria, uma levedura, um vírus, qualquer micro-organismo que eu possa formular isso, né, e trazer, ou mesmo derivado de alguns processos em si, de trabalhar com o micro-organismo inativado, com a parede de levedura dele, com processos enzimáticos e até metabólitos, que são subprodutos desse micro-organismo. O químico, basicamente, é você pega uma molécula e sintetiza ela, então só tem aquela molécula em si. O biológico, eu estou trabalhando com algo vivo ou oriundo de algum micro-organismo ou mesmo extratos vegetais, extratos aí de plantas ou extratos aí de algum micro-organismo.
7: Você falou em evolução. É, já fala-se que os biológicos chegaram à quinta geração?
5: Exato, sim. Foi um processo isso daqui. E é um processo que a gente costuma falar que, no começo, né, as primeiras gerações eram mais rudimentares. Eram aquelas famosas produzidas em arroz, o esporo colocado lá, e aí você tinha muitas limitações de shelf life, limitações de aplicabilidade, entupimento de bico, então tinha alguns processos que dificultavam o operacional e a vida do agricultor. Isso foi evoluindo. Então começou a tentar preocupações com a parte de formulação para viabilizar a aplicabilidade, tirar a cadeia refrigerada no setor, melhorar a estrutura do micro-organismo, né, e sair de uma célula vegetativa para uma célula reprodutiva para dar uma resiliência maior desse micro-organismo ambiente. Aí depois começou a trabalhar misturas de micro-organismos dentro de um produto. Aí a quarta geração já foi trabalhando micro-organismos mais metabólitos associados, né, que são aqueles subprodutos, e a quinta geração chegou onde só usa metabólitos microbianos. Então, dentro do produto em si, basicamente não vai ter nada vivo. Vai ser só o metabólito, um composto de origem biológica. E o que confere para a gente versatilidade de uso gigantesca, né? Tanto com compatibilidade com outros defensivos, shelf life, sem necessidade de refrigeração.
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11: Opa, cheguei, turma, sou eu, seu amigo Jorginho Amaral, é o Gospel Retro no ar, a partir de agora aqui na sua rádio preferida, as melhores músicas gospels pra você, aquelas pra gente relembrar, né, aquelas que marcaram época e que continuam tocando até hoje no seu coração, te abençoando todos os dias, né? É o Gospel Retro que tá começando!
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2: Já de volta, turminha, programa Gospel Retro no ar. E a gente continua com mais músicas pra você.
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1: Opa, aqui sou eu, seu amigo Jorginho Amaral, te fazendo companhia no programa Gospel Retrô. Não saia daí que já tem mais.
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